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1: Vinte e uma horas e 29 minutos.
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1: Vinte e duas horas e dois minutos.
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1: Vinte e duas horas e 40 minutos.
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1: Vinte e três horas e 21 minutos.
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1: Vinte e três horas e 56 minutos.
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1: Meia-noite e 16 minutos.

0: meia-noite e 36 minutos.
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1: Meia-noite e 57 minutos.

0: 1:13.
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0: 1h50.
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1: 2 horas e 18 minutos. 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

0: 2 horas e 34 minutos.
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1: 2 horas e 47 minutos.

0: 3:06.
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1: 3 horas e 19 minutos.

0: 3:35.
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1: 3 horas e 49 minutos.

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0: 4 horas e 6 minutos.
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1: 4 horas e 22 minutos.

0: 4 horas e 38 minutos.
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1: 4 horas e 53 minutos.

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Sul. Amanhã é de quinta-feira, dia 9 de julho deste ano de 2026. Obrigado, obrigado pelo carinho, obrigado pela audiência, obrigado pela companhia. Estamos juntos com você, com a sua família, com seus amigos, enfim, com toda a nossa população aqui da nossa Nova Prata, do nosso grande Rio Grande do Sul. Obrigado aí pela audiência. 5 horas e 1 minutinho, horário oficial do nosso país. É isso aí. 3242-1212 é o nosso telefone. Você vai pedindo, oferecendo e ouvindo até as 7 horas da manhã. 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Também Agafarma e Gente Miúda, mora no coração de Nova Prata. Queremos saudar a todos, né? Queremos saudar a todos hoje. Hoje, dia do médico, né? Da ciência. Ah, é dia da ciência. Dia do médico oncologista. Ah, do médico oncologista, né? Do médico oncologista, porque o dia do médico é lá em setembro, outubro, um negócio assim, né? Não me lembro bem o dia, mas hoje, dia 9 de julho, então é dia do médico oncologista. Olha, e nós temos que tirar o chapéu, né? Temos que tirar o chapéu. O doutor Rodrigo, nosso abraço aqui de Nova Prata, Guaporé, enfim, trabalhando nesta área de oncologia. E também queremos agradecer aqui os trabalhos prestados há muito tempo na área de oncologia, o Almir Troitinho, né? O Almir Troitinho foi médico muitos e muitos anos, agora está um pouco, né, se aposentando, né, mais aposentando que trabalhando, mas sempre dando aquele jeito, né, de orientação, principalmente no posto de saúde de nossa cidade. Depois veio o doutor Rodrigo aí com toda a sua equipe, montando uma clínica sensacional, mas todo médico, todo ele que é clínico geral, ele tem muito, né, muito a nos ensinar, muito, né, nos salvar na área de oncologia. 5 horas e 2 minutos e meio, 3242-1212 é o seu lado, o nosso lado aqui também, aguardando sua ligação. Que Nossa Senhora Aparecida, padroeira do Brasil, abençoe cada um e proteja com seu manto sagrado. Vamos trazendo uma mensagem. Alô, tio Lino, tá chegando uma daquelas nossas aí, às 5h03.

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1: 5:16.
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Muito bem, gurizada, e a hora certinha para você que está nos ouvindo. Muito obrigado pela audiência, muito obrigado pelo carinho. Estamos juntos, né? 3242-1212 é o nosso telefone que você vai pedindo, oferecendo e ouvindo a marca de sua preferência. Mandar um bom dia lá para o Valdecir. Logo mais a gente vai fazer um pedido aí, trazer um pedido aí do Valdecir aí, que oferece para a sua família e para todos os amigos aí que estão nos acompanhando. Muito obrigado aí pela audiência. Valeu, Valdecir. Abração. 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Loja Gente Nossa, Funerária Deck do Vano, Empório de Confecções, H-Farma, Gente Miúda, morando no coração de Nova Prata, são os nossos parceiros. Baitaca tá chegando, 5h19 da manhã, um bom dia!

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3: Olha a hora certinha, meus amigos, e agora 5 horas e 32 minutinhos. Bom dia lá para o Marcelo Guedes, está ligadinho conosco, né? E também um abraço para Helena Dias de Paula, está de aniversário hoje, a mana do Valdecir. O Valdecir vai estar domingo de aniversário lá do São João Bosco, certo? Muito obrigado, parabéns aí, votos de muitas felicidades, muita saúde e muitos anos de vida. 5 horas e 32 minutinhos da manhã, 5h32, para você que está acordando agora, ligando seu radinho aí, bom dia, obrigado pela companhia. Rodrigo Valadares, tá, também está nos ouvindo, nos acompanhando, muito bem. Deixa eu ver, nós temos aí o Carlos Alberto Sancan, todas as manhãs, está ligadinho aí, né? Está ligadinho. Muito obrigado pela companhia. Deixa eu ver aqui, nós temos mais o Luciano da Silva, também está nos ouvindo lá em Vila Flores, obrigado aí pela audiência, obrigado pelo carinho. O Ari Osvaldo Perusso, nosso querido Ari, está de aniversário hoje, hein? Parabéns, votos de muitas felicidades e muitos anos de vida aí. O Rafa Ratzkevich, que também estamos mandando um bom dia para o Valmor Rigo, e o Luciano Roncato, abração aí. E o Clete de Sante, grande construtor aí, ligadinho com a gente. Bom dia, bom dia. Obrigado pela companhia, obrigado pela audiência. A hora certinha, 5 horas e 33 minutos da manhã, 5h33. E é que chega agora, Francisinho. Como é que é? Domador? Ah, o Doutor e o Domador, tá certo. Essa música é muito linda aí, do Edson Dutra dos Serranos. Doutor e Domador, maravilha. Então tá indo aí para o mundão velho de Deus que está propagado por este imenso território gaúcho, nacional. Pessoal que está ligado em outros países também, nosso muito obrigado pela companhia, obrigado pelo carinho. Tamo junto então, Doutor e Domador dos nossos serranos, 5 horas e 34 minutos da manhã.

0: 5h45.
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Muito bem, gurizada, e a hora é certinha, 5:47 da manhã. Queremos mandar um bom dia lá para Ângela Maria Vieira Butim, tá ligadinha, juntamente com o seu Janir, tomando um cafezinho, tomando um mate, ouvindo a Prata FM. Ângela, muito obrigado, Deus abençoe, né? Deus abençoe aí, muita saúde. Uma quinta-feira aí maravilhosa para toda a família. Família Butim, família Barbieri, a família aí que estão nos acompanhando. Tá bom, Ângela? Abraços. 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Outro amigo aí que está sempre nos ouvindo é o João Clécio aí, o bairro São Peregrino. Tá ligadinho, né? Muito obrigado pela companhia. Também a dona Alice está ligadinha conosco. Obrigado, obrigado. Grande abração. Toda a turma lá do São Belim também nos ouvindo, do Gramado. Aí da Sema, seu Ivo, acompanha cedinho. Seu Pasolini lá também tá conosco. Tamo junto, né, guri? Tamo junto. 5:48. A temperatura hoje não tá muito baixa, né? Não tá muito baixa. Tá em torno aí dos 10 graus a temperatura no centro da cidade. Vamos trazendo os farapos. Chiquita lá pro seu Norino Cassol também. Todas as manhãs e sempre mais novo, né? sempre mais novo. Tá certo. Bom argumento. 5:48. Segue aí então os farapos do programa.

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Tamo junto, meus amigos. Um abraço lá pro seu Clóvis, tá ligado com a gente, dizendo uma manhã abençoada pra gente, né, pra mim, pro Percezinho, e um bom dia. Bom dia aí também pro seu Clóvis. Abraço a todos, seu Clóvis. Muito obrigado pela companhia. Um bom dia lá pro Livino Paludo, lá em Vila Flores, está nos ouvindo, né, na comunidade aí de Vila Flores, município de Vila Flores, sempre radicado aí ao município, às comunidades aí de Caravaggio, da Redondeza, e nosso povo aí de Vila Flores. Frei Marcelo também está ligadinho conosco. Bom dia, bom dia, bom dia. Está lá no Nordeste brasileiro. Um bom dia também para o Ciro, né? O Ciro Espanhol, que está nos ouvindo, está nos acompanhando. O André Coradim, corretor de imóveis, bom dia. O Ciro Miotti, lá na nossa Maringá. O Ciro está ligado, está escutando ele, o Gordo, sempre, todas as manhãs lá na An dos Carajás. Belém do Pará, por aí, compadre velho. Obrigado pela audiência. Tá na linha, tá certo? É isso? É lá no Belém do Pará? Opa, bom dia, bom dia. Obrigado pela companhia, sempre junto. Nós estamos conectados aí o mundo da alegria. Bom dia, meu amigo, tá certo. Valeu, gurizada. Então, 6:04 da manhã, 6:04. Quem é que tá chegando agora, Percizinho? Os Monarcas. Vai que vai com os Monarcas, então, pro Ciro, pra toda a turma, o Gordo aí que está nos ouvindo, ó, está nos escrevendo aqui. Tem gente que está nos ligando, tem gente que está nos escrevendo. Muito bom dia. Bom dia na escuta. Ô, Ciro, velho. Um abraço aí juntamente com toda a família. Obrigado pela companhia. Ok, só um minutinho aí. 6:05 da manhã, 6:05. Vamos trazendo os Monarcas, gurizada.

0: se fazia pelo Brasil afora. Fala, Chiquito!
1: Muito obrigado, meu irmão Gildinho. Vamos homenagear nossos fãs e amigos nesse toque de gaita. E agora vamos cantar junto.
0: E é comigo!

0: coisa boa aconteceu nesses 30 anos, né? Estas conquistas de disco de ouro que pra nós nos enche de alegria. Muito obrigado, nossos queridos amigos.
1: Agora é contigo, Chiqui.

0: muito bem, graças a Deus. E os monarcas, como é que vão, meu mano velho, segurando essa bandeira?
1: Estamos aí levando a música pandangueira por esse Brasil afora.
0: E não podemos frouxar a peiteira,
1: de jeito nenhum. Foi muito bom tocar e cantar contigo

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1: 6:16.
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1: Pois é, meus amigos, o telefone não para, seu Domingos Fábio Sobrinho está nos ouvindo lá em Protásio Alves, que vai ter festa dia 26 agora do mês de julho. Ah, dia 26 estaremos lá em Protásio Alves transmitindo a festa do colono e do motorista. Todo mundo convidado. Agora 6 horas e 19 minutos da manhã. Tá bom, seu Domingos Fábio Sobrinho? Um abração aí, obrigado pela companhia, obrigado pelo carinho, né? É, sempre ligados conosco. 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Abraço, Rogério, tudo certinho aí, seu Júnior, obrigado pela companhia. 6 horas e 20 minutos da manhã, bom dia lá para Guaporé, também estão nos ouvindo, obrigado pela audiência. Dois Lajados, como é que estamos? Tudo ok, tranquilo? Seu Augusto de Souza, lá em Dois Lajados, obrigado, obrigado mesmo. Está, preparou aí o cafezinho da manhã, agora chamou a esposa, né? Chamou a esposa, disse, vamos tomar um café ouvindo a música, ao pé do rádio. Muito obrigado, hein? 6 horas e 21 minutos da manhã, 6h21. Quem é que chega agora, Percizinho? Luiz Carlos Borges, então vamos lá com grande Luiz Carlos Borges, saudoso Luiz Carlos Borges. 6h21 da manhã. E é o peão do meu Bajé.

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2: 6:31.
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4: Olha, hora certinha, gurizada. Agora são 6:35 da manhã, 6:35. Um pouco menos frio hoje, né? É a temperatura mais agradável. Um abraço para o Dani, para toda a família aí que está nos acompanhando. A Rosana Marta, sua companheira aí, ligadinha também. Obrigado pela companhia. Obrigado pela audiência, hein? 6:35. A dona Cleci, também nosso bom dia. É, a família aí. Da lancheria toda que estão nos ouvindo, dona Nilza, estão nos acompanhando, obrigado e pela audiência, né? A Helena Dias de Paula está de aniversário hoje, né? Aniversário, o abraço, parabéns aí da família e do Valdecir, principalmente, que lembrou que no domingo também estará de aniversário, então votos de muitas felicidades e muitos anos de vida. Olha, no próximo dia 26 nós temos a festa do colono e do motorista lá em Protásio Alves. Temos ainda algumas vagas aí, né, para que o pessoal possa, fazer parte. Faça que nem o meu amigo aí, meu grande amigo, né, Paulinho Ferreira, das Frutas e Verduras, está sempre ligado conosco, também será parceiro, né? Você que gosta de frutas e verduras, meu amigo Paulinho está sempre, né, tranquilo, nem esquenta a cabeça, meu amigo, nem esquenta a cabeça. Tá, um abraço, Paulinho, obrigado aí pela audiência. Paulinho Ferreira, gente fina, uma barbaridade. Toda a família, os guri aí já trabalharam com a gente aqui, nosso bom dia, nosso muito obrigado pela companhia. 6:37. Um abraço para a família Pauleto, lá de Nova Bassano, estão ligados com a nossa programação. Bom dia para o Pequela em Nova Araçá, tanta gente que nos acompanha. Um bom dia para o seu Nelson, Nelsinho, o Cuque, a dona Vilma. Dona Ângela nos ligou primeiro, está sintonizada, né? Está sintonizada com a gente. Valeu! Também a família Escopel está ligado conosco, né? Família Escopel estão aí sintonizados na Prata FM. Valmor, como é que tá? Valmor, o nosso amigo Valmor, que está todas as manhãs viajando, todos os dias, Valmor rico, né? Irmão da Assunta, ô Assunta, quanto tempo que a gente não bate um papo, né? E também pro seu Agostini, um abraço aí pro seu Agostini, Pedrinho, o Pedro e o Pedrinho, pai e filho, nosso alfaiate, né? Tão ligadinho com a gente. Beleza, então, 6:38 da manhã, vamos trazendo a música lá para o Paulinho Ferreira, vamos trazendo a música lá para o Valdecir, que está nos ouvindo, e a todos que estão nos acompanhando, o nosso bom dia, obrigado pela companhia Ciro Espanhol, lá no Canaã dos Carajás, no Belém do Pará, também nos ouvindo, sintonizando a Prata FM. Muito obrigado, obrigado mesmo, de coração. E que realmente todos os dias seja, cada dia que passa, um dia melhor. Valeu! Vamos lá, Percizinho, que já chega. Hã? Os Bertucci, Tranco do Rio Grande, com certeza! E a donzela é formosa, gurizada!

0: 6:45.
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Muito bem, meus amigos, olha a hora certinha, 6h49, nós estamos já chegando no finalzinho do programa, vamos agradecendo a companhia, o carinho de todos, né, que nos ouviram, nos ligaram, dezenas de ligações, o pessoal passando mensagem, né, os olhos pedindo música, a cada uma, um abraço, carinho de toda a nossa equipe, está chegando aí a Sabrina e o Jonas com o programa Jornal da Manhã, até as 11h30, e a gente vai convidando-os a todos. À tarde, estaremos de volta aí, 17h, com o seu Roda de Chimarrão, até as 18h, primeira hora, a oração da Ave Maria, resultado da loteria, 6h30, e a sequência até as 19h, do Roda de Chimarrão, um ativismo puro para a nossa gauchada. No mais, desejamos uma ótima quinta-feira, nosso forte abraço, nosso bom dia a todos, e vamos deixando aí a saideira!

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0: Olá, muito bom dia! Está no ar mais uma edição do Jornal da Manhã, na manhã desta quinta-feira, 9 de julho de 2026. Agora são 7 horas, 3 minutos. 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Eu sou a Sabrina Bernardi, nós vamos juntos nesta manhã de quinta-feira com informação de qualidade, entrevistas e muito mais na companhia do meu amigo Davi no som e do repórter Jonas Silva. Bom dia!
3: Buongiorno!
0: Opa, hoje veio italiano!
3: Diretamente da Itália para o Brasil. Não, eu tô apresentando em Nova Prata. Antes que me digam assim, me encontre na rua hoje, me digam, não, mas tu não tá da Itália? Não, tô em Nova Prata, na
0: Ainda
3: rádio.
0: Ainda bem, porque um que tava no voo de Londres lá morreu no caminho.
3: Bah, mas iniciar o jornal dessa maneira, mas é uma maravilha. Mas enfim, nessa edição do nosso Jornal da Manhã desta quinta-feira, vamos se animar, meu povo, que hoje é quinta, amanhã já é sexta-feira, né? Pois bem, sábado, domingo, graças a Deus, podemos descansar e dormir. Até mais tarde, inclusive, a Sabrina tá aí. Se tivesse câmera para filmar, ela tá aí abrindo a boca. De sono, Sabrina?
0: Não, imagina.
3: Capaz. Nessa edição do Jornal da Manhã, nós teremos aqui o Everson Barreto Basso, presidente das Cidades Irmãs de Nova Prata, para falar um pouquinho e contar um pouquinho da história. Também o Marco Aurélio da Bioressonância, às 10h15. Nós teremos aqui o Claudemir Stella, o presidente da Associação dos Motoristas, o Michael Vieira, o membro da diretoria, a Caroline Moraes Pinto, que é candidata, e a Mayellen Pieta, que também é candidata às soberanas da Associação dos Motoristas de Nova Prata. E também teremos hoje o deputado estadual Rodrigo Lorenzoni para falar sobre o veto do projeto de lei aprovado pela Assembleia Legislativa do Rio Grande do Sul, que prevê o fim da taxa de licenciamento para veículos no Rio Grande do Sul.
0: Isso e muito mais você vai conferir na edição de hoje do Jornal da Manhã.
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3: Hoje é o dia da juventude, a santa do dia é Santa Paulina do Coração Agonizante de Jesus. O dia 9 de julho na história, em 1816 é declarada a independência da Argentina, zero a zero. Em 1935 nasce Mercedes Sosa, cantora argentina. Em 1960, no Brasil entra no ar a Rede Excelsior de televisão. Em 1980... morre o poeta e compositor Vinícius de Moraes, um dos mais populares poetas brasileiros. Em 1994, o Ministério da Saúde proíbe a prescrição da talidomida, uma substância ingerida por gestantes responsável pela má formação de fetos. Em 2012, morre Eugênio Salles, cardeal brasileiro. Frase do dia: amar é querer estar perto, se longe e mais perto, se perto. É o Vinícius de Moraes.
0: Que difícil isso.
3: É, vamos compreender. E é claro que para a gente começar esta quinta-feira muito bem, vamos de reflexão do dia.
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5: Caros ouvintes, hoje falaremos sobre crenças e preconceitos. Um homem visitou um místico famoso porque queria saber como se livrar das suas crenças e preconceitos. Em vez de lhe responder, o místico andou em direção a uma pilastra e a abraçou. E então começou a gritar: socorro! Salve-me desta pilastra! Ela está me prendendo! Salve-me desta pilastra! Salve-me desta pilastra! O homem...

0: que fizera a pergunta pensou que o místico era maluco. A gritaria atraiu um monte de gente, muito desagradável. Sem conseguir acreditar no que via, o homem perguntou: Por que está fazendo isso? Eu vim para lhe fazer uma pergunta importante. Pensei que você fosse um homem sábio e que poderia me ajudar, mas vejo que você é louco. O senhor está segurando a pilastra e pode soltá-la na hora que desejar. O senhor não vê que ela não o está prendendo? Ouvindo isso, o místico largou a pilastra e disse: Então, você já tem a resposta para a sua pergunta. Não são as suas crenças e preconceitos que te seguram, mas sim você é quem os agarra firmemente e não os solta. Para se livrar deles, basta largá-los na hora que você desejar.
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3: Em meio ao tarifaço, o governo Trump percorre cidades brasileiras para atrair empresas aos Estados Unidos.
4: Senado aprova repasse de arrecadações de bets para financiamento da Polícia Federal.
3: Obras de recuperação são realizadas na BR-470 entre Nova Prata e Veranópolis.
4: Rio Grande do Sul segue com tempo firme e sol em todas as regiões nesta quinta-feira.
3: Projeto que proíbe tarifa mínima de consumo sobre água é aprovado na Câmara.
4: Atraso da LDO na Assembleia Legislativa pode afetar convenções partidárias. Discussão do veto do governador sobre o licenciamento deve ficar para depois do recesso.
3: MTG publica portaria com regras rígidas para garantir bem-estar animal em eventos. 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
1: 7:12.
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16: Olá, estamos de volta com o Jornal da Manhã, nesta manhã de segunda-feira, dia 9 de julho, agora 7 horas, 18 minutos. Nós seguimos por aqui. 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
16: E o Rio Grande do Sul tem outro dia de tempo firme nessa quinta-feira, ainda sob a influência de uma área de alta pressão atmosférica. O sol aparece em todas as regiões do estado, acompanhado de nuvens altas do tipo cirrus. O começo do dia volta a ser frio aí, mas as mínimas hoje estão mais altas do que nas últimas semanas. Haverá uma grande diferença de microclimas, com frio mais intenso em baixadas e áreas de relevo. São esperados bancos isolados de nevoeiro e neblina ao amanhecer em algumas regiões. Assim como a tarde de ontem, que registrou temperaturas acima de 20 graus na Grande Porto Alegre e no interior, mais cidades gaúchas terão um dia ameno e agradável nesta quinta-feira. Então, Jonas, conta pra gente aí como é que ficam as temperaturas hoje.
17: As temperaturas aqui na região sul, hoje em Porto Alegre, a mínima é de 8 e a máxima de 20 graus. Em Caxias do Sul, a mínima de 5 e a máxima de 19. Em Bento Gonçalves, a mínima de 6 e a máxima de 18 graus. Aqui em Nova Prata, a mínima de 5 e a máxima de 20 graus. Em Passo Fundo, a mínima de 5 e a máxima de 21. Em Vacaria, a mínima de 4 e a máxima de 19. Em Protásio Alves, a mínima de 4 graus e a máxima de 18 graus. Em São Jorge, a mínima de 5 e a máxima de 19. Em Nova Bassano, a mínima de 4 e a máxima de 18. Em André da Rocha, a mínima de 5 graus e a máxima de 18 graus. Em Vista Alegre do Prata, a mínima de 3 e a máxima de 21 graus.
16: Para vocês verem, né, gente, hoje é o famoso dia de descascar cebola. E a gente começa encasacado e termina o dia aí mais sem roupa. Então, já sabe, né, melhor ir colocando camadas para ir tirando ao longo do dia. Então, se você não saiu de casa ainda. Agora, 7,21, 9 graus a temperatura, nós vamos aos indicadores agropecuários.
18: Indicadores agropecuários, com Diego Brião. Soja.
19: Os contratos futuros de soja com vencimento em julho registraram queda nos Estados Unidos na quarta-feira. Na Bolsa de Chicago, a cotação era de $11.95 por bushel ao final do dia. Valor no mercado físico no Brasil por saca de 60 quilos. Estado do Mato Grosso, cidade de Sorriso, R$112,10. Paraná, Marechal Cândido Rondon, R$117. Bahia, Luiz Eduardo Magalhães, R$122. E Rio Grande do Sul, não me toque, também R$122 por saca de 60 quilos.
18: Milho.
19: Valores no mercado físico, por saca de 60 quilos. Paraná, Marechal Cândido Rondon, R$52, valor em elevação na comparação com a cotação anterior. Mato Grosso Sorriso, R$40,50, em queda. E Goiás Rio Verde, R$50, em elevação.
18: Boi gordo.
19: Em São Paulo, na B3, os contratos com vencimento em julho eram negociados ao final da quarta a R$329,70 por arroba. Houve queda de 0,48% no dia. Boi à vista. Mato Grosso, Cuiabá, R$310 por arroba.
18: Café.
19: Os contratos futuros de café arábica com entrega prevista para julho terminaram a quarta-feira em Nova York, nos Estados Unidos, em queda. A cotação era, ao final do dia, de R$2.208,93 por saca de 60 quilos. No Brasil, na B3, os contratos futuros de café arábica, com entrega prevista para setembro, apresentaram queda com cotação de US$373,85 por saca de 60 quilos. Valor no mercado físico do café arábica, tipo 6, por saca de 60 quilos. Minas Gerais, Varginha, R$ 1.830,00. Bahia, região oeste, R$ 1.755,00. E São Paulo Franca, R$1.800.
18: Algodão.
19: Valor do algodão em pluma por arroba. Mato Grosso Sorriso, R$127,06. Valor em queda na comparação com a cotação anterior. E Bahia, região oeste, R$136,67. Em estabilidade.
18: Trigo.
19: Valor no mercado físico do trigo por saca de 60 quilos. Paraná, Marechal Cândido Rondon, R$70, em estabilidade. E Rio Grande do Sul, Júlio de Castilhos, R$69,50, também em estabilidade.
18: Arroz.
19: Valores no mercado físico. Bahia, região oeste, R$74, por saca de 60 quilos, em estabilidade. E Rio Grande do Sul, média estadual, R$59 por saca de 50 quilos, também em estabilidade.
18: Indicadores agropecuários com Diego Brião, produção, Agência Rádio Web.

0: 7:28.
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12: Olá, estamos de volta com o Jornal da Manhã, nesta manhã de quinta-feira, ia falar quarta-feira, já passou aí.
13: Não, deixa quinta que tá tudo certo amanhã.
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12: E você confere agora o que é notícia nos jornais que circulam no nosso estado e na nossa região nesta quinta-feira, 9 de julho, em 0 hora de hoje. Trump anuncia fim da trégua e retoma bombardeios ao Irã, no Oriente Médio. O armistício havia sido costurado no mês passado, mas não resistiu aos confrontos que voltaram a se intensificar com ataques iranianos a navios comerciais. Regime ameaça com um novo fechamento do Estreito de Hormuz e a cotação do petróleo reinicia uma nova alta. Então, durante a cúpula da OTAN na Turquia, o presidente norte-americano disse que a nação adversária é governada por doentes violentos. Aí a foto, então, de Trump na Turquia. Então, o cessar-fogo aí na prática nunca existiu, né? Porque seguiram os ataques e o bolso que prepare, porque o petróleo está subindo de novo aí, a possibilidade do fechamento do Estreito de Hormuz mais uma vez. Cinema em ZH2, Festival de Gramado, divulga a seleção nacional. Rosa Helena Volk, presidente da Gramado Tour, durante o lançamento do evento, é foto de capa da Zero Hora. Polícia Federal faz busca em residência de Bolsonaro, mas não encontra armas. 13 são indiciados por integrar esquema que vazou 40 mil registros de veículos. Em ZH Copa, quartas de final começam hoje com o revanche de 2022. Hoje tem França e Marrocos, às 17 horas, em Boston. São os destaques de Zero Hora.
13: Debate sobre a Malha Sul revela impasses entre estados e União. Alvo de mandado, a Polícia Federal não encontra armas na casa de Jair Bolsonaro durante buscas. Após elevação, cesta básica da capital é a quinta mais cara do país. Retomada da guerra, novo ataque dos Estados Unidos em reação às ofensivas do Irã atinge Hormuz e impulsiona alta do petróleo. Sistema de contas cheias, duas novas comportas móveis passam por testes em Porto Alegre. Reencontro, Marrocos e França abrem jogo hoje das quartas de finais. E Rio Grande do Sul segue com frio cedo e tempo firme. Esses são os destaques do Correio do Povo desta quinta-feira.
12: Em Diário Gaúcho de hoje, papo Amanda Souza, emocionada de saber que sigo até aqui. Tem caderno especial sobre os 30 anos de Cristina Ranzolin à frente do Jornal do Almoço. Chance para MEIs quitarem dívidas. Novo desenrola, permite renegociar débitos com a União, com descontos e parcelamento. Confira quem pode participar. Hoje tem DG na Copa, tarde de respeteco na Copa passada. Então aí, né, é sobre a disputa entre França e Marrocos. Na batida da natureza e também é sobre um artista aí que faz arte, né, com as coisas encontradas na natureza. Babi Cruz faz show hoje na capital e 13 indiciados por vazar registros de veículos são os destaques do DG.
13: Modelo para concessão da Malha Sul não está definido. Sustentabilidade, portos podem impulsionar transição energética no Rio Grande do Sul. Agronegócio, FAO diz que país é estratégico no debate entre agro e clima. Novo plano diretor de Porto Alegre deve ser sancionado na próxima semana. Caderno Geração E, serviços da capital mantêm tradições e sobrevivem às transformações. Conjuntura, FMI eleva a previsão do PIB do país para 2026 e 2027. Eleições 2026, siglas começam a definir agendas das convenções partidárias. Indicadores, dólar comercial a R$ 5,14 e o euro comercial a R$ 5,88. Esses são os destaques da capa do Jornal do Comércio desta quinta-feira.
12: Em Pioneiro de hoje, as notícias da Serra Gaúcha, segurança pública, Caxias zero roubo de veículos pela primeira vez desde 2010. Dados da Draco apontam queda de 72% em índice no semestre, na comparação ao mesmo período do ano passado, e nenhum registro em junho. Em contrapartida, fraudes contra seguradoras cresceram. Festival de Cinema de Gramado, curtas da região na disputa, caxiense Elisete Tem Que Casar é um dos selecionados. Terceira Légua pelas mãos da comunidade, símbolo da história e religiosidade da cidade, Igreja de São Pedro e São Paulo, chega aos 100 anos revitalizada com recursos de eventos promovidos pela paróquia. E hoje tem França e Marrocos, abrindo as quartas de final em Copa do Mundo. Seleções se enfrentam às 17 horas em busca de uma vaga nas semifinais. E na natação, foco total na medalha, principal velocista do país, Guilherme Caribé, esteve em Caxias e falou sobre a meta nos Jogos Olímpicos. Restart na Serra, projeto aposta na retomada pela inovação. Iniciativa atenderá empresas afetadas por chuva em 2024. Esses são os destaques do Pioneiro desta quinta-feira. Então você conferiu o que é notícia nos principais jornais que circulam no nosso estado e na nossa região nesta quinta, 9 de julho.
14: Eu estava olhando aqui pela janela da rádio, a nossa diretora hoje estacionou o carro, que entre a calota do carro e o cordão meio fio não passa nem sinal da Wi-Fi.
12: É, tá complicado aí. Agora às 7h40, nós vamos para mais um intervalo no apoio de Mercadão dos Óculos. 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
16: 7h41.
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5: Olá, estamos de volta com o Jornal da Manhã, agora 7h45, 15 minutos para as 8 da manhã. A temperatura em Nova Prata é de 9 graus. 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
5: A Brigada Militar, por meio da Terceira Companhia Independente de Polícia Militar, prendeu na noite de terça-feira um homem de 19 anos que possuía mandado de prisão preventiva em aberto. A ação foi realizada no bairro Santa Cruz, em Nova Prata. De acordo com a Brigada, a prisão ocorreu após os policiais receberem informações de que o indivíduo era procurado pela Justiça. Com base na denúncia, as equipes intensificaram o patrulhamento na região, localizaram o suspeito e realizaram abordagem. Durante a ação, foi dado cumprimento ao mandado de prisão preventiva expedido pela 2ª Vara Criminal da Comarca de Nova Prata, relacionado ao crime de tráfico de drogas. Após o registro da ocorrência, o homem foi encaminhado ao Presídio Estadual de Nova Prata, onde permanece à disposição da Justiça.
0: E a Brigada Militar, por meio da 3ª Companhia Independente de Polícia Militar, prendeu um homem de 22 anos por tráfico de drogas na noite da terça-feira, no bairro São João Bosco, em Nova Prata. A ação ocorreu após os policiais militares receberem informação de que o suspeito estaria comercializando entorpecentes em uma residência localizada no bairro. Durante a abordagem, o homem foi preso em flagrante. Na ocorrência, foram apreendidas 16 porções de maconha, totalizando 156 gramas, além de uma balança de precisão, um aparelho celular e R$200 em dinheiro. Após a prisão, o suspeito foi encaminhado à delegacia de polícia para o registro da ocorrência e, em seguida, foi conduzido ao presídio, onde permanecerá à disposição da Justiça.
5: O Corpo de Bombeiros Militar do Rio Grande do Sul, por meio do Pelotão de Bombeiros Militares de Veranópolis, foi acionado ontem para atender sinistro de trânsito envolvendo dois veículos. No local, os bombeiros constataram colisão entre Chevrolet Captiva e uma Space Fox. A ocupante da Space Fox apresentava pequenas escoriações na região da cabeça e foi socorrida, sendo encaminhada ao Hospital de Nova Prata para avaliação médica. Já a ocupante da Chevrolet Captiva não apresentava lesões, recusou atendimento e permaneceu no local. O Corpo de Bombeiros Militar reforça que em situação de emergência a população deve acionar o telefone 193.
0: Operação Nacional contra Facções cumpre 274 mandados em 16 estados. As Forças Integradas de Combate ao Crime Organizado deflagraram ontem, quarta-feira, uma operação nacional para cumprir 274 mandados judiciais contra suspeitos de integrar organizações criminosas em 16 estados brasileiros. A ação, batizada nacionalmente de Operação Força Integrada 3, tem como foco investigações relacionadas à atuação de facções, tráfico de drogas, tráfico de armas e lavagem de dinheiro. De acordo com a Polícia Federal, estão sendo cumpridos 181 mandados de busca e apreensão em 93 mandados de prisão, além de outras medidas cautelares autorizadas pelo Poder Judiciário. As FISCO são forças-tarefas permanentes criadas pelo Ministério da Justiça e Segurança Pública e coordenadas pela Polícia Federal. Os grupos reúnem representantes das forças de segurança federais e estaduais, como Polícia Federal, Polícia Rodoviária Federal, Polícia Penal Federal, policiais civis e também polícias militares. A operação ocorre de forma simultânea em diferentes regiões do país. Em cada localidade, as ações receberam nomes específicos, como Operação Zip Lock em Amapá, Operação Ruptura, Operação Torres 8, Operação Conexão Amazônia, Operação Blend, Operação Talassa, entre outros. Também foram registradas ações no Pará, Paraíba, Pernambuco, Piauí, Rio Grande do Norte, São Paulo, Paraná e Bahia, com cumprimento de mandado de prisão, buscas, bloqueio de bens, sequestro de valores e outras medidas judiciais. Entre os alvos estão suspeitos de participação em esquemas de tráfico interestadual de drogas, adulteração de entorpecentes, homicídios, posse ou porte ilegal de arma de fogo, roubo de cargas, receptação e lavagem de dinheiro. Segundo a Polícia Federal, a mobilização busca enfraquecer a atuação de organizações criminosas, desarticular estruturas financeiras e operacionais e responsabilizar os envolvidos em crimes investigados em diferentes estados.
5: A Polícia Rodoviária Federal e a Brigada Militar apreenderam 230 litros de agrotóxicos de origem estrangeira na madrugada de quarta-feira ontem, após o acompanhamento de um veículo que fugiu de uma ordem de parada. A ação ocorreu em Barão, na Serra Gaúcha, depois que o carro foi acompanhado pelos policiais em uma rota alternativa pela ERS 453, passando por Carlos Barbosa. Dois homens naturais de Santana do Livramento foram presos. Durante a fiscalização, os agentes encontraram no banco traseiro e no porta-malas do carro alugado, emplacado em Belo Horizonte, 130 litros de agrotóxico Calister e 100 litros de cianamida hidrogenada, ambos de origem uruguaia. Segundo a polícia, os envolvidos admitiram que haviam trazido os produtos de Santana do Livramento e que a carga seria entregue e comercializada na região de Bento Gonçalves. O condutor, de 31 anos, possuía antecedentes por descumprimento de medida protetiva e lesão corporal. Os dois homens, os produtos apreendidos e o veículo foram encaminhados à Delegacia da Polícia Federal de Caxias do Sul, onde foi lavrado flagrante pelo crime de descaminho.
0: E morre criança de 3 anos que foi espancada por missionário norte-americano em Viamão. A Polícia Civil confirmou no início da madrugada desta quinta-feira a morte do menino de 3 anos que havia sido espancado pelo pai em Viamão, na região metropolitana. O homem, um missionário norte-americano de 33 anos, confessou o crime e foi preso no domingo, quando ocorreu o caso. A vítima estava internada na UTI pediátrica do Hospital de Pronto-Socorro de Porto Alegre. O menino apresentava diversas lesões e chegou à unidade em estado gravíssimo. Ainda não há detalhes sobre a causa oficial da morte. A criança sofreu agressões na região do peito e do abdômen. O homem ainda teria batido a cabeça do filho contra o chão. O menino foi levado pelo próprio pai até o hospital de Viamão, onde a equipe médica constatou as lesões graves e acionou a Brigada Militar. Em depoimento à polícia, o pai do menino assumiu as agressões. A motivação, segundo o suspeito, foi o filho não ter lhe dado bom dia. O caso ocorreu em Águas Claras, onde a vítima residia com os pais e os irmãos. O homem permanece preso e o nome do investigado não foi divulgado para preservar a identidade das vítimas. De acordo com a Polícia Civil, há registro em pelo menos outros dois estados brasileiros, indicando que três dos demais filhos do casal, atualmente com 5, 7 e 9 anos, também teriam sido vítimas de agressões semelhantes. A polícia ainda apura a situação de um quarto filho, um bebê de 1 ano. Até o momento, não há confirmação de que a criança tenha sofrido violência. Os 5 filhos do casal foram encaminhados para acolhimento institucional por determinação do Conselho Tutelar. Além dos maus tratos contra as crianças, a investigação também apura possíveis episódios de violência doméstica contra a esposa do missionário, que foi encaminhado pela polícia a um pedido de medida protetiva. Segundo a investigação, a família vive no Brasil há 9 anos e se mudou para Viamão há cerca de 6 meses. Esse cara, acredito eu, que vai dar bom dia pro capeta agora.
5: A Polícia Federal apreendeu a última arma que estava em nome do ex-presidente Jair Bolsonaro na ação deflagrada ontem para busca e apreensão dos itens. O armamento é uma espingarda da Maestro Arms Company, que estava sob a guarda de uma empresa de armamentos aqui do Rio Grande do Sul. Após realizar buscas na residência do ex-presidente durante a manhã, a Polícia Federal localizou a arma na casa de um dos responsáveis pela empresa, em Cachoeirinha, e efetuou a apreensão. A defesa de Bolsonaro havia comunicado ao Supremo Tribunal Federal que a espingarda estava com a empresa, mas não chegou a fornecer a localização exata do item, nem a documentação que comprovasse essa informação. O ministro Alexandre de Moraes determinou a ação desta quarta-feira, então, para tentar localizar outras armas que estavam em posse do ex-presidente, após a apreensão de uma pistola em uma blitz da Polícia Militar no Distrito Federal. Nenhum armamento foi encontrado na residência de Bolsonaro. Em sua decisão, Moraes citou que não havia documentação que comprovasse que a espingarda realmente estava com a empresa, o que foi um dos motivos aí para determinar, então, a operação.
0: E também, Sabrina, um esquema suspeito de liberar documentos veiculares mediante o pagamento terminou com 13 pessoas indiciadas pela Polícia Civil do Rio Grande do Sul. A apuração, conduzida com apoio da Corregedoria Geral do Detran, identificou a participação de funcionários de centros de registro de veículos automotores e despachantes na emissão ilegal de mais de 40 mil certificados de registro e licenciamento de veículos digitais. De acordo com a investigação, servidores com acesso restrito aos sistemas do Detran teriam usado suas credenciais para autorizar certificados fora dos procedimentos legais. Em um dos casos, um funcionário teria emitido cerca de 6 mil documentos em apenas 3 meses, recebendo aproximadamente R$ 52 mil reais pela atuação no esquema. As emissões irregulares teriam ocorrido em cidades como Porto Alegre, Viamão, Pelotas, Uruguaiana, São Vicente do Sul, Santa Bárbara do Sul, Santana do Livramento e Sentinela do Sul. A polícia também apura a suspeita de que parte dos certificados tenha sido utilizada em veículos clonados ou com pendências judiciais, ampliando a gravidade das fraudes investigadas.
5: E equipes contratadas pelo Departamento Nacional de Infraestrutura de Transportes, do DENIT, iniciaram na tarde de ontem trabalhos de recuperação parcial da BR-470 no trecho entre Nova Prata e Veranópolis. As intervenções têm como objetivo recuperar buracos e outros danos causados pelas últimas chuvas, melhorando aí as condições de trafegabilidade e aumentando a segurança dos usuários da rodovia. De acordo com informações, os serviços terão continuidade nesta quinta-feira, no sentido Nova Prata-Veranópolis. Durante a execução das obras, os motoristas devem redobrar a atenção, respeitando a sinalização e reduzindo a velocidade ao trafegar aí pelo trecho. E atualizações aí sobre o caso da morte no Rope Jump? Vamos lá, Jonas.
0: Justiça manda soltar suspeitos de morte suspeitos de morte. A justiça mandou soltar dois homens investigados no caso da morte da jovem Maria Eduarda Rodrigues de Freitas, de 21 anos, em um salto de humpjump feito sem as cordas de segurança em Limeira, São Paulo. A decisão da juíza Marcela Caliani, da segunda vara criminal de Limeira, foi proferida nesta quarta-feira, ontem. A Polícia Civil já tinha pedido a revogação das prisões dos dois investigados por falta de provas. João Antônio Piveta Ribeiro da Silva, de 35 anos, e Gabriel Barros Martins, de 30 anos, haviam sido presos temporariamente em 20 de junho, uma semana depois da morte da jovem. João era apontado como suspeito de sumir com a câmera que estava acoplada ao braço da vítima durante o salto. As investigações, no entanto, não encontraram provas suficientes para indiciá-lo. Em uma carta, o homem já havia negado a acusação. A polícia também não encontrou elementos suficientes para indiciar Gabriel, apontado como integrante eventual da equipe. No momento do salto, segundo as investigações, ele não tinha como visualizar a eventual ausência de cordas na vítima. O rapaz era um dos responsáveis pela debriagem, momento em que a corda passa a sustentar o praticante depois da queda livre. João Antônio deixou a cadeia onde estava preso em Limeira no fim da tarde da quarta-feira, de acordo com os advogados de defesa de Vitor Aurélio e Ana Flávia de Almeida Foguel. Em relação a Gabriel, o Estadão tenta localizar a defesa dele para confirmar a soltura.
5: E o Senado Federal aprovou uma medida provisória que redireciona recursos da arrecadação de apostas esportivas conhecidas como bets para um fundo de financiamento da Polícia Federal. O projeto aprovado na sessão plenária de ontem, quarta-feira, segue para a sanção do presidente Luiz Inácio Lula da Silva. Assinado pelo Poder Executivo no começo de abril e com o aval da Câmara dos Deputados, no início de julho, o texto altera uma lei de 2018 e ajusta a divisão da arrecadação das apostas. Pela nova regra, o FUNAPOL, Fundo para Aparelhamento e Operacionalização das Atividades FIM da Polícia Federal, passará a receber parte da receita das apostas esportivas de forma gradual. A medida prevê que o crescimento ocorra da seguinte forma: 1% em 2026, 2% em 2027, até alcançar 3% nos anos seguintes. O texto foi aprovado por unanimidade mais cedo na comissão mista dedicada a analisar a medida provisória. O texto também altera a lei que regula a FUNAPOL para ampliar as fontes de receita do fundo, incluindo recursos das apostas de cota fixa, transferências voluntárias de entes defederativos e doações nacionais e internacionais voltadas a combater o crime organizado. Com a nova forma, o governo também pode ampliar ainda em 2026 o orçamento da FUNAPOL em até 200 milhões com recursos do Tesouro Nacional. A medida assinada pelo governo também abre possibilidade de criação futura de gratificações por atividades extraordinárias para servidores da Polícia Federal, além de outras carreiras como Polícia Rodoviária Federal e Polícia Penal Federal. Os recursos da FUNAPOL também poderão ser usados no custeio da saúde dos servidores da Polícia Federal. No relatório do deputado Aloysio Mendes, foram incluídos também os agentes da Polícia Rodoviária Federal e Polícia Penal Federal na cobertura de saúde, inclusive com ressarcimento de despesas médicas. Então aí, né, uma parte aí da arrecadação das bets, então o repasse, será para o financiamento da Polícia Federal. Agora são 8 horas, 1 minuto, a temperatura em Nova Prata é de 9 graus, o sol brilha lá fora e prometendo um dia quente em relação aos últimos dias da semana. 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
8: 8 horas e 2 minutos.
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9: Olá, estamos de volta com o Jornal da Manhã. Agora 8 horas, 7 minutos, 9 graus a temperatura. 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
9: E o frio marcou presença ainda no Rio Grande

do Sul na manhã desta quinta-feira, conforme o boletim Termômetro RS, divulgado com dados das 7 da manhã. O município de Getúlio Vargas registrou a menor temperatura do estado hoje, com 0,5 grau. Na sequência, aparecem Sarandi, com 1,8, Caçapava do Sul, com 2,3, São José dos Ausentes, com 2,6 e Ajuricaba, com 2,7. Outros municípios também tiveram mínimas baixas, como Dom Pedrito, registrou 3 graus, Rosário do Sul, 3,1, Porto Xavier, Salto do Jacuí e Relvado, todos com 3,3. Em Porto Alegre, foi frio também, a mínima registrada foi 3,4, mesma temperatura de Nonoai. Em Montenegro, 3,6 e Quaraí, 3,8. O levantamento também apontou mínimas de 3,9 em Venâncio Aires e Cachoeirinha, 4 graus em Jaguarão, 4,1 em Vacaria e Capão da Canoa e 4,2 em Sertão Santana e Eldorado do Sul. A orientação para que a população mantenha a atenção redobrada durante esse período de frio intenso, em caso de emergência, né, os telefones indicados são sempre o dos bombeiros, aí o 193. Muita atenção, então, aí para o tráfego também, né, gente? Para o gelo na pista, para a umidade e tudo mais. Então, teve geada em vários lugares. E hoje vão ser os recordes de temperatura, como nós já falamos anteriormente, né? De manhã frio e à tarde um calorão. Então vamos conferir como é que fica o tempo em Nova Prata hoje. Em Nova Prata, a previsão é a mínima de 5 graus, foi marcada nesta manhã, agora faz 9 graus e a máxima é de 20. Hoje teremos sol e nuvens à tarde, à noite o céu ainda fica com nebulosidade, mas não chove. No entanto, a sensação térmica não passa dos 12 graus. O pôr do sol ocorre às 17h43, a umidade relativa do ar é de 91%. O índice de ultravioleta é muito alto, proteja-se. E o índice de gripes e resfriados é médio. Amanhã, sexta-feira, mínima de 10, máxima de 20, sol com nuvens e chuva rápida durante o dia e a noite. No entanto, são esperados aí mais de 15 milímetros para amanhã. No sábado, 13 milímetros, mínima de 13, máxima de 16 graus, sol com aumento de nuvens e pancadas de chuva no fim da manhã e à tarde. À noite, podem ocorrer temporais. No domingo, céu nublado com possibilidade de garoa pela manhã. À tarde, o sol aparece com pancadas de chuva e o tempo volta a ficar firme, então, à noite. Menos de 1 milímetro no domingo, mínima de 10, máxima de 16 graus. Na segunda-feira, as temperaturas voltam a cair. A mínima é de 7, a máxima de 13. Teremos sol com nuvens e períodos de céu nublado. À noite, formação de nevoeiro. Na próxima semana, então, teremos uma sequência de dias com sol, então, da segunda aí até o final da semana. E as temperaturas vão se mantendo aí, as mínimas devem passar dos 10 graus a partir do metade já da outra semana e podem atingir até 27 graus. Já pensou? Temperatura de verão aí em pleno mês de julho? É isso mesmo. Agora, 8h11, você conferiu a previsão do tempo? 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

0: 8:15.
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10: Olá, estamos de volta com o Jornal da Manhã, nesta manhã de quinta-feira, dia 9 de julho de 2026, agora 8:19. A temperatura em Nova Prata neste momento é de 10 graus, o sol brilha lá fora e nós seguimos por aqui no apoio de Viva Farma Farmácias, menor preço, maior prazo em Nova Prata em 3 endereços, com tela entrega no 3242-1531. 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
4: E as vagas de emprego disponíveis no Cine Nova Prata para essa semana: auxiliar administrativo, auxiliar de almoxarifado com segundo grau completo, auxiliar de produção de móveis em série do sexo masculino, emissor de notas fiscais, caixa e controle de estoque em agropecuária, auxiliar de produção para o município de Fagundes Varela, instalação e manutenção de ordenhadeiras e robôs para ordenha, montador de equipamentos eletrônicos, montador de móveis de loja, auxiliar de laboratório, técnico ambiental, pedreiros para a construção da ponte Nova Prata-André da Rocha, auxiliar de confeitaria em padaria, auxiliar de limpeza em padaria, cozinheira e auxiliar de cozinha industrial, auxiliar de cozinha em restaurante, auxiliar de produção em funilaria, costureira em confecções, atendente vendedora, auxiliar de produção e mineração de basalto, carregador de caminhão, auxiliar de aviário para o município de Protásio Alves, auxiliar de produção em matadouro, vendedor e operador em caixa do comércio e auxiliar de limpeza e cuidador de idosos para o município de Nova Prata. Mais informações você encontra no Cine Nova Prata e também no nosso site radioprata.com.br.
10: E atenção, você que busca vagas de emprego, porque ainda há vagas disponíveis aí em Nova Prata, no Hospital São João Batista, para técnico de enfermagem, com disponibilidade de horários. Os requisitos são o curso técnico específico e o registro no Corém. Também o Hospital São João Batista está contratando recepcionista para o pronto atendimento com duas vagas. O requisito é ensino médio. Se você tem interesse nessas vagas, envie seu currículo para psicologia@hsjbnp.com.br ou pelo WhatsApp 3242-7628. Também há oportunidade para professor de arte no município de Vila Flores. Informações no site vilaflores.rs.gov.br, na aba Processo Seletivo. Também o Hospital São Pelegrino Laziose de Veranópolis contrata higienizador e técnico de enfermagem para o bloco cirúrgico. Interessados em entrar em contato com o setor de recrutamento e seleção pelo 3441-3718. E atenção, comunidade de Nova Prata, a Secretaria de Saúde informa que a vacina contra a influenza está disponível nas seguintes unidades: na Unidade Central, São João Bosco, São Cristóvão e São Peregrino, e são destinadas a toda a população a partir dos 6 meses de idade. Terá intensificação aí da campanha neste sábado, nessas unidades, neste sábado 11 de julho, das 8 ao meio-dia. Então aproveite a oportunidade, vacina-se, proteja você e quem você ama. Também o descarte correto para o meio ambiente preservado está acontecendo no município de Vista Alegre do Prata. Então o município de Vista Alegre, através da Secretaria de Agricultura e Meio Ambiente, comunica aí à comunidade que o descarte de lixo eletrônico está sendo realizado aí agora direto, né? Todo o tempo, porque foi disponibilizado um local para descarte. E você pode entregar aonde? Na Secretaria de Agricultura e Meio Ambiente ou no almoxarifado municipal, na parte inferior do prédio da prefeitura, em horário de atendimento. Também no município de Vila Flores, dia 25 de julho, acontece uma ação de saúde. É o Sábado do Trabalhador na UBS Helena da Rocha Ferreto, com vacinação, atualização da carteira vacinal, consultas médicas mediante agendamento e odontológicas também sob agendamento. Então, 25 de julho, das 7h30 da manhã às 11h30. Também está ocorrendo a campanha do agasalho em Nova Prata, e você pode aí fazer a sua doação no CRAS, Detran, Fórum, Prefeitura e Unidades de Saúde. Esses são os pontos de coleta para que você doe aí, né, agasalhos. A campanha é para agasalhos de frio, hein, gente? Cobertores e muito mais. Então faça a sua parte aí, doe calor, né, para essas pessoas que mais precisam nesse momento. Agora são 8 horas 24 minutos, a temperatura segue em 10 graus por aqui. 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
10: E estamos de volta com o Jornal da Manhã na Rádio Prata Serra 91.5. 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E agora vamos ao encontro do nosso amigo Jonas, da Ubermag Colchões. 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
10: Atenção aí, Nova Prata e região, para nossa agenda cultural desta semana. Amanhã tem inauguração do Banco Vermelho. O Banco Vermelho, que é símbolo da conscientização, respeito e proteção às mulheres. É no município de Nova Bassano, no Colégio Padre Cobalcini, às 10 horas da manhã. Então, amanhã, sexta-feira, a Comissão da Mulher Advogada, Subseção de Nova Prata e o Colégio Estadual Padre Cobalcini inauguram mais um Banco Vermelho aí em homenagem para a proteção aí das mulheres da violência doméstica. Também amanhã tem a quarta noite marcante, uma noite para brindar, saborear e criar memórias especiais em um ambiente repleto de boa música, gastronomia e excelentes vinhos. Então amanhã, 10 de julho, na sede histórica do Grêmio Pratense, você é convidado para viver mais uma edição dessa experiência que já conquistou muitos apreciadores. Tem música ao vivo com a banda Vitrô, gastronomia especial e degustação de vinhos selecionados. Ingressos R$ 135,00 na secretaria do clube ou com os responsáveis pelos vinhos marcante. No sábado, dia 11, tem Arraiá do Bailado Gaúcho. É isso mesmo, na sede do Bailado Gaúcho. Então, a partir das 17 horas, A comunidade está convidada para uma tarde de alegria, tradição e confraternização na sede do Bailado, com um clima típico de festas julinas, comidas tradicionais, decoração temática e momentos especiais para toda a família. Então você é convidado, né? Toda a comunidade convidada para o Arraiá do Bailado. Na segunda-feira tem Café com Turismo, a terceira edição no auditório da UX. Então segunda, 13 de julho, às 18h30, tem a palestra principal com Camila Schneider, que é mestranda do programa de pós-graduação em Turismo e Hospitalidade da UX. E o tema é Festival Internacional do Folclore de Nova Prata e Hospitalidade, uma relação coletiva. Então é um momento aí de conversa, tem coffee break, a palestra principal com a Camila Schneider e muitas cases de sucesso surpresa. Uma promoção da Secretaria de Turismo, Cultura, Esporte e Lazer, UX Universidade e Conselho Municipal de Turismo. Semana que vem tem muito mais para você e nós vamos trazendo aí no decorrer dos dias. Então fique ligado na nossa programação. 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

0: 8:41.
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0: 8:50.
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0: Bom dia, amigos ouvintes da Rádio Prata Serra. Estamos de volta nesta quinta-feira, 9 de julho, e que bom ter a tua companhia para mais este momento de reflexão, que tem como tema: Será que vai chover? Fazendo chover, mostras o teu cuidado pela terra e a tornas boa e rica. Salmo 65, versículo 9. Em diversas oportunidades, a previsão do tempo é consultada, pois as pessoas desejam saber: será que vai chover? A previsão do tempo impacta vários setores da vida humana. No entanto, mesmo com todos os avanços nos instrumentos de medição, não são raras as vezes em que a previsão falha. Os meteorologistas defendem que o índice de acerto é alto, mas que há alguns empecilhos para um acerto pleno. Por outro lado, o salmista nos ensina que o controle do tempo pertence a Deus. Fazendo chover, mostras o teu cuidado pela terra e a tornas boa e rica. É necessário observar que o futuro a Deus pertence. É Ele quem possibilita que algo aconteça, desde a chuva até a obtenção de um trabalho ou a cura de uma doença. Além disso, o Salmo 65 indica que a chuva é um exemplo do cuidado de Deus por sua criação. Esse cuidado não se resume a esta vida e a este mundo, pois até mesmo a morte, o maior problema humano, foi resolvido quando o Pai enviou o seu Filho para carregar os pecados da humanidade. Jesus morreu na cruz em favor de todos e venceu o último dos inimigos ao ressuscitar. Mesmo que a previsão do tempo falhe, podemos confiar na palavra de Deus. As Escrituras nos asseguram que, pela fé em Cristo, as principais necessidades são supridas, especialmente de perdão e vida eterna. Assim como Deus cuida da terra, Ele cuida de cada um de nós. Amado Pai, por meio da chuva, Tu regas as plantações e nos concedes o alimento. Ajuda-nos a sempre confiarmos em Ti e a prosseguirmos em meio às incertezas da vida, sabendo que em Cristo temos perdão e vida eterna. Amém. Convido o amigo ouvinte para estar novamente conosco amanhã, sexta-feira, neste mesmo horário. E que o bondoso Deus abençoe e guarde a todos neste dia. Até lá!
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6: 8 horas.
5: 7:55.
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17: Olá, estamos de volta com o Jornal da Manhã na Rádio Prata Serra 91.5. 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Agora 9:01, 11 graus a temperatura em Nova Prata. E nós seguimos por aqui, iniciando a nossa sequência de entrevistas do dia. Já convido você a participar conosco, estamos ao vivo pelo Facebook da Rádio Prata, também em nosso canal no YouTube, hein? Você pode participar, Rádio Prata Serra. Pode mandar sua mensagem através da nossa live para esclarecer dúvidas e fazer as suas colocações. Também pode participar aí pelo nosso telefone ou WhatsApp. E hoje, gente, nós vamos falar sobre conexões que cruzam fronteiras, mas que trazem benefícios diretos aí à nossa comunidade. E Nova Prata é uma cidade rica em cultura, turismo, empreendedorismo, e esses laços aí se fortalecem ainda mais através do projeto Cidades Irmãs. Para nos contar tudo sobre as novidades, os objetivos e o impacto prático dessa iniciativa para o nosso município, que já tem 30 anos desse ano de 2026, sobre os frutos aí colhidos, toda essa trajetória. Então, nós recebemos hoje no estúdio o atual presidente da associação, o Everson Barreto Basso. Seja muito bem-vindo.
18: Bom dia, Sabrina. Bom dia aos ouvintes da Rádio Prata. Agradeço muito a oportunidade de estarmos aqui para bater esse papo e colocar para a nossa comunidade o que é realmente o nosso programa das Cidades Irmãs, né?
17: Exatamente.

0: trazer esse projeto nasceu aí durante um fórum no Uruguai e logo em seguida foi fundada a Associação das Cidades Irmãs de Nova Prata, uma entidade sem fins lucrativos que busca aí conectar, né, o nosso município com o mundo através da cultura, da educação e da economia. Everson, então vamos começar aí do ponto de partida, né, para as pessoas que estão nos ouvindo agora e ainda não estão familiarizados com esse termo aí de cidades irmãs, né? O que que significa na prática Nova Prata ter uma cidade irmã? Como é que é esse projeto? Qual é o principal papel aí dessa entidade?
1: Bem, então eu vou voltar um pouquinho no tempo, um pouquinho antes de nós conseguirmos entrar então nesse programa. Foi em 1956 que o programa foi criado nos Estados Unidos. Na época, o presidente Dwight D. Eisenhower, ele criou esse programa. Na realidade, o programa já estava sendo, digamos assim, sendo alinhavado no pós-Segunda Guerra Mundial, pós-45. Mas entrou realmente em funcionamento, digamos assim, em 1956. O programa tinha o intuito de ligar cidades americanas com cidades dos países do eixo, né? E auxiliar essas cidades na reconstrução pós-Segunda Guerra Mundial. E troca de culturas, de informações, era esse o intuito.
0: Cooperação, ajuda mútua.
1: Isso, perfeito, isso mesmo. Então, claro, lá nos anos 90, digamos assim, a Itália, a Alemanha, o Japão já estavam bem reconstruídos, digamos assim. E aí esse programa foi estendido para países da América Latina e outros países do mundo. Nesse contexto, então, o nosso o prefeito atual na época, aqui, o Vitor Antônio Plett, com sua equipe, foram à Punta del Este e assinaram, então, o acordo de intenção de cidades irmãs do programa com os americanos. Foram para Washington assinar também lá esse acordo e entramos oficialmente no Sister Cities Internacional, Programa de Cidades Irmãs Internacional, em 96. Depois disso, em 2006, tudo com 6 aí, né? 5, 6, 9, 6, 2006. 2006, a Itália, a cidade de Cittadella, na Itália, que era já a cidade irmã de Noblesville, nos Estados Unidos, foi apresentada a nós. Então, também se tornou uma irmã. Então, a gente fala que é um triunvirato. São três cidades irmãs. Noblesville, no estado de Indiana, Estados Unidos, Cittadella, na província de Padova, na Itália, e nós aqui.
0: Então, três cidades aí, uma italiana, uma americana, né? E Nova Prata, aqui no Brasil.
1: Isso.
0: Bacana. Então, a Itália entrou há 20 anos.
1: Isso.
0: Há 30 anos, então, com os Estados Unidos, é isso?
1: Perfeito.
0: Perfeito. E a Associação em Nova Prata, então, nasceu em 96, né, nessa viagem aí, então, à Punta del Este, e depois, então, o presidente, que na época era o João Atílio Moreira, né?
1: Perfeito, nosso amigo Sibila aí.
0: Isso, então, olhando para trás, né, com base nisso, Everson, qual é o sentimento de liderar hoje uma entidade dessas aí, com 3 décadas de história no nosso município, e está à frente aí de projetos, né, que alavancam a nossa comunidade?
1: É uma grande honra, um grande desafio realmente, e eu devo realmente muito aos presidentes que me antecederam, como foi o Sibila o primeiro, os anteriores a mim também, todos eles, porque conseguiram manter viva o programa das Cidades Irmãs. Um dos projetos das Cidades Irmãs que a gente tem feito, tem elaborado, desde 2006, é o intercâmbio dos jovens, né? Com exceção dos anos de pandemia e no ano da nossa catástrofe climática, não houve, né? Inclusive, o ano da nossa catástrofe climática seria o intercâmbio aqui, né? Então, não tínhamos nem aeroporto, não tínhamos estrutura em junho, julho daquela época. Então, não foi cancelado. Mas são vários projetos que a gente está seguindo nessa linha de mantê-los. Como é esse primeiro e que foi criado do intercâmbio dos jovens, né? Esse intercâmbio, ele acontece todo ano, com exceção desses anos, como eu falei. Ano passado nós estivemos nos Estados Unidos, então foram 4 jovens pratenses que foram para lá e 4 jovens italianos que foram para lá, para os Estados Unidos. E mais a delegação, né? Adultos que vão cuidando desses jovens e tal, e monitorando também, tem que estar junto. Nesse intercâmbio, no ano passado, por exemplo,

0: 5. Então, o que acontece? Esses jovens, eles são... Isso, inclusive, eu vou falar mais depois. A gente vai, ano que vem, é a Itália. Cada ano é um país, né? Ano passado, Estados Unidos. Esse ano, Brasil.
1: Então, intercala.
0: Isso, intercalando. E os jovens, qualquer jovem da nossa cidade pode se candidatar a viajar, certo? No nosso site, que estaremos lançando agora, terão os dados e os convites. É importante que a comunidade siga a gente nas redes sociais, no Insta, no Face, e acompanhe. Porque os jovens têm uma idade, que é de 15 a 18 anos, que podem se candidatar a fazer o intercâmbio, seja para a Itália o ano que vem ou daqui 2 anos para os Estados Unidos. Passarão por uma prova escrita, uma oral. É importante eles falarem a língua nativa, americana, inglês, no caso dos americanos, e os italianos pode ser inglês e italiano. Então, esse intercâmbio, esse projeto, desde 2006, a gente está colocando em prática e funciona, certo? Também, ano passado, a gente criou um novo projeto, que era um sonho das antigas diretorias, enfim, e a gente conseguiu colocar em prática, eu consegui com o auxílio da minha diretoria, enfim, que foi o intercâmbio empresarial. Certo? Esse intercâmbio empresarial foi o primeiro. Então, 8 empresários aqui de Nova Prata foram a Noblesville e passaram uma semana lá visitando cerca de 40 empresas. E os Sister Cities, as cidades irmãs de lá, abriram as portas de todas as empresas. Esses empresários aqui foram selecionados. Nós fizemos uma parceria com as entidades de classe, Cindy Lojas, SIC, CDL. Cada um escolheu 2 empresários, enfim, se candidataram e foram para lá. É importante falar que com recursos próprios, 100% recursos próprios, esses empresários foram, passaram lá, mas lá, claro, tem almoços, jantares com autoridades nas empresas também que eles acabam ganhando. Também ano passado, no intercâmbio dos jovens, é bom ressaltar, foi as viagens dos jovens todos com recursos próprios, a gente viajou para lá. Quando viaja para lá os jovens, no intercâmbio dos jovens, eles ficam na casa de americanos. Você só paga a passagem aérea. Você fica 10 dias lá com tudo pago. Alimentação, hospedagem, ingressos de museus, parques, é assim que funciona. Então, ano passado foi assim e tivemos esse primeiro intercâmbio empresarial. Agora, acredito que ano que vem já estaremos aí com empresários americanos vindo para cá, conhecendo as empresas, e o intuito disso é realmente linkar nossos empresários com os deles e daqui a pouco fomentar aí algum negócio, uma empresa nova, tanto de um lado como de outro, né?
1: Que bacana, né? O propósito do movimento, né? Então, na verdade, nasceu aí no pós-guerra para promover a paz e a aproximação das comunidades, né? Mas hoje, então, ele se mantém, né? E a importância para Nova Prata aí ficou bem clara, né? Mas eu gostaria que você reforçasse mais uma vez a importância desse movimento hoje, né? Tanto para o setor empresário quanto para os jovens.
0: Perfeito. Para os jovens, eu acho muito importante porque pode ser para aquele jovem, a primeira experiência internacional. Hoje a gente sabe muito bem que nesse mundo globalizado você precisa ir lá fora ver como é que estão as coisas, né? Digamos assim. E para esses jovens, realmente, quando retornam de lá, eles ficam extasiados.
1: A bagagem, né?
0: A bagagem é importantíssima. Esses 10 dias lá é como se fosse, digamos assim, um ano aqui no colégio estudando ou... Sabe, porque a cultura, a carga de informação que eles recebem é bastante grande.
1: Até porque estão inseridos diretamente, né, dentro de uma família, no dia a dia. Então, eles respiram a cultura local.
0: Perfeito, isso mesmo. Eles estão lá compartilhando do dia a dia daquela família. E a gente costuma dizer que mantendo essa amizade, são as amizades para o resto da vida. Esses jovens ficam tão amigos lá. É incrível, o último dia, sempre o dia da despedida, é muito emocionante, todo mundo se emociona, porque se linka, de certa forma, com a família, que fica difícil dar o adeus, né?
1: Realmente, né? Daqui a pouco tem novas conexões, né? Entre os mesmos vão acontecer, né? Seja pelo projeto, seja aí fora dele, né?
0: Perfeito.
1: Everson. E eu gostaria que você nos falasse um pouquinho, né? Sobre o foco, imagino, né, acredito, e deve ser isso, né, se estou errada, me corrija, que o objetivo seja linkar as cidades irmãs, cidades parecidas, certo?
0: Certo. O programa, na época, ele tinha algumas normas, algumas regras. Seriam cidades que tinham mais ou menos a mesma população, onde a economia girava mais ou menos da mesma forma, ou seja, com atividades primárias como agricultura, indústria, comércio, mais ou menos semelhante. Foi assim que a gente entrou com Noblesville. Noblesville, no estado de Indiana, inclusive, eles, na parte agrícola, são parecidos conosco. Eles têm grandes extensões de plantações de milho, soja também, mas milho bastante. E, então, na época tinha a mesma população. Claro, hoje Noblesville tem em torno de 80 mil habitantes, né? Na época tinha em torno de 20, lá em 96. Mas tinham essas regras e normas que precisavam ser seguidas, porque não tinha como você ser irmão de uma cidade muito grande lá, porque você é só mais um. E a gente costuma falar que dessa forma a gente é valorizado, porque são cidades com mais ou menos o nosso perfil de população. Quando a gente vai para a Itália ou para os Estados Unidos, é incrível a forma como eles nos valorizam e eles levam a sério esse programa. Andando na rua, caminhando, enfim, eles fazem questão de apresentar-nos para os amigos, para as pessoas. Olha, nossos irmãos, amici, amici, na Itália, né? My friend, friend de Nova Prata. Então, a gente se sente lisonjeado e eles valorizam demais, realmente, esse programa.
1: Falaste um pouquinho sobre a cidade irmã aí nos Estados Unidos, né? E quanto à italiana?
0: A cidade de Cittadella é linda, é maravilhosa, é uma cidade bastante antiga, né? Ela completou 800 anos ali na pandemia, né? 2020, completou 800 anos. É uma cidade medieval, uma cidade murada. Se vocês pesquisarem na internet, é lindo. A muralha de 12 metros, com um fosso de água ao redor, pontes elevadiças, quatro pontes elevadiças, extremamente medieval, né? E extremamente conservada. É a cidade murada da Itália mais bem conservada. Dentro da muralha, hoje, na realidade, ninguém mais vive. É uma cidade bastante antiga lá, então funciona o comércio e serviços lá dentro. E a cidade se expandiu para fora das muralhas, né? Mas é uma cidade bem pitoresca, com muita história, né? Uma bagagem histórica bastante grande, né?
1: Com certeza quem vai traz aí uma bagagem histórica incrível. E agora falamos, né, sobre essas questões dos jovens, dos empresários. Eu gostaria que tu trouxesse um pouquinho para o nosso cidadão pratense, né? Como é que o cidadão no geral, né, quem mora aqui em Nova Prata, se beneficia desse projeto, mesmo que não vá até essas cidades?
0: Perfeito. Boa pergunta. Sabrina, então...
1: um retorno, né, para o cidadão.
0: Para o cidadão, para a população. E é importante isso que você está falando. A gente quer muito que o cidadão pratense interaja mais conosco, sabe, participe dos nossos eventos. Eu vou fazer uns convites, inclusive, agora, no período que esses nossos irmãos estarão aqui, né? Bem, vamos lá. No passado, já após a assinatura lá do convênio com Noblesville, alguns anos depois, é de ciência de todos, né? Que a cidade de Noblesville, os bombeiros de lá, doaram para a nossa cidade um caminhão de bombeiros, que ainda está em uso aqui, né? Um caminhão bastante grande. Na época foi doado, a Borracha de Pau nos auxiliou muito realmente aí com a importação desse caminhão e ele está lá funcionando. Mais uns anos depois foi doado uma ambulância, está lá nos bombeiros também, uma ambulância funcionando, que é muito interessante isso, que auxilia realmente nossos bombeiros aí. Agora, no ano passado, quando estivemos lá, nós até havíamos conversado um pouco com eles e tal, vendo se poderiam doar alguma coisa para os nossos bombeiros, enfim, né? Nossos bombeiros aqui sempre precisando de auxílio. E eles, nossos bombeiros mandaram uma lista para nós do que precisariam. E nós mandamos para eles lá, enfim. E ao chegar lá, então, tivemos a grata surpresa que tinham lá, então, eram 10 caixas, 10 volumes de equipamentos para os nossos bombeiros. Onde estive no passado lá, por exemplo, a vestimenta, a prova de fogo, né, de Kevlar, dos bombeiros, que é extremamente cara aqui, a bota, a calça, o casaco, o capacete, que aqui custa em torno de 12 mil reais, nós temos aí, estão vindo, se não me engano, em torno de 18 kits desses, sabe, é um valor bem expressivo. Claro, são equipamentos que foram usados, porque todo ano eles usam e descartam, mas estão em excelente estado de conservação. A gente viu lá, eles mostraram realmente também outras ferramentas.
1: A gente sabe que é cultural deles, né? Fazer pouco uso das coisas e fazer esse descarte.
0: Isso, o descarte. Porque eles realmente têm bastante dinheiro investido, eles levam muito a sério os bombeiros lá, extremamente sério. A gente viu nos filmes e tal, né? E eles investem e descartam todo ano muito equipamento. E a gente conseguiu finalmente importar, porque são equipamentos usados e a importação disso tem alguns trâmites diferentes, digamos assim. Bom, essa semana chegou no Porto de Santos. Eu espero, se Deus quiser, que esteja aqui no dia 20, que a gente pretende fazer uma entrega aí para os bombeiros desses equipamentos, é claro, se eles chegarem. E tem mais um presente que a Cidades Irmãs vai estar disponibilizando para a nossa comunidade, que eu vou falar daqui a pouquinho. Mas essa questão dos bombeiros, eles inclusive pagaram até o frete, pagaram o frete, o seguro, tudo, lá os bombeiros de lá pagaram tudo, então chegou aqui sem custo praticamente.
1: Super presente aí.
0: Baita presente, que vai realmente agregar muito e auxiliar nossos bombeiros aí que sempre precisam de ajuda, enfim, financeira e da comunidade, né?
1: Muito bacana. E nós vamos ter eventos, né, e visitas também, não é mesmo?
0: Isso, isso. Então, bom, eu vou falar só mais um.
1: Mas claro, fica à vontade.
0: Do outro presente que a Cidades Irmãs vai estar dando para nosso município, enfim, né? Bem, nós recebemos ano passado a visita de italianos, né? E eles, e na época da nossa catástrofe climática, eles souberam, enfim, né, do que houve aqui e quiseram ajudar de certa forma. Os americanos também mandaram um valor em dinheiro e tal, e os italianos também. A gente recebeu aí em torno de R$50 mil de doação deles. Os americanos, os italianos, ano passado entregaram para nós esse valor. Porém, as nossas famílias que foram atingidas realmente não foram tão atingidas se a gente comparar com o pessoal lá de Mussum, de Arroio do Meio, por exemplo, que é onde eu fui trabalhar, como jipeiro, fui trabalhar lá também com a minha equipe do Jeep Clube. Realmente lá foi trágico. Aqui não, conseguimos realmente, a sociedade civil nossa conseguiu ajudar o pessoal e não tiveram tantos danos assim nas suas casas. E imóveis eles conseguiram e tal. Então, dessa forma, a gente resolveu usar esse dinheiro analisando, pesquisando como seria melhor usado esse valor aqui para a nossa cidade. E a gente chegou a um consenso aí também, conversando bastante, né, com o Frei Mauri da igreja, porque o Salão Paroquial foi o QG principal, né, de toda aquela ajuda que veio de fora do estado para as cidades atingidas, né. Também ano passado foi criado aqui a nossa Defesa Civil, e o Salão Paroquial realmente é o ponto principal de encontro da Defesa Civil. Existem outros pontos, né, de encontro, que são os salões das capelas, a maioria deles. Mas enfim, um item que seria importante, que a gente chegou à conclusão, é um gerador de energia. Um gerador, e esse gerador realmente vai ser fornecido pelas Cidades Irmãs. Nós fomos fazer essa entrega desse gerador no dia 20, ele já está pronto. E esse gerador, onde vai ser usado? Sim, a prioridade é a Defesa Civil. Então, prioridade número um, Defesa Civil. Em caso de uma catástrofe, vendaval, seja o que for, a primeira coisa que vai é a energia elétrica. Ele pode ser usado, é um gerador razoavelmente grande, ele tem 55 kVA, é um gerador aí que tem de 2,20 m de comprimento por 1,70 m e 1,80 m, é bem grandinho. E para tocar, por exemplo, salão paroquial, sim, ele tem capacidade para tocar tranquilamente ali com chuveiros, elétrica e tal. E também ele vai ser usado para as capelas do interior. A gente está alinhando isso com o pessoal da prefeitura. As capelas onde não tem água encanada, que existe em poço artesiano e tem bombas, mas se falta luz, a bomba não funciona, fica sem água. Então vai ser usado ali também. O salão paroquial, quando tem eventos e tal, sim, poderá usar. E num terceiro momento, todas as entidades de Nova Prata poderão solicitar aos bombeiros a utilização desse gerador. Vamos lá, um bailado gaúcho no Festival do Folclore precisa de geradores. Um CTG, sabe, também precisa. Automóvel Clube, esse fim de semana, que teve o rally, inclusive eu auxiliei lá, também precisa. Então, esse gerador vai ser utilizado para todas as entidades que precisarem para um evento, alguma coisa, poderão utilizar esse gerador.
1: Em benefício da nossa comunidade, olha que
0: justamente
1: maravilha. Né?
0: Esse gerador também, então, nós compramos ele, é claro, né? Ele teve um custo aí de R$60 mil. Mas entraram junto algumas entidades parceiras. Uma delas é o Automóvel Clube, que fez uma doação em dinheiro. Outra entidade é o Jeep Clube, Maragato Jeep Clube. E tem uma terceira aí que está também, estamos conversando, negociando, enfim, que poderá nos auxiliar, porque também nós tivemos que comprar um reboque. É um reboque especial para colocar.
1: O transporte.
0: É com uma capacidade boa de carga, esse reboque tem dois eixos. E aí, nessa questão do reboque, nós fechamos uma parceria com o Sicred. O Sicred da nossa cidade conseguiu a verba, uma verba para a compra desse reboque. Então foi bem interessante isso, já nos informaram essa semana, conseguiram a verba. Não sei se vai estar pronto o reboque aí para nossa entrega, mas o gerador vai estar. Então a gente vai fazer essa entrega no dia 20 para os bombeiros lá e para toda a comunidade.
1: Então conta pra gente sobre esse evento aí do dia 20.
0: Então, esse dia 20 vai ser um evento ali nos Bombeiros, né? Onde estarão presentes autoridades, e a gente vai ter um coquetel também para essas autoridades, e a gente vai falar um pouco aí dessa questão da... Vai agradecer, inclusive, eles, porque eles estarão já aí, né? Eles Sim. chegarão dia 15 aqui, as comitivas italianas e americanas. Vou falar um pouquinho mais depois. Então, estarão lá e vão falar também. Nós estamos recebendo, então, são 10 americanos, 6 jovens e 4 adultos, 7 italianos, 4 jovens e 3 adultos, sendo que teremos aí a vice-americana, a vice-presidente das Cidades Irmãs, italiana, a presidente das Cidades Irmãs e o presidente da Câmara de Vereadores de Cittadella. Então ele estará presente também como autoridade, representando lá o legislativo e o executivo deles, e eles vão falar também lá, vão ser homenageados na noite, inclusive do dia 20. Nós teremos uma na Câmara de Vereadores uma sessão especial onde eles também vão ser homenageados e a gente estará lá com os vereadores, enfim, para agradecer esse pessoal, né? Agradecer, porque eles contribuíram com o nosso município de várias formas, com o dinheiro, com os presentes, então isso é importante agradecer eles também.
1: Merecem, né?
0: Né?
1: Ser reconhecidos por tudo isso. Muito bacana aí, né, gente? Essas informações, né? Tudo que agrega à nossa comunidade, esse projeto, tenho certeza que muitas pessoas não conheciam de perto, né?
0: Certo.
1: Por isso, eu quero que você traga para a nossa comunidade, Everson. Como participar aí, ó, sendo uma Perfeito. Entidade sem fins lucrativos, como é que a comunidade de Nova Prata pode conhecer mais de perto esse trabalho, tirar dúvidas, né, apoiar, participar das ações da Associação das Cidades Irmãs?
0: Perfeito, excelente pergunta. Sabrina, então, a gente, nós teremos nesse período da visita deles aqui, eles chegarão dia 15 italianos, 16 os americanos. Dia 16 já começa nosso programa, tudo, o cronograma de visitas, então a gente vai visitar aí vários lugares, teremos, é um intercâmbio cultural, né? Então o programa todo visa mostrar a nossa cultura, enfim, um dia a gente vai lá no Jeep Club, vamos fazer um churrasco, trilha de jeeps e depois um sapeco de peão na grimpa lá.
1: Opa!
0: Vamos no Caça e Pesca, onde foi a diretoria também, nos cedeu lá o Caça e Pesca, vamos fazer demonstração de tiro lá, porque as nossas equipes de tiro de Nova Prata participaram e já foram campeãs, inclusive, de torneios internacionais nos Estados Unidos. E também já participaram na Itália. Então teremos lá um carreteiro depois da noite. E teremos também aí visitas às nossas pedreiras, a nossos artesãos da cidade. Um dia nós iremos visitar uma fazenda, né? Uma fazenda no André da Rocha, a fazenda do seu César Vieira, né? A segunda cidade, fazenda mais antiga do André. E lá terá realmente um churrasco daquele gaúcho.
1: Padrão André da Rocha.
0: Padrão André da Rocha, muito bem. E então, esse é o nosso o intercâmbio, é isso, tem que mostrar a nossa cultura. Mas a população, onde é que entra aí? Nós teremos um dia específico, e é muito importante a participação da população nesse dia, que vai ser o dia 22 de julho. Né? Eles ficam aqui do dia 15 até o dia 25, certo? Dia 22 de julho, nós teremos um evento, esse evento será no Grandes Bar. Vai ser, na realidade, nós teremos uma experiência ali. Essa experiência é um happy hour com prática linguística. A partir das 6 horas da tarde, das 18 às 19, nós, inclusive, já estamos enviando os convites para todas as escolas de idioma da cidade, todas as escolas estaduais, todas as escolas municipais e particular, um convite para que os alunos, sabe, os jovens possam ir lá e participar desse bate-papo com os italianos e americanos. Vai ficar os italianos de um lado do Grandes lá, e quem faz a língua, enfim, estuda a língua italiana, vai poder praticar, conversar com eles, trocar ideia, pode ter essa primeira experiência com um nativo da língua italiana lá. Da mesma forma com os americanos, falar com alguém que é fluente realmente, né, nativo do inglês. Então, essa ideia é convidar, mas além das escolas, toda a população está convidada. É importante seguirem de novo, seguirem as nossas redes sociais. Nesse dia, então, como eu falei, do dia das 18 horas às 19, isso é gratuito, não tem custo nenhum, vai ficar lá conversando com o pessoal. Se acaso quiser ficar lá, depois nós vamos ter uma feijoadinha lá, uma feijoada, com uma musicazinha, um pagode lá
1: bem
0: e tal.
1: Bem brasileiro.
0: Bem da cultura brasileira, porque a gente tem essa divisão no intercâmbio de mostrar para eles a cultura. Existe a cultura gaúcha, existe a cultura brasileira. E existe a cultura pratense, que é uma mescla de todas as culturas, certo? Então, nesse dia lá vai ser a cultura brasileira o foco. Então, aí a partir das 19 horas, sim, quem quiser permanecer, tem o ingresso lá, compra o ingressozinho lá da feijoada e continua depois interagindo com eles lá também, certo? Mas é muito importante realmente a participação da comunidade e nós temos, como falei, as redes sociais, tem nosso e-mail, façam contato conosco, se tiverem dúvidas, peçam pra gente, a gente está disponível para que realmente a nossa sociedade interaja e entre nas cidades irmãs.
1: Que bacana! Então, vamos deixar esses contatos, né, Everson? Mas antes disso, eu gostaria de trazer aqui, ó, muitas pessoas participando da nossa live, então vou trazer as mensagens, ó. Renato Roncato, bom dia, um grande abraço. Nova Prata, Cidades Irmãs, então, né, estamos muito felizes em receber nossos irmãos aqui. A Ana Cristina, projeto fantástico, estamos ansiosos em iniciar o intercâmbio na semana que vem. Roberta Pegoraro, show, presidente. Miriam Carpenedo, também Lidiane Antonioli, parabéns pelo projeto. Gabriela Santos, Lu Tonial, bom dia. Sabrina, bom dia, presidente Everson. Parabéns por levar a Associação das Cidades Irmãs a toda a comunidade. Altair Minosso, parabéns ao Everson, presidente. Ricardo José Bacarim, parabéns, Everson, pelo empenho e dedicação e este projeto. Além da experiência transformadora que os jovens vivenciam nos intercâmbios, toda a nossa comunidade também é beneficiada. Um grande exemplo disso é o Corpo de Bombeiros. Parabéns por fazer a diferença. O Felipe Paes, excelente projeto. Parabéns a todos os envolvidos. Grande abraço ao presidente. A comunidade pratense precisa valorizar ainda mais o projeto. Félix Quiomento, também mais uma entidade em prol da sociedade do bem comum. Estamos muito felizes aí com a doação desse gerador. A Prof. Vera Nazari, esse pessoal vinculado às Cidades Irmãs, estão vinculados à estrutura oficial das cidades envolvidas? Com certeza, né?
0: Sim, sim.
1: Então, aí, ó, será um grande prazer receber a comunidade no Happy Hour, com práticas linguísticas, no Grandes Restaurante, então, 22 de julho, quarta-feira.
0: Perfeito, é isso mesmo.
1: Muito bem, então, presidente, gostaria de deixar o espaço para fazer as últimas considerações, deixar aí todos os endereços para contato, isso, telefones, tudo mais, né? Para que a gente possa, então, trazer para a comunidade aí isso de forma mais facilitada aí.
0: Bom, até falar dos endereços, eu até preciso dar uma olhadinha aqui no nosso Face e Instagram. Mas, bom, Sabrina, eu acho que assim, primeiramente, a gente, antes de mais nada, eu vou repetir, a gente precisa que a sociedade pratense interaja mais conosco, entenda o que, que é as Cidades Irmãs, participe da maneira que for, sabe, através das redes sociais também, que é mais fácil, mas presencialmente nos nossos eventos. Fiquem à vontade em fazer contato conosco, porque dessa forma todo mundo cresce, todo mundo se torna grande. Eu faço parte de outras entidades aqui de Nova Prata, sabe, o Jeep Clube, Caça e Pesca, Automóvel Clube, quando eu posso ajudo também. E eu acho que o importante das entidades é cada vez mais se unirem, sabe? A gente precisa se unir e se ajudar em prol de um benefício comum, que seja a cidade de Nova Prata, o nosso município. Eu sou natural daqui, eu amo muito esse lugar e eu torço muito por ele, mas a união faz a força de todos, das entidades e da comunidade também.
1: Perfeito. Então, enquanto o presidente busca aí, né, os endereços, mas não fica difícil encontrar. Então, assim, ó, pelo Facebook é Nova Prata Cidades Irmãs.
0: Perfeito.
1: Só buscar assim que consegue. Provavelmente no Instagram também deve achar, né, dessa forma, né, presidente?
0: Perfeito. Vamos ver aqui.
1: Vamos confirmar.
0: Então, no Insta, Cidades Irmãs Nova Prata. Tudo junto. Cidades Irmãs Nova Prata. @ Cidades Irmãs Nova Prata. E o Face, Nova Prata, Cidades Irmãs, NP.
1: Isso aí. Então é fácil aí conseguir, ali você encontra todas as informações, também os telefones para contato, né? Dá para mandar um direct aí que você vai ser respondido. Então conversamos hoje com o Everson Barreto Basso, ele que é o presidente da Associação das Cidades Irmãs de Nova Prata, que resgatou aí um pouco dessa história, né? Que começou em 96 e que continua abrindo as portas do mundo aí para o nosso município. Everson, muito obrigado por ter vindo até os nossos estúdios, né? Obrigado pela bela entrevista e sucesso frente a essa associação. Nós estamos sempre com os microfones e as portas abertas aí.
0: Tá ok, Sabrina. Eu é que agradeço muito essa oportunidade. É muito importante o que vocês estão fazendo por nós. Agradeço muito à Rádio Prata por abrir esse espaço para a gente realmente falar com nossa população. E agradeço também a todos os ouvintes e tenham um bom dia.
1: Muito bem, obrigada a você que esteve conosco, então, nesta entrevista. Fique ligado na nossa programação. Nós seguimos com mais informações para você. 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Você pode disparar para outras pessoas, né? Levando informação e conteúdo de qualidade também. Até mais!
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6: 9:39.
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12: Olá, estamos de volta com o Jornal da Manhã na Rádio Prata Serra 91.5. Agora 9 horas 44 minutos, 16 minutos para as 10 da manhã. 14 graus é a temperatura em Nova Prata e nós seguimos por aqui no nosso terceiro horário, com o apoio de Dr. Hérnia, Dra. 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Seguimos com informações para você. Devido aos prazos vinculados ao projeto de lei de diretrizes orçamentárias, que precisa ser aprovado até 15 de julho, o veto do governador Eduardo Leite sobre o projeto de lei que deve ser votado apenas após o recesso parlamentar. A proposta retira a taxa de emissão anual do certificado de registro de licenciamento de veículos no valor de R$ 114,09. Em vídeo publicado nas redes sociais, o governador defendeu a permanência do pagamento da taxa, visto que a extinção acarretaria na retirada de cerca de 700 milhões dos cofres públicos. Parte da argumentação era voltada a que uma fatia desse valor é usada para a manutenção dos sistemas do Departamento Estadual de Trânsito, DETRAN, enquanto outra parte é direcionada para o Fundo Especial de Segurança Pública do Estado. Apesar do posicionamento, a decisão causou atritos entre a base do governo e as duas alas de oposição. Nós, inclusive, vamos falar desse assunto mais tarde aí com o autor do projeto, o deputado Rodrigo Lorenzoni. Mas a retirada, então, do quórum da sessão da Assembleia Legislativa na terça-feira acabou atrasando os debates da LDO, o que pode levar aí a uma complicação para os deputados que vão disputar cargos neste pleito. Devido ao calendário da Casa Legislativa, a próxima sessão da Assembleia é a última antes da pausa das atividades, que ocorre entre 17 a 31 de julho. Então, no entanto, caso a LDO não seja votada até o dia 15, o início do recesso vai ser, então, postergado. Além de poder interferir no período de descanso dos parlamentares, a segunda quinzena é importante para grande parte dos deputados por ser o início da pré-campanha. E concentrar, é claro, grande parte das convenções partidárias, em especial para o PSDB, PL, PDT e PT. Nessa etapa do calendário, no contexto das eleições gerais, os partidos e federações definem as nominatas de quem vai disputar os cargos de senador, deputado estadual e federal. Então, publicado no Diário Oficial do Estado, no dia 6 de junho, a decisão tem 30 dias para ser discutida em comissão e passar pela tramitação da Assembleia Legislativa. Após esse período, caso não seja votado, a pauta será travada. Então, devido ao recesso, a única sessão dentro desse intervalo vai ser no dia 4 de agosto, a primeira após a retomada das atividades. Com o veto do governo foi total, caso a Assembleia aprove a posição do Executivo, o projeto vai ser arquivado. Se os parlamentares negarem o veto, o governador tem 48 horas para promulgar a lei. Caso isso não ocorra, o presidente da Assembleia Legislativa, o deputado Sérgio Pérez, tem o poder para promulgar e publicar as alterações. Então aí, né, gente, devido a esse veto aí, as discussões da Assembleia Legislativa, houve atraso aí da LDO, então, e pode afetar aí as convenções partidárias, as férias aí dos deputados, né? A discussão do veto, então, deve ficar para depois do recesso. E a Câmara aprovou um projeto de lei que proíbe a cobrança de tarifa mínima de consumo pelos serviços públicos de água e esgoto. A proposta altera a Lei do Saneamento Básico e será enviada ao Senado. De autoria do deputado Carlos Jordi, o projeto foi aprovado na forma do substitutivo do relator Kim Kataguari. Ao cobrar por volume que não foi necessariamente consumido, a franquia mínima pode penalizar usuários de baixo consumo, como famílias de menor renda ou pessoas que vivem sozinhas, a estimular o desperdício, segundo o deputado. Ele explicou que a cobrança de tarifa mínima ou franquia de consumo parte de uma lógica de volume presumido, que, embora historicamente utilizada para assegurar a previsibilidade de receita, produz efeitos socialmente injustos e ambientalmente inadequados. Segundo o texto aprovado pela Câmara, somente uma das opções da norma de referência 1325 da Agência Nacional de Águas e Saneamento Básico vai bancar os custos recorrentes do serviço que não dependem do volume consumido, a tarifa fixa e básica sem franquia de consumo. Atualmente, a norma de referência traça regras gerais que devem ser seguidas pelas agências reguladoras da prestação de serviço nos estados e permite o uso de uma parcela fixa calculada como base em uma franquia de consumo mínimo. Nessa situação, quer o usuário tenha ou não tenha consumido o volume definido, ele é cobrado em toda conta. No entanto, o texto aprovado pelos deputados continua a remeter à norma de referência da ANA à definição dos parâmetros para calcular o valor fixo. A parcela variável, conforme o volume consumido, continua a fazer parte da composição total da tarifa final, desde que haja disponibilidade regular do serviço ao usuário, e parcela fixa não dependerá, então, da existência do consumo efetivo. Os contratos e outros instrumentos de outorga de prestação de serviços de abastecimento de água e esgotamento sanitário em vigor deverão, então, ser adequados às novas regras no prazo de 4 anos a partir da vigência, com o plano de transição aprovado pela entidade reguladora competente. Enquanto não aprovado o plano, a estrutura tarifária vigente é prorrogada automaticamente. A adequação da estrutura deverá ser realizada, preferencialmente no momento da revisão tarifária periódica seguinte à data de publicação do projeto como lei. O texto aprovado exige ainda que essa alteração seja precedida de estudo de impacto tarifário e socioeconômico. Assegurada, é claro, a sustentabilidade econômico-financeira da prestação e a preservação do equilíbrio econômico-financeiro dos contratos. Se o projeto virar lei, a vigência começará depois de 180 dias da publicação da norma. As regras mudadas não se aplicam a fatos geradores ocorridos antes, né, da implementação efetiva do plano de transição em cada contrato. Então aí, né, um projeto que proíbe tarifa mínima de consumo sobre a água, que foi aprovado na Câmara aí, a fim, né, de desestimular o consumo inconsciente. Agora 9h50, a temperatura em Nova Prata é de 14 graus. 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
14: 9h51.
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4: Olá, muito bom dia para você que está na sintonia aqui da Rádio Prata Serra 91.5 FM. Está entrando no ar na manhã desta quinta-feira, hoje dia 9 de julho, a primeira edição do seu correspondente Rádio Prata, no oferecimento de Oral Unique Clínica de Odontologia. Governo adia reunião que pode aumentar etanol na gasolina para 32%. O Conselho Nacional de Política Energética adiou a reunião que ocorreria nesta quarta-feira ontem, quando poderia ser determinado o aumento do percentual obrigatório do etanol anidro na composição da gasolina de 30% para 32%. O Ministério de Minas e Energia informou a Agência Brasil que ainda não há previsão de nova data para a reunião. De acordo com o governo, a medida poderia tornar o Brasil autossuficiente em gasolina e, com isso, poderia reduzir os efeitos das oscilações do fornecimento de preços do petróleo no mercado internacional impactado, sobretudo, pela guerra no Oriente Médio. A Associação Nacional dos Fabricantes de Veículos Automotores, a Associação Brasileira das Empresas Importadoras e Fabricantes de Veículos Automotores e o Sindicato Nacional da Indústria e Componentes para Veículos Automotores enviaram ao Ministério de Minas e Energia um pedido de novos testes sobre os impactos de aumento do etanol misturado à gasolina antes da implementação à medida, como consequência adiantamento da medida. Técnicos da área apontam que automóveis mais atingidos fabricados há 20 ou 30 anos e modelos importados desenvolvidos para operar percentuais menores de etanol podem ser afetados pela mudança. Por isso, a defesa de realização de testes complementares como garantia para o consumidor final da Agência Brasil. Em meio ao tarifaço, o governo Trump percorre cidades brasileiras para atrair empresas aos Estados Unidos. Em meio ao tarifaço promovido por Trump, o governo dos Estados Unidos tem buscado atrair empresas brasileiras para abrir filiais no país. Um evento promovido pela embaixada e pelos consulados dos Estados Unidos do Brasil, que deve passar inicialmente por 9 cidades brasileiras, promete reunir especialistas do governo americano e parceiros convidados para incentivar a expansão de empresas brasileiras por lá. A iniciativa acontece em meio a discussões sobre as tarifas adicionais de 25% impostas pelos Estados Unidos e produtos brasileiros e está alinhada à política potencialista defendida por Trump para a economia americana. Segundo o republicano, os impostos vão impulsionar a indústria americana, criar empregos e reduzir os déficits comerciais dos Estados Unidos com seus parceiros internacionais. Déficit comercial é quando um país importa mais do que exporta. Nessa semana, por exemplo, Trump associou a decisão da Toyota de investir 3,6 bilhões de dólares, 18,5 bilhões de reais, na construção de uma fábrica no Texas ao efeito das tarifas impostas por seu governo e outros países. A montadora também deve transferir parte da produção de caminhonetes do México para os Estados Unidos. A reportagem procurou a Toyota para saber se a decisão de investir tem relação com as tarifas adotadas pelo governo americano e quais os fatores motivaram a escolha do Texas para receber o empreendimento. A empresa afirmou que as linhas gerais de seus investimentos são guiados por planejamento de negócios de longo prazo e por projeções de mercado. MTG publica portaria com regras rígidas para garantir o bem-estar animal em eventos. O movimento tradicionalista gaúcho publicou uma portaria número 18 na quarta-feira ontem, estabelecendo novas diretrizes para reforçar a proteção de animais em rodeios, festas campeiras e torneios de tiros de laço no Rio Grande do Sul. A regulamentação visa prevenir maus tratos e padronizar procedimentos operacionais de acordo com a Lei de Crimes Ambientais. A partir de agora, os organizadores são obrigados a oferecer instalações adequadas e higienizadas em currais e bretes, além de garantir o fornecimento permanente de água potável, alimentação e transporte apropriado. Outra exigência central do documento é a presença obrigatória de um médico veterinário durante toda a programação, com autonomia técnica para vetar a participação de animais exaustos ou feridos. A portaria também traz proibições severas quanto aos equipamentos dos competidores, banindo o uso de esporas do tipo nazarena, aparelhos de choque elétrico, fechadores de boca que prejudiquem a respiração e laços que não sejam de couro tradicional, além de vetar qualquer ato de violência física dentro ou fora das arenas. A fiscalização será exercida por participantes e juízes campeiros de toda a programação, com autonomia técnica para vetar a participação de animais exaustos ou feridos. A portaria também traz proibições severas quanto aos equipamentos dos competidores, banindo o uso de esporas do tipo nazarena, aparelhos de choque elétrico, fechadores de boca que prejudiquem a respiração e laços que não sejam de couro tradicional.

públicos competentes. As entidades tradicionalistas que descumprirem a nova regra estarão sujeitas a sanções rigorosas. As punições administrativas incluem desde a proibição de sediar rodeios na temporada seguinte até a perda definitiva do direito de realizar eventos campeiros em casos de reincidência. Cônsul-geral da Itália no Rio Grande do Sul, Valério Caruso, se despede do cargo. No ano que se comemora os 150 anos da imigração italiana no estado, o Consulado-Geral da Itália, no Rio Grande do Sul, se despede do cônsul Valério Caruso, que deixa o cargo após 4 anos da gestão. O diplomata segue para uma nova missão de carreira, desta vez na cidade de Cairo, no Egito. Em seu lugar, assume o diplomata Luiz Cavalieri, atualmente em missão na Alemanha, que deve ser empossado no mês de agosto. Na ocasião, também foi lançado o livro Consulado Geral da Itália em Porto Alegre, gestão 2022-2026, que destaca o legado deixado por Valério Caruso. O AB Rio Grande do Sul lança a ferramenta para agilizar ações judiciais. Com o objetivo de mensurizar ou auxiliar o fluxo de processos judiciais no Rio Grande do Sul, a Seccional Gaúcha da Ordem dos Advogados do Brasil lançou o projeto Observatório da Prestação Jurisdicional. Movimentação, a iniciativa foi desenvolvida em parceria com o Instituto Ordem e Liberdade e busca automatizar fluxos entre os órgãos jurisdicionais e os advogados para reduzir a demora processual. De acordo com o presidente da UAB, Leonardo Lamacchia, a ferramenta qualifica a prestação atendendo uma demanda da população por mais agilidade no curso de processos, além de permitir a identificação de áreas e motivo para a baixa velocidade de movimentação das ações. O presidente do Instituto da Ordem e Liberdade, Gustavo Correia Fernandes, salienta que a criação do observatório destaca o papel das entidades da sociedade civil no auxílio dos órgãos públicos e auxílio à prestação jurisdicional. A ideia é que, com o tempo, nós possamos alimentar este banco de dados para atender quais áreas com situações mais graves de morosidade e, inclusive, auxiliar o Poder Judiciário para que se resolva este tipo de problema, afirmou o representante do Instituto, também que é um dos responsáveis pela iniciativa. O projeto foi apresentado na quarta-feira em Porto Alegre e será implementado pelos próximos 30 dias na modalidade de testes com projeto piloto. Durante esse período, a UAB irá analisar o tamanho da demanda e a dinâmica das trocas de informações. Na prática, quando um advogado cobra retorno junto a um cartório judicial sobre algum processo que está em movimentação por um determinado período, a entidade é informada e repassa o retorno para o profissional. Petróleo sobe mais 5% e governo avalia adiar o fim do subsídio. Os preços do barril do petróleo voltaram a subir com força e atingindo seu maior patamar em 3 semanas. Segundo o presidente, Trump anunciou o fim do cessar-fogo com o Irã. Principal referência mundial, o petróleo, para entrega em setembro avançou 5,2%, US$ 78 por barril, enquanto o parâmetro para o mercado americano, agosto, foi de US$ 73. O que representou uma alta de 4,37% no dia. Em ambos os casos, são os maiores cotações desde 22 de junho. Ao longo do dia, o preço do petróleo chegou a bater o patamar de US$ 80 por barril, alta de 8%, com o recrudescimento do tom belicista entre os Estados Unidos e o Irã, que prometeu atacar duas vezes mais alvos inimigos. O grande receio é um novo fechamento do Estreito de Hormuz, que concentra cerca de 20% do comércio mundial de petróleo. Em relação à consultoria, afirmou que o tráfico de petroleiros por Hormuz praticamente parou e diz que mais sobre a percepção do risco neste momento do que qualquer declaração de Washington ou Teherã. Já o capitão economizou, declarou que novos ataques militares no Oriente Médio reforçam a visão de que os preços do petróleo serão voláteis nos próximos meses e enfrentarão períodos de pressão altíssima. Continuem com a programação da Rádio Prata Serra aqui no programa Jornal da Manhã. A segunda edição do seu correspondente vai ao ar hoje às 16 horas no apoio de Oral Única e Clínica de Odontologia. 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
1: 10 horas e 8 minutos.
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0: Nota de falecimento. Os filhos Valesca e Demétrio, a esposa Dirce T. Comáquio in memoriam, Nora Jéssica Genro João, os netos Vitória, Vicente e Valentina, com pesar comunicam o falecimento de Zelindo Geraldo Comáquio, aos 86 anos, ocorrido nesta quinta-feira. O velório está sendo realizado na Capela Mortuária da Santa Cruz. E a cerimônia de despedida será às 16 horas e 30 minutos desta quinta-feira, logo após o sepultamento no cemitério municipal Placidina Vieira de Araújo, em Nova Prata. Com pesar, comunicam o falecimento de Zelindo Geraldo Comáquio, aos 86 anos, ocorrido nesta quinta-feira. Informações da funerária Dec Giovanni.
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2: 10:16.
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0: Olá, estamos de volta com o Jornal da Manhã, nesta manhã de quinta-feira, dia 9 de julho de 2026. Agora são 10 horas 22 minutos, a temperatura em Nova Prata neste momento é de 16 graus, já aumentou bastante por aqui, né? Nesta manhã que começou gelada, mas promete aí chegar aos 20 até o final da tarde. Nós seguimos o nosso terceiro horário, com o apoio de Service Contabilidade, Lojas Becker, Unicred, Use Sua Audição, Super Cassol, Mercadão dos Óculos, doutora Letícia Bergamaschi, doutor Hérnia e Forte Dor. Você é nosso convidado a participar conosco. Mais uma vez, estamos ao vivo pelo Facebook da Rádio Prata e também no nosso canal no YouTube, Rádio Prata Serra. Acesse, inscreva-se e participe com a gente. Você pode participar também mandando sua mensagem através da nossa live, já estamos no ar, ou então no nosso WhatsApp e também aí no telefone da Rádio Prata. Então, nesta manhã, na nossa entrevista principal, nós recebemos o pessoal da Associação dos Motoristas de Nova Prata, porque já chegou a hora, mais uma vez, tem escolha das soberanas da Associação dos Motoristas, tem posse da nova diretoria, 51 anos de história dessa entidade no nosso município, a 50ª festa, e por isso nós recebemos hoje, então, nos estúdios, o presidente da entidade, o Claudemir Stella. Como é que é o apelido mesmo?
1: Cade.
0: O CAD, porque Claudemir diz que ninguém conhece, viu, gente? É. Então, o CAD, seja bem-vindo.
1: Muito obrigado. A gente fica mais uma vez aí agradecido pela Rádio Prata, sempre cedendo esse espaço para nós da Associação dos Motoristas. É parceiro de muitos anos mesmo, acho que desde o comecinho mesmo, né? Como eu falo em várias vezes, meu pai teve à frente aí 20 anos da Associação do Motorista, dos Motoristas, e eu sei que o Percy foi um parceirão dele sempre, né? Se gostavam muito, e todas as outras diretorias que passaram também aí sempre tiveram essa parceria com a Rádio Prata. Então a gente só tem a agradecer esse espaço aqui.
0: As entidades crescem juntos, né? Olha, 51 anos de associação, 47 de Rádio Prata, então
1: tá aparecendo.
0: Estamos na parelha aí. Também com a gente hoje o Michael Vieira, que é membro da diretoria. Seja bem-vindo, Michael.
2: Obrigado, Sabrina. Um bom dia a todos os ouvintes da rádio, todo o pessoal aqui da rádio também. Prazer enorme estar aqui de novo, né? Junto com o CAD, que é o presidente da associação, eu faço parte da diretoria, as candidatas à soberana, né? Então, um bom dia a todos aí.
0: Então, vamos dar as boas-vindas também às candidatas, então, às soberanas da festa aí da Associação dos Motoristas de Nova Prata. Caroline Moraes Pinto, seja muito bem-vinda.
3: Muito obrigada. Obrigada pelo espaço e por poder estar fazendo parte, desse evento.
0: Muito bem. E também a Mayellen Pieta. Seja bem-vinda, Mayellen.
4: Bom dia, ouvintes da Rádio Prata. É um prazer estar aqui conversando com vocês sobre a nossa festa, o nosso baile de escolha.
0: Muito bem. Tem mais uma candidata que não pôde estar presente. Então, vamos mencioná-la também,
1: certo. É a Lívia Trúculo Fiorio.
0: Então, a Lívia também é a candidata aí à festa dos motoristas, Associação dos Motoristas de Nova Prata, escolha das soberanas. Muito bem, então está chegando esse momento, super esperado por toda a associação, pela comunidade de Nova Prata em geral. Mais um ano aí com uma super festa nesse sábado, dia 11 de julho. Então toda a comunidade é convidada aí, para o baile de escolha das soberanas da Associação dos Motoristas. E eu gostaria de passar a palavra, então, para o presidente, o Cádio, para trazer um pouquinho aí do que vai acontecer, a atualização da diretoria e tudo mais.
1: Certo. Vou passar para vocês. Então, como é que vai proceder agora? Vai ser sábado, dia 11 de julho, começaremos às 8 horas, 20 horas, nosso evento. Até porque é meio frio, vamos tentar começar o baile um pouquinho mais cedo aí, pro pessoal.
0: Pra esquentar bem,
1: isso. Mas tá começando a esquentar já, Hoje a temperatura já mudou e quem sabe vai estar mais quente.
0: E a previsão pro sábado é boa.
1: Então, olha ali, ó. São Pedro e São Cristóvão se uniram aí nessa, então, E então, a gente vai ter a apresentação da nova diretoria, vai ter a troca, do pessoal que está encerrando aí essa parte. A corte também vai ser substituída, então vai ter escolha das novas soberanas.
0: Desfile, o agradecimento.
1: Agradecer as meninas
0: corte,
1: que estão,
0: né,
1: encerrando aí também essa parte aí, que elas ficaram por um ano. Agora a gente teve uma modificação, essas meninas que vão entrar vai ser para 2 anos. Então elas vão ter um compromisso mais longo junto com nós, né? Nós também vamos assumir aí por 2 anos. Teve essa substituição ali em fevereiro, março, a gente já está à frente, mas a posse vai ser nessa noite aí. Então a gente teve uma escolha de uma nova diretoria, eu gostaria de mencionar o nome deles,
0: com
1: né?
0: certeza,
1: que estão junto
0: vamos
1: conosco,
0: lá.
1: Né? Eu e a Diane Barbosa, minha parceira aí, que me ajuda muito nessas horas aí, o Luciano Risson e a Eliane Bacarim, o Leonardo Cola e a Tamara Minosso, Cola, o Ineimar Braganholo e a Márcia Zugno, o Maico Vieira e a Catiane Vieira, o Daniel Estrapasson e a Samara, o Marlon Piccoli e a Suziele de Moraes, o Rudinei Basso, o Eduardo Jax, o Jonatas Luiz Esbrólio e o Diego Cumim e a Inajara Cumim.
0: Então, essa é a nova diretoria. Isso. Aí, né, já está em atuação.
1: Isso.
0: Mas a posse festiva acontece nesse sábado aí, junto do baile, então, da escolha das soberanas para a grande festa que acontece lá em dezembro, não é mesmo?
1: Dia 5 e 6 de dezembro, já está marcado aí, né?
0: Então esse baile aí vai ser nesse sábado com a banda Luz do Luar, às 20 horas é o início, então com o desfile, todo cerimonial, não é mesmo? E depois, então, vão poder bailar à vontade.
1: Certo, isso aí.
0: E também, né, como é cedinho, vai ter comes por lá.
1: Vai ter porções à venda, a gente não fez o jantar, optou por não fazer o jantar, né, mas vai ter porções aí à venda de...
0: Pastéis, salsichão, isso. Batata frita, docinhos, bebidas em geral aí para garantir a noite, né? E também para não precisar fazer aquela pausa pro jantar e aproveitar melhor o tempo, não é mesmo?
1: E para dar sede também pro pessoal, né?
0: porque com frio, né? Fica meio assim.
1: Sim, terá vinho, terá
0: vai
1: cerveja.
0: Vai ter vinho,
1: tem,
0: opa, então tá bom.
1: E temos o nosso apoiador também essa vez aqui, o pessoal do vinho lá, o Paulinho Porta.
0: Ah, dos vinhos Porta, bacana, muito mais. Então, eu quero falar um pouquinho com as nossas candidatas também, né, meninas? Como é que tá a expectativa aí para essa noite? A preparação, como é que tá acontecendo?
4: Expectativa tá alta, né? Ansiedade é mil já na semana, né? Tivemos várias atividades também, temos no sábado toda a agenda preenchida já também com os jurados. Entrevista, ensaio, desfiles, né? Então, a expectativa tá alta, né? Como o Cade falou, espero que São Pedro colabore conosco, né?
0: Ah, vai colaborar, sim.
4: E também que o pessoal venha prestigiar nosso evento, venha estar conosco lá, votando também em nós, candidatas, né? Será muito importante a presença de todos.
0: E as torcidas já estão organizadas aí, meninas? Carolyn?
3: Então, esperamos. Eu trabalho lá na Contraíbe, a qual é minha patrocinadora. Aí eu tô contando com o voto dos caminhoneiros, que estarão indo também lá prestigiar, né, à noite.
0: Por falar nisso, eu gostaria que vocês se apresentassem como candidatas, então, para a comunidade conhecer, né? Então, o nome e tal, não sei se querem falar a idade, se querem, não querem, porque não tem, né, faixa etária.
1: Tem um regulamento, tem entre 18 e 32 anos.
0: Mas é até 32 anos, isso, né? Não precisa ser meninas tão novinhas, certo, assim. E qual é a relação aí com a associação que vocês têm?
3: Certo. Então, eu me chamo Karen de Moraes Pinto, tenho 27 anos e a minha patrocinadora é a Contraíbe, pela qual eu fui indicada, né? A Suzy, ela é gerente da Contraíbe e ela tinha perguntado, né, se eu gostaria de fazer parte do desfile, né, participar do desfile. Aí, a princípio, eu tinha falado que não, né, porque eu pensava que era coisa mais para meninas mais novas, né. Daí, no caso, a gente foi conversando, fui amadurecendo a ideia e daí, sim. Aí, no caso, eles entram como patrocinadores e...
0: E você trabalha na Contraíbe, então.
3: Eu trabalho na Contraíbe.
0: Essa é a tua relação aí,
3: minha
0: maior.
3: A relação, isso, com a associação é essa, né? Tipo, eu não tenho vínculo com o caminhoneiro, né? Ninguém da minha
0: E família. Também não precisa, né? Desde o último regulamento que tem esse vínculo, né? As meninas são chamadas a conhecer também, né? A associação, que ela engloba grande parte da nossa sociedade hoje, né? Não só os caminhoneiros. E a Mayellen, então?
4: Então, meu nome é Mayellen Conte Pieta, tenho 32 anos, tô ali na...
0: Mas tá dentro, né?
4: Então, eu trabalho na UX, E é a minha patrocinadora, então, a Universidade de Caxias do Sul é minha apoiadora, patrocinadora nesse evento. E eu não tenho relação nenhuma com os caminhoneiros.
0: Mas está construindo agora.
4: Sim. Mas sempre foi um sonho, digo, fazer parte desse mundo também de soberana, de rainha, princesa, né? E tô bem empolgada em poder fazer parte também dessa nova família, né? Da Associação dos Motoristas. Vai ser bem legal.
0: Bacana. E quem consegue trazer para nós as informações, então, da outra candidata?
1: É a Lívia Trucolo Fiorio, né? Ela tá sendo patrocinada pelo frigorífico Quesini.
0: Certo.
1: Ela tá em viagem ainda e vai chegar quase em cima do...
0: Mas
1: já ensaio,
0: mas
1: né?
0: Tá anotado aqui,
1: sim,
0: né?
1: Também é a nossa terceira candidata aí. No caso, as três meninas aí já estão praticamente com a coroa garantida, né? Que são escolhidas da rainha.
0: É a nova corte,
1: isso
0: né?
1: Aí. Então só será definido mesmo quem será a rainha mesmo, né? É a disputa grande, é essa.
0: A disputa é essa. E como é que vai ser a escolha esse ano? Aos modos do ano passado?
1: Certo,
0: como é
1: isso.
0: Que é?
1: No sábado já teve vários encontros. A gente teve já uma passagem lá na Vila Capuchinhos, né? Tivemos lá um momento bonito com as antigas soberanas, né? Que vão deixar o pessoal, as novas que vão entrar, um pessoal da diretoria, o marketing, teve todo mundo lá, teve junto com a Fabi, né? Fabielle e o Bruno também tiveram, assim, uma palestrinha, vários conselhos de tudo, como é que vão se comportar, né? E aí, no sábado de manhã, a gente já vai ter, que nem a Maiane falou, a agenda já tá cheia, vai ter a entrevista na associação com elas, né? Tudo individual, elas serão pontuadas aí nessa parte aí. E depois vai ter a pontuação pelo desfile na noite e pela votação das pessoas. Todo mundo que tiver na festa tem direito a um voto, né? E isso é importante para elas, vai pesar uma boa parte nisso aí também. Então, por isso que elas estão pedindo, pessoal, venha lá, votem em nós.
0: Vamos lá dar uma força.
1: Conhece, né? Muita gente vai chegar lá, não conheço nenhuma das três, mas veja com quem tu simpatiza, com quem tu vai gostar. Quem é patrocinadores delas, né? Só para lembrar, né? A Caroline é pela Cotraíbe, a Mayellen é pela Ux, né? E, como eu falei, a Lívia é pelo frigorífico Quesini. O pessoal tá se juntando, vai ter uma premiação para melhor torcida também na noite lá, né? E, então a gente espera o público em geral, não precisa ter envolvimento com caminhoneiro, com motorista. A associação sempre teve de portas abertas aí pro público em geral da cidade, né? A gente quer muito que o pessoal prestigie, porque hoje para manter uma entidade não é fácil, né? Todo mundo já sabe dessa dificuldade. Então vamos lá com nós, quem tá na dúvida, ah, vai ser frio, não quero sair de casa, ou talvez eu ia, vamos lá, vamos prestigiar aí, que é um momento bonito, a gente não pode deixar essas coisas morrerem, né?
0: Exatamente. Michael, tua vez de falar, né? Ficou quietinho até agora.
2: É, como o Cade falou, né? Nosso presidente, o Cade, falou. Hoje em dia não está fácil manter as entidades, né? No caso, a nossa é a Associação dos Motoristas, né? E eu digo assim que hoje é uma das principais, né, entidades aí do município por causa da categoria dos motoristas. Por quê? Todo mundo depende dos motoristas aí, porque tudo que chega até nós vem em cima de um caminhão, ou a maioria das coisas, né? Então a gente tá aí se esforçando por esses próximos, esse ano, ano que vem, né, fazendo parte da diretoria, e a gente precisa sempre do apoio da comunidade, precisa do apoio dos festeiros, né, apoio dos patrocinadores, para a gente poder realizar esse evento, né? Então, para as meninas também, as meninas vão carregar o nome da associação, o nome da cidade em eventos que elas possam ir após serem eleitas aí, né? Então, isso é bem importante.
0: E vale pontuar, né, o histórico da associação aí há mais de 50 anos no nosso município, né? Uma associação muito significativa aí,
2: isso,
0: que abrange aí praticamente todas as parcelas da comunidade de Nova Prata, né? Então, uma associação renomada, né, e com força da sociedade.
2: Isso, hoje vários eventos aí do município, né, eventos assim, festas e tal, são realizadas lá pela estrutura que tem a associação. Hoje, eu acho que a maior estrutura de uma entidade aqui, né, no município é a da associação, né? Então, a gente sempre precisa do apoio de toda a comunidade que venha lá prestigiar o nosso baile, depois, final do ano, tem a festa. Nós temos também, eu gostaria de falar dos nossos festeiros, né?
0: Com certeza.
2: Desse ano aqui, né? Então, nós temos como festeiros aí, são 10 casais, tá? De festeiros. Eu vou citar o nome deles, né? Porque eles ajudam nós aí com todo o trabalho que tem que ser feito, né? Divulgação, venda de ingressos, tudo. Então, é o Adirley Stefanello e a Daniela Stefanello, o Adriano Pomicinski e a Tainá Toscan. Daniel Mesomo e Leandra Lovison, Eduardo Graciotin e Rafaela Zalza, Fábio Boito e Cibele da Silva, Luciano Marchioro e Grisley Concolato, Luiz Otávio Petricoschi e Fernanda Lehmann, Maicon De Conto e Leila Borsato, Pedro Destre e Jussiane Rampon, Valmor José Marquezine, todo mundo conhece ele por Caixão, né? E a Neiva Tonin Meira, né? Então esses são os nossos festeiros, né, que estão nos ajudando aí, porque só a diretoria não consegue fazer tudo o que precisa ser feito, né? E também dos nossos patrocinadores, que os nossos patrocinadores, a gente precisa de um apoio financeiro, né, muitas vezes, para a gente poder realizar o evento. A Associação dos Motoristas, ela é uma entidade sem fins lucrativos, então ela precisa do apoio, né? É o nosso trabalho que gera renda através do baile, da festa e também dos patrocinadores para poder realizar o evento, né? Então nós temos os patrocinadores Master, que é a Brasdiesel Scania, Paludo Pneus, Colina Verde Urbanizadora, Contabilize, Coringa Automóveis, Dipesul, DS Radiadores, Estação 324, Gama Imóveis, Laser Truck Center, MZ Chapeação, Pastel do Antonioli, Posto Perla América, Rigo Implementos Rodoviários, Salex Equipamentos, Silver Trucks, Supermercados Porta, Teles Transportes, Tiaraju, TR Marquioro, Valma Peças e Acessórios e a Vieira Instalações Elétricas, né? E nós temos também os apoiadores que nos dão suportes em diversas áreas aí, né? Então nós temos a Adil, Alimentos Paladar, Delton Cabeleireiros, Mercadão dos Óculos, Mila Biju, Vila Capuchinhos e Vinícola Dom Luiz.
0: Muito bem, então tudo isso aí, né, para construir essa super festa. Qual é o público esperado para sábado?
1: Ah, nós gostaríamos de botar 500 pessoas lá dentro, né? Mas assim, a gente tá acreditando na faixa de umas 400 pessoas aí, né?
0: Mas é pessoal, bastante gente, né?
1: Só lembrando do vinho aí que você falou do Porta, né? É a Vinícola Dom Luiz aí do Paulinho Porta, né? Que vai estar lá presente para esquentar se mesmo a temperatura baixar.
0: Muito bem! Então não vai ter problema com frio aí, porque come e bebe tá garantido, né? Coloca um casaco e vamos bailar, porque a banda é boa também, né, isso, gente?
1: Queria lembrar também, então, vai ter as porções aí, né? Um valor bem acessível. E o valor dos ingressos, né?
0: Os ingressos,
1: né?
0: É bem acessível. Isso. Também, né? Para toda a comunidade poder participar. Vocês Isso. podem falar e também onde encontrar, né?
1: Isso, vocês podem procurar nós da diretoria, os festeiros que foram mencionados, ou as meninas aqui que são as candidatas, e a antiga corte também tem, né? Qualquer coisa é só procurar aí pelas redes sociais também, no Instagram, chamem nós aí que a gente dá um jeito de levar até alguém, tem bastante gente aí.
0: Isso aí. Né? Então, os valores aí.
2: Os valores dos ingressos. Isso. Então, os ingressos para sócio é R$30, não sócio é R$40, e crianças de 7 a 14 anos é R$20.
0: Perfeito. Então, um valor aí bem democrático aí para todo mundo, né? Poder participar dessa grande festa. Pois bem, então, dado o recado, quero deixar o espaço para fazerem considerações finais, para reforçarem esse convite, inclusive para as meninas também, né?
3: Tá bom, então. Eu quero agradecer mais uma vez a Contraíbe, né, por estar me patrocinando nesse evento. O meu abraço à Suzy, ao Marlon. E conto com o voto, né, de cada um que pode ir e queira, no caso, votar para mim. Era isso.
2: Deixa eu só fazer só frisar um assunto que ela falou, é bem importante, a gente não bateu nisso. Cada pessoa que tiver lá dentro, né, que pagar o ingresso e entrar lá conosco, vai ter direito a um voto na candidata. E esse ano aqui vai pesar mais do que o ano passado, a questão do voto popular. Então, entrou, vai receber uma cédula e vai poder escolher a candidata que mais se agradar, né? Aquela que a pessoa quiser que seja a rainha da associação, né?
0: Perfeito.
4: Então, queria agradecer o espaço da Rádio Prata por estarmos aqui fazendo o convite a toda a sociedade, também a diretoria, a festeiros, toda a equipe da associação, por nos apoiarem nestes dias, né? E também a UX por me patrocinar nesse evento, então a gente aguarda todos no nosso baile de escolha, né? Que vai ser um dia bem importante, um dia bem divertido também.
0: Muito bem, obrigada pela presença de vocês, né? Nós queremos estender aí os cumprimentos as meninas, né, por estarem aí se disponibilizando a representar a sociedade em mais um evento. Também a diretoria, parabéns aí pela essa bela entidade, por estarem à frente de tudo isso, né? E com certeza vai ser mais um sucesso aí.
1: Certo. Então a gente só tem a agradecer também a Rádio Prata, todos os ouvintes aí, né? Participe, pessoal, procure nós, vamos lá, a festa vai ser boa. Nessa noite também, a gente esqueceu de mencionar, será apresentado como será a rifa do final do ano. Esse ano terá uma alteração. Ela não estará à venda já, mas a gente vai anunciar como ela vai ser. Daqui uns 2 meses, provavelmente, ela já vai estar rolando. Acho que é uma das rifas mais esperadas da cidade. Todo mundo compra, todo mundo sabe que ali a gente paga. É, o Maico foi...
2: Eu espero sempre essa rifa, eu sempre compro. Mas eu não perco. E esse ano vai melhorar.
1: Vamos aumentar a premiação esse ano aí pro pessoal também, né? Então, muito obrigado.
0: Olha só que boa notícia. Então, fique ligado, porque vai ter o lançamento também no sábado, né?
2: Eu falo isso porque eu tive o prazer, há 2 anos atrás, eu ganhei o primeiro prêmio, né?
0: Olha aí!
2: Comprava já há muitos anos. A gente não acredita que vai ganhar, né? Mas um dia chega a hora da gente, né? Então, 2 anos atrás eu ganhei, eu disse, não, nunca mais eu perco agora, né?
0: E é, se for do merecimento, né? Com certeza a pessoa que ganha sempre é muito merecida,
2: pra ganhar,
0: né?
2: Tem que comprar. É isso. Primeira coisa.
1: Já que ele ganhou, a gente colocou ele pra trabalhar na diretoria, né?
0: É isso aí! Faça jus, né, ao prêmio.
2: Vamos pagar o prêmio.
0: Muito bem, então eu quero agradecer aí a participação de todos, agradecer a você que esteve conosco, nos ouvindo, nos assistindo aí pelas plataformas também, né? Lembrando que a nossa live fica salva no Facebook, você pode disparar a outras pessoas, né, para informar e também para conhecerem as candidatas, a nova diretoria, né, e terem todas essas informações em mãos. Eu fiquei aqui, ó, recebi uma pulseira que vai ser sorteada, então a primeira pessoa, vamos fazer assim, que ligar aqui para o 1212, o 3242-1212. Então, vai levar a pulseira aí para o baile da escolha. Então, no finalzinho aí do nosso jornal, eu divulgo para toda a comunidade. Então, quem foi o sortudo ou a sortuda? Tá bom? Uma excelente festa. Parabéns mais uma vez pela iniciativa, né? Por essa sociedade aí incrível que está aí há mais de 50 anos na história de Nova Prata. Obrigado você que participou conosco. Já voltamos com mais informações.
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6: 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Informa a hora certa. 10:44.
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0: Olá, estamos de volta com o Jornal da Manhã, nesse quarto horário do nosso Jornal da Manhã, na Rádio Prata Serra 91.5, agora 10h50, 10 minutos para as 11 horas. 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Já convido você a participar conosco. Mais uma vez, estamos ao vivo pelo Facebook da Rádio Prata e também pelo nosso canal no YouTube. Então você pode participar aí, mandando sua mensagem, suas considerações e, é claro, fazendo perguntas. Nós vamos ter esclarecimentos por aqui. Se quiser, pode também participar pelo nosso WhatsApp ou pelo nosso telefone, o 3242-1212. Nesse momento, nós vamos tratar de um assunto que mexe diretamente com o bolso de todo proprietário de veículo no Rio Grande do Sul. A Assembleia Legislativa aprovou por unanimidade o fim da taxa de emissão do documento de licenciamento anual, o CRLV digital. O argumento é simples. Desde que o documento passou a ser virtual em 2019, o Detran não tem mais os custos com papel moeda e envio pelos correios. No entanto, o governador Eduardo Leite vetou totalmente a proposta, alegando o impacto de R$750 milhões nos cofres públicos e afirmando que governar exige decisões impopulares. Para entender o que acontece agora e os bastidores dessa queda de braços aí, hoje participa conosco, né, por telefone, O autor desse projeto, o deputado estadual Rodrigo Lorenzoni, do Progressistas. Deputado, muito bom dia. Seja bem-vindo à nossa programação.
17: Bom dia, Sabrina. Uma satisfação conversar contigo, com os ouvintes da Rádio Prata, aí da cidade, de toda a região.
0: Muito bem, deputado. Para começarmos aí, qual foi a sua imediata reação ao veto do governador Eduardo Leite? O senhor esperava essa decisão do Piratini, considerando que o projeto foi aprovado aí por unanimidade na Assembleia?
17: Pois é, Sabrina, recebi com incredulidade, né, a decisão do governador, né, que num claro ato olhou só para o caixa do governo e não olhou para o bolso do cidadão gaúcho. Né? A minha preocupação é defender o bolso de quem já paga muito imposto, muita taxa, frente a uma taxa que perdeu a sua razão de existir. Né? Tu falasse bem, para criar uma taxa, né? E esta taxa foi criada em 1985, com o objetivo de cobrir os gastos que o Estado teria, o Detran teria, com a compra do papel moeda, a impressão, o pagamento do SEDEX do Correio para chegar até a residência dos proprietários de veículos. Quando isso tudo foi digitalizado, né, o Estado deixou de ter esse custo e logo não tem por que cobrar das pessoas. Né? Então, esse é um projeto que também não é novo no Parlamento, fazem duas legislaturas que isso é discutido desde 2020, porque em 2019 houve a digitalização e em 2020 houveram dois movimentos na Assembleia Legislativa. Um foi da deputada Anny Ortiz, que protocolou um projeto do mesmo teor que o meu, e outro foi a bancada toda do MDB à época, inclusive com a assinatura do atual vice-governador Gabriel Souza, pedindo a mesma coisa, o fim da taxa. Como aquela legislatura terminou e o projeto não foi votado, ele foi arquivado, e eu reapresentei em 2023, e nós estamos já há quase 4 anos discutindo esse projeto, até que o Parlamento formou a sua convicção, né, externada numa votação unânime. Ou seja, aqueles que são delegados pelo povo nas urnas para o representar, que são os deputados, de forma unânime, entenderam, assim como a maior parte da sociedade, ou talvez a totalidade da sociedade, entenderam que esta é uma taxa injusta e que não tem sentido de existir, e assim se portaram. E este projeto chegou ao plenário com um acordo de líderes para ser votado, que é algo do nosso regimento. E o líder do partido do governador, o líder do partido do vice-governador, o líder dos partidos da base deram um acordo para isso, e a votação foi unânime. Então, a nossa expectativa, pela simplicidade, objetividade e justiça do projeto, é que o governador fosse fazer a sanção desta lei e retirar este peso do bolso do cidadão gaúcho. Para surpresa, né, de todos, ele vetou e agora nós vamos apreciar o veto dele e vamos derrotar, não tenho dúvida nenhuma, o veto no próximo mês aqui na Assembleia Legislativa.
0: Deputado, o governador justificou, né, o veto apontando um impacto financeiro aí de 750 milhões de reais. Como é que o senhor rebate, então, esse argumento de que a extinção da taxa de R$ 114,09 vai desfalcar os cofres do Estado e prejudicar investimentos na segurança e no próprio Detran?
17: Esse é um esclarecimento muito importante de fazer, Sabrina. Esta taxa toda arrecadada, ela vai para os cofres do Detran, tá? O Detran é uma autarquia que ela é superavitária, ou seja, ela tem lucro no final do ano de 1,1 bilhão de reais. Isso é o que sobra limpo lá no caixa do Detran. Com a extinção da taxa, nós teremos sobrando ainda no caixa do Detran 400 milhões de reais. Do valor da taxa, o governador ainda alega que ele repassa 250 milhões para o Fundo Especial da Segurança Pública. Com o fim da taxa e o superávit que vai continuar existindo de 400 milhões de reais do Detran, ele pode seguir fazendo o repasse de 250 milhões para a segurança pública e ainda vai sobrar nos cofres do Detran 150 milhões de reais. Ou seja, Este argumento de que 750 milhões vão fazer falta para o Detran não para de pé, né, pelas razões que eu acabei de explicar. Na verdade, ao invés de vetar, o governador devia explicar o que, que o Detran faz com tanto dinheiro em caixa. Porque menos, mesmo acabando com a taxa, mesmo mantendo o repasse que é importante para a segurança pública, ainda sobrará 150 milhões limpo no caixa do Detran. Eu acho que é isso que o governador não quer debater e está querendo fazer uma cortina de fumaça aí, misturando, né, os argumentos, fazendo uma chantagem também com a sociedade gaúcha, igualzinho ao que ele fez quando ele tentou tirar os subsídios e aumentar os impostos da cesta básica e aumentar a alíquota do ICMS. O que, que ele dizia naquela época? Que se não houvesse o aumento de impostos, o Estado não teria recurso para pagar as suas contas. Bom, a sociedade resistiu, a Assembleia ajudou a impedir o aumento de impostos e no final do ano a arrecadação do governo aumentou, mesmo sem ter aumento de impostos. O que fica claro é que o governador Eduardo Leite tem uma avidez por arrecadar. E eu tenho um compromisso em proteger o bolso do empreendedor e do contribuinte gaúcho. Eu acho que esse é o pano de fundo também importante de ficar claro nessa discussão.
0: Então, na sua visão, deputado, o governo insiste em manter essa cobrança puramente por ser mais uma taxa arrecadatória?
17: Não tenho dúvida nenhuma, até pela manifestação do governador. E se nós pegarmos, Sabrina e ouvintes, este valor que é aplicado na segurança pública, né, que ele alega que vem lá do Detran, isto é apenas 0,2% do orçamento do Estado. Ou seja, se nós temos um governante que não tem a capacidade de manejar com 0,2% do orçamento do Estado, ou há uma incompetência total e absoluta do governante, ou todo esse discurso que foi vendido para o Estado de que as contas estão em dia também não é verdadeiro, porque o Estado depende de arrancar R$114 do bolso do cidadão de forma indevida para manter as suas contas em dia. É isso que o governador está dizendo. Agora, isto eu interpreto como uma visão de mundo do governador que diverge da minha e por isso temos este debate, né? Ele entende que o Estado existe e o cidadão precisa bancar, sustentar o Estado para o Estado existir. Eu entendo que o Estado tem que existir para servir o cidadão, não se servir do cidadão. E aí, para o Estado servir ao cidadão, tem que ser um Estado enxuto, tem que ser um Estado que tenha menos secretaria. Eu não sei se tu tem esse dado, Sabrina, mas nenhum governador da história do Rio Grande do Sul teve o número de secretarias que o Eduardo Leite tem hoje. É o maior número de secretarias da história do Rio Grande do Sul. O governador construiu quadra de beach tênis lá em Canela, onde ele vai descansar no Palácio das Hortênsias. O governador concedeu muitos privilégios para a elite do funcionalismo público. O governador quis comprar um jatinho com recurso público. Talvez seja por isso que ele não deixe ou não queira abrir mão de nenhum centavo de taxa ou imposto que é arrancado do bolso do consumidor. E para ele pouco importa se essa taxa é legal ou ilegal, justa ou injusta. E então o discurso dele é um discurso político de quem só quer saber de arrecadar. Eu estou tentando trazer esse discurso.
0: Agora o projeto, o deputado, vai voltar, né, para o parlamento. Qual é o clima entre os deputados hoje a respeito disso, né? Como é que uma proposta, né, que passou por unanimidade aí dos presentes, 47 votos favoráveis, o senhor acredita que a base aliada do governo vai manter a palavra ou vai ter recuo por causa da decisão do governador?
17: Bom, eu acredito que o veto vai ser derrubado com uma votação histórica, que talvez seja a maior derrota do governador Eduardo Leite em todo o seu mandato. Por quê? Primeiro, pelo que nós falamos, a Assembleia aprovou de forma unânime um projeto que, inclusive, já tinha sido proposto pela bancada do MDB. E os deputados da esquerda, do centro, da direita, da base ou da oposição, todos votaram a favor, porque isto não é uma discussão ideológica, isso é uma discussão jurídica de justiça e factual. Então, pela convicção e seriedade dos parlamentares, eu tenho a convicção que o veto será derrubado. E o clima que tu perguntou aqui, o clima no parlamento é horrível, porque o governador, além de vetar, o que seria, e é um direito dele de vetar, e nós podemos concordar ou não, ele gravou um vídeo dizendo que essa é uma atitude irresponsável. Ou seja, ele chamou a unanimidade do parlamento gaúcho de irresponsáveis. Esta não é uma forma altiva do chefe do poder executivo se dirigir a um outro poder, que é o poder legislativo. Então há um grau aqui de revolta, de indignação, de constrangimento, de frustração. E eu não tenho dúvida nenhuma que, quando o veto for apreciado, ele vai tomar uma grande derrota, para que talvez possa também passar a pensar um pouquinho mais nas pessoas e não só no seu projeto de poder, né?
0: Deputado, a Assembleia tem o prazo, né, de 30 dias para analisar esse veto, caso contrário, a pauta plenária fica trancada. Lembrando que existe, né, o recesso também, já próximo de ocorrer, né? Existe já uma articulação ou previsão de data para que essa votação aconteça?
17: Sim, o projeto deve estar sendo publicado hoje, né, pela questão do período das publicações legais, e começa a contar, então, os 30 dias. Esse período é suspenso no recesso, então nós teremos agora algo em torno de 5, 7 dias, e depois começa a contar de novo. Então, a partir da terceira semana de agosto, o veto começa a trancar a pauta, ou seja, nada poderá ser votado enquanto não votar o veto. Mas eu já estou trabalhando para que nós possamos também, por um entendimento de líderes, a partir do momento em que esta foi uma decisão unânime, que nós tão logo possamos voltar do recesso, nós possamos já fazer o acordo, colocar na ordem do dia, pautar e votar no plenário antes ainda da primeira quinzena de agosto.
0: Perfeito. Então, o senhor já está articulando aí, né, para que isso seja votado de forma o quanto antes, né, possível. Eu gostaria que o senhor falasse, então, para o ouvinte que está nos acompanhando no trânsito ou em casa mesmo, né, e precisa pagar o licenciamento com o veto do governador. Como é que fica a situação prática do motorista gaúcho hoje? O pagamento continua obrigatório por enquanto.
17: Infelizmente, sim, Sabrina. Infelizmente, com o veto do governador, a lei não passa a ter efeito e o pagamento precisa ser feito, né? Por isso que nós estamos trabalhando, e eu estou aqui articulando, né, diariamente, intensamente, para que nós possamos votar o quanto antes esta lei, para que aí, ela sendo promulgada, o proprietário de veículo automotor no Rio Grande do Sul fique liberado o pagamento desta taxa injusta. Então, nós estamos trabalhando muito para que, se nós derrubarmos... Infelizmente, sim, Sabrina. Infelizmente, com o veto do governador, a lei não passa a ter efeito e o pagamento precisa ser feito, né? Por isso que nós estamos trabalhando, e eu estou aqui articulando, né, diariamente, intensamente, para que nós possamos votar o quanto antes esta lei, para que aí, ela sendo promulgada, o

0: pagar a taxa estarão desincumbidos, mas o mais importante é que o efeito valerá para todos, né? Mesmo aqueles que pagaram esse ano a partir de 2027. E aí tem uma informação importante. A lei sendo aprovada, os proprietários de veículos antigos, hoje eles já são dispensados do pagamento do IPVA e são cobrados da taxa de licenciamento. Com o fim da taxa, esse proprietário não terá nenhum custo. O Detran fará a emissão do certificado, né, do veículo de forma digital e não terá nenhum custo. Os demais proprietários pagarão apenas o IPVA e não mais a taxa de licenciamento junto. Mas, enquanto a lei não for promulgada, infelizmente, graças ao veto do governador, o cidadão vai ter que continuar pagando essa taxa.
1: Perfeito, deputado. Muito obrigado aí pelo seu tempo, né, por falar conosco e prestar esses esclarecimentos para a comunidade de Nova Prata e região. E para encerrarmos, eu gostaria que o senhor deixasse uma mensagem aí para a população gaúcha que se sentiu frustrada aí com a manutenção dessa taxa.
0: Bom, dizer que nós vamos seguir trabalhando muito aqui na Assembleia Legislativa para que a gente possa derrubar este veto e fazer justiça, né? Nós não estamos aqui querendo tirar dinheiro de nenhuma área vital para o governo, nós não queremos prejudicar os investimentos do governo. Nós queremos é impedir que o governo tire de forma indevida dinheiro do bolso do cidadão gaúcho. Os impostos e as taxas, elas são regradas por lei, pela Constituição, e elas precisam ser cumpridas, né? Nós vivemos num equilíbrio institucional onde as leis precisam ser cumpridas, e sempre a favor do cidadão, até porque é o cidadão gaúcho quem paga a conta do Estado. E nós estamos diante de uma taxa que não tem mais sustentação jurídica. Eu não estou aqui questionando o IPVA, eu não estou questionando o IPTU, eu estou aqui questionando uma taxa que foi criada para um determinado fim. Este fim não existe mais, então não tem razão para esta taxa existir. E é neste sentido que nós vamos trabalhar para derrubar o veto, fazer justiça, e eu estarei também cumprindo o compromisso que tenho com o povo gaúcho desde o meu primeiro dia de mandato, que é trabalhar para que o Estado custe menos para quem produz e para quem trabalha no Rio Grande do Sul. Porque quanto mais dinheiro tiver no bolso do consumidor, no bolso do cidadão e no bolso do empreendedor, melhor a nossa economia gira. E aí a economia girando, inclusive o Estado ganha mais. É essa a lógica que nós temos que trazer para o Rio Grande e é nisso que eu estou trabalhando.
1: Perfeito, muito obrigado. Então, conversamos com o deputado estadual Rodrigo Lorenzoni, né, sobre o projeto de sua autoria, que foi vetado pelo governo, do fim da taxa do documento, então, de licenciamento de veículos. Lembrando, então, o ouvinte, né, de forma imparcial, nós entramos em contato com o governo do estado também, né, através dos assuntos do interior aí, para ter o seu depoimento, então, quanto a essa questão, mas até então não tivemos ainda o retorno aí do governo. Agora são 11 horas, 7 minutos, a temperatura em Nova Prata é de 18 graus, nós vamos por um breve intervalo, agradeço a sua presença aí e a sua atenção também em mais uma entrevista, já voltamos com mais informações para você.
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3: 11 horas e 8 minutos.
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16: 11:11.
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0: Nota de falecimento. A esposa Dirce Comacchio in memoriam, filhos Valesca e Demétrio, nora Jéssica, genro João, netos Vitória, Vicente e Valentina, com pesar comunicam o falecimento de Zelindo Geraldo Comacchio, aos 86 anos, ocorrido nesta quinta-feira. O velório está sendo realizado na Capela Mortuária da Santa Cruz. E a cerimônia de despedida acontece hoje às 16h30, após sepultamento no Cemitério Municipal Placidina Vieira de Araújo, em Nova Prata. Com pesar comunicam o falecimento de Zelindo Geraldo Comacchio, aos 86 anos, ocorrido nesta quinta-feira. Informações da funerária Dec Giovanni.
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0: Olá, estamos de volta com o Jornal da Manhã na Rádio Prata Serra 91.5. Agora são 11 horas 18 minutos. 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
0: E a Polícia Federal deflagrou ontem uma operação para combater um esquema de fraudes na... A seleção da Argentina avança para as quartas de final da Copa do Mundo de 2026, enquanto a sua federação de futebol, a AFA, é alvo de uma intensa investigação. O FBI e procuradores federais dos Estados Unidos estão apurando transações financeiras da entidade, buscando esclarecer movimentações de mais de US$300 milhões, aproximadamente 1,55 bilhão de reais, no sistema financeiro americano. Segundo o jornal La Nación, agentes do FBI, integrantes do Departamento de Justiça dos Estados Unidos, já colheram depoimentos sobre as operações financeiras da AFA em território americano. O objetivo é verificar se parte dessas operações configura crimes sob jurisdição do país, como lavagem de dinheiro e fraude bancária. A investigação foca na atuação da AFA, presidida por Cláudio Tapia, e sua relação com a empresa Tour Prod Enzer. Ele atuava como agente de cobrança dos contratos internacionais da federação com patrocinadores e parceiros comerciais. Agentes do FBI também ouviram o empresário Guilherme Toffoni em uma reunião por videoconferência. Os investigadores buscam identificar se alguma operação ligada à AFA podem caracterizar crimes como lavagem de dinheiro ou fraude ao sistema bancário dos Estados Unidos. A apuração ganha forma, As apurações ganharam forma em 2025 e são conduzidas aí pelos procuradores gerais Patrick e Christopher em Washington. Michael, que atua no Distrito Sul da Flórida, também integra a equipe de investigação. Eles são membros aí da Unidade de Integridade Bancária do Departamento de Justiça, especializado em crimes financeiros. Também atuaram aí na coordenação do ex-controlador-geral do Equador por lavagem de dinheiro em Miami. Então, a empresa aí passou a ser investigada após assumir a função de agente de cobrança dos contratos internacionais da AFA. Ela teria canalizado centenas de milhões de dólares provenientes de acordos com multinacionais. Entre os contratos citados pelo La Nación estão um de 60 milhões de dólares com a Adidas e outro de 40 milhões com a Werner. A AFA não se manifestou publicamente sobre o caso até o momento. Então, vamos aguardar aí, né, por esse escândalo aí, o FBI investigando então a Federação Argentina por transações milionárias nos Estados Unidos. Então, a suspeita aí de movimentações de 300 milhões de dólares no território americano. E vamos falar sobre os jogos do Brasileirão também, né? Antes de falar dos jogos da Copa hoje, a Confederação Brasileira, CBF, vetou a realização do Brasileirão em estádios que não contém com o impedimento semiautomático, que promete reduzir o tempo de revisão de lances e diminuir os erros da arbitragem. A informação foi divulgada ontem, e caso algum clube não consiga mandar uma partida em sua casa, terá que usar uma arena que tem o sistema instalado na estrutura. A medida, segundo o... ainda não tem previsão aí para o início, porém a instalação da tecnologia está em fase final de implementação nos 19 estádios utilizados pelos times que disputam a Série A deste ano. O Maracanã é usado por Flamengo e Fluminense. Todos os custos são bancados pela própria CBF. O Palmeiras, que frequentemente tem shows e eventos no Nubank Park, decidiu arcar com as despesas dos equipamentos aí na Arena Barueri, sua casa alternativa. Já no caso do São Paulo, que também convive com a mesma situação do rival, vai precisar recorrer aí a uma arena que tenha tecnologia, como o estádio Cícero de Souza Marques, em Bragança Paulista, casa do Red Bull Bragantino, onde inclusive jogará contra o Atlético Paraná no próximo dia 22. A instalação das câmeras nos estádios é feita pela empresa Gênios, que fornece a tecnologia. Cada arena tem 27 celulares de última geração que ficam em pontos estratégicos e são responsáveis por produzir uma réplica virtual do jogo. Dessa forma, a inteligência artificial e os árbitros de vídeo de cada duelo analisam os lances. Ainda, os primeiros testes do sistema serão realizados em jogos das categorias de base, então, para depois estarem valendo, né, para valer. Então, mais essa exigência aí, né, gente? Então, vamos vamos adiante. Né? Então, os jogos hoje, né, da Copa, porque a Copa não acabou, né? O Brasil veio embora, mas tá rolando lá. Então, a agenda do futebol dessa quinta-feira concentra todas as atenções em um único evento, a abertura das quartas de finais da Copa do Mundo. E a poderosa França enfrenta a talentosa seleção do Marrocos em um confronto que vai definir o primeiro semifinalista do Mundial. A bola rola no estádio de Boston, nos Estados Unidos, às 17 horas, horário de Brasília. É, então, França e Marrocos se enfrentam. E quem vai transmitir? A TV Globo transmite, SBT, Sport TV, N Sports, GE TV, no Globopay e Cazé TV também. Então, você pode assistir essa super partida, né? E a França aí, ó, super favorita esse título. Será que vai dar conta do Marrocos? E o Mbappé vai fazer a festa, camisa 10 aí? Então, vamos acompanhar hoje. Amanhã nós trazemos mais informações do esporte. Agora, 11h24. Já fazem 18 graus em Nova Prata. Já aumentamos aí, ó, mais de 10 graus nesta manhã. Nós vamos ficando por aqui com o Jornal da Manhã, edição desta quinta-feira, 9 de julho. 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Lembrando, o Jornal da Manhã fica por aqui, mas tem muita programação rolando na Rádio Prata, né? Você pode acompanhar pelo streaming, também pelo seu bom e velho radinho, né? 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Então, eu vou ficando por aqui com o Jornal da Manhã, nessa manhã de quinta-feira, 9 de julho. Mas amanhã, 7 em ponto, estamos de volta aí para encerrar mais uma semana de sucesso e também, né, de Copa do Mundo. Vamos por aqui, até mais! 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
18: 11:32.
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Queridos irmãos e irmãs que nos acompanham através da rádio, a nossa saudação de bom dia a todos. Mais uma vez inicia o informativo da paróquia São João Batista de Nova Prata, neste dia 9 de julho, quinta-feira. Queremos acolher você, rádio ouvinte, também internauta, que diariamente está em sintonia conosco, paroquianos de São João Batista, paroquianos de Santo Antônio do Maragata e demais localidades. Hoje, dia 9, quinta-feira, nós celebramos o dia de Santa Paulina do Coração Agonizante de Jesus, que é a nossa tradicional conhecida Santa Paulina. E nós queremos pedir a sua intercessão. O nome de Santa Paulina, nome de batismo, é Amabile Lucia Visintaina. Nasceu em Vigolo, na Itália, no ano 1865 e faleceu aqui no Brasil, em São Paulo, no ano de 1942. Ainda menina, ela emigrou com a sua família para o Brasil, cuidou de jovens e doentes, dedicou-se à catequese e ao trabalho na igreja, até que, unindo-se às companheiras na Congregação das Irmãzinhas da Imaculada Conceição, tomou o nome de Paulina do Coração Agonizante de Jesus. Foi superiora geral até 1909, conduziu e promoveu a família religiosa com simplicidade e sabedoria. Foi canonizada, tornou-se santa, então, no dia 19 de maio de 2002, pelo Papa João Paulo II. Por isso, nós pedimos, Santa Paulina, rogai por nós. Vamos ouvir o Evangelho deste dia 9. Senhor esteja convosco, Ele está no meio de nós. Proclamação do Evangelho de Jesus Cristo segundo Mateus. Glória a vós, Senhor. Naquele tempo disse Jesus a seus discípulos: em vosso caminho anunciai o reino dos céus está próximo, curai os doentes, ressuscitai os mortos, purificai os leprosos, expulsai os demônios. De graça recebestes, de graça deveis dar. Não leveis ouro, nem prata, nem dinheiro nos vossos cintos, nem sacola para o caminho, nem duas túnicas, nem sandálias, nem bastão, porque o operário tem direito ao seu sustento. Em qualquer cidade ou povoado onde entrardes, informai-vos para saber quem ali seja digno. Hospedai-vos com ele até a vossa partida. Ao entrardes numa casa, saudai-a. Se a casa for digna, desça sobre ela a vossa paz. Se não for digna, volte para vós a vossa paz. Se alguém não vos receber nem escutar vossa palavra, saí daquela casa ou daquela cidade e sacudi a poeira dos vossos pés. Em verdade, vos digo, as cidades de Sodoma e Gomorra serão tratadas com menos dureza do que aquela cidade no dia do juízo. Palavra da salvação. Glória a vós, Senhor. Queridos irmãos, irmãs, Jesus enviou os 12 apóstolos em missão. E o Evangelho de hoje narrou exatamente o que eles devem fazer, o serviço dos apóstolos, que também é o serviço de cada seguidor, seguidora de Jesus, de cada discípulo missionário. Como é bonito dizer assim, anunciar primeiro que o reino de Deus está próximo, purificar os leprosos, expulsar os demônios, curar os doentes. Depois, ainda Jesus diz para não levar nada, porque ele vai providenciar tudo. É a providência, abandonar-se à providência divina. O Evangelho de hoje, irmãos e irmãs, nos convida a entender que aquilo que fazemos para Deus, não precisamos nos preocupar, porque Ele vai conduzir se a gente deixar Ele conduzir. Isso serve tanto para o padre, para o bispo, para o papa, como para qualquer um de nós. Deixar-se guiar e conduzir pelas mãos de Deus.
Muitas vezes a gente quer fazer do nosso jeito. Tem que ser como eu quero, na hora que eu quero, do jeito que eu quero. Nem sempre é assim. Deus tem os seus caminhos que muitas vezes nós não conhecemos. E nós só vamos conhecer depois de muito tempo. Por isso, até lá, o convite sempre é este. Deixar que Deus conduza. E a frase central do Evangelho justamente diz assim: de graça recebestes, de graça deveis dar. Tudo o que nós temos na vida, pelo menos no sentido de dignidade, no sentido de dom, de talento, recebemos de graça. Não os bens materiais, Jesus não está falando dos bens materiais, mas os dons que nós temos, talentos que nós temos, os tesouros que nós temos dentro de nós, foi dado de graça por ele. E assim o convite dele também é que nós possamos retribuir, dar também de graça. Porque o Senhor quer que a nossa vida tenha um sentido. E para ter um sentido, nós precisamos encontrar este sentido não naquilo que podemos pagar, mas naquilo de fato que nós temos a oferecer como dom gratuito, que de Deus um dia recebemos e hoje, pelas nossas capacidades, habilidades e também pela vontade, nós podemos oferecer. Que todos nós, irmãos e irmãs, sejamos grandes doadores dos nossos dons, dos nossos talentos. Com certeza o mundo seria diferente se cada um pudesse fazer um pouquinho da sua parte. Ninguém precisa dar o que não tem, mas aquilo que nós damos do nosso coração, do nosso talento, compartilhamos com o outro, faz crescer o outro e também a mim mesmo. Que o Senhor nos ajude a, como diz o Evangelho de hoje, enfrentar bem a missão na gratuidade, sabendo que Deus sempre nos deu as condições e os talentos para que eles sejam frutificados e florescidos no meio do mundo. Vamos à programação de hoje e dos próximos dias. Então, hoje, dia 9 de julho, quinta-feira. Às 16 horas, missa na Casa das Irmãs do Imaculado Coração de Maria. 18 horas, missa na Igreja Matriz. Nesta missa vamos rezar pelas seguintes intenções de falecimento: Meses, segundo de Natalino Agostini, sétimo de Teresinha Guin Coser e sétimo de Iria Dallagnol. Anos de falecimento: primeiro de Fiorello Dallagnol e 41º de Luiz Francisco Coser. Então estas, juntamente com todas as demais intenções, rezaremos hoje às 18 horas na Igreja Matriz. E às 19h30, grupo de oração da Renovação Carismática Católica, aqui na Igreja Matriz, no centro. Programação para sexta-feira, dia 10. Às 8 horas, Conselho dos Formadores em Caxias do Sul, Padre Mauri. 18 horas, sexta-feira, dia 10, missa na Igreja Matriz, no centro. 19h30, missa na Capela Sagrada Família. Programação para sábado, dia 11. 8 horas, Conselho da Ação Evangelizadora em Caxias do Sul. 8 horas, Encontro da Pastoral da Pessoa Idosa no Seminário São José. 14h30, missa na Capela São Luís Linha Garibaldi. 15h30, missa na Capela Santa Teresinha. 15h30, missa na Capela São Brás Linha Décima. 15 horas, terço na Gruta Nossa Senhora de Lourdes. 18 horas, missa na Igreja Matriz do Centro. E às 20 horas, jantar italiano na Capela Nossa Senhora da Saúde. Programação para domingo, dia 12, dia votivo em honra de Nossa Senhora Aparecida. 8 horas, missa na Matriz do Centro. 9 horas, missa na Matriz Santo Antônio Maragata. 9h30, missa na Capela de São Cristóvão. 10h30, missa festiva em honra ao Padroeiro São Pedro na Capela São Pedro do bairro Basalto. Meio-dia, almoço festivo. 15 horas, missa votiva na Igreja Matriz no centro, com as bênçãos do santuário. E 18 horas, missa na Igreja Matriz no centro, com a Eucaristia, Crisma, os sacramentos da iniciação cristã para os adultos.
Programação para dia 13, segunda-feira. 13:30, resta do Santo Rosário na Matriz, 18:00, celebração da Palavra na Matriz, e 19:30, grupo de oração na Matriz. Queremos saudar as comunidades que estão em festa nesse final de semana. Comunidade Nossa Senhora da Saúde promove o tradicional jantar italiano, como de costume, sempre no segundo sábado de julho. Então, nós saudamos a comunidade Nossa Senhora da Saúde pelo jantar italiano. E no domingo, a comunidade São Pedro do bairro Basalto, que celebra o seu padroeiro São Pedro. Então, às 7:00 de manhã, teremos o mondongo, às 10:30, missa festiva, ao meio-dia, o almoço, e às 14:00, a domingueira. Então, nós, desde já, agradecemos aos festeiros, às equipes administrativas, todos os responsáveis dessas duas comunidades que se empenham tanto para realizar este momento bonito, festivo. E também agradecemos a todos os que vão trabalhar e aqueles que vão participar destas festas nesse final de semana. Que bom sempre contarmos com a presença de tantas pessoas e também num momento significativo de alegria, de festa, de encontro das nossas comunidades. Deus abençoe a todos, desde já o nosso muito obrigado. E recordamos mais uma vez, então, os nossos dias votivos, no sábado, dia 11, então, o terço na gruta, em honra à Nossa Senhora de Lourdes, às 15:00, e dia 12, dia votivo de Nossa Senhora Aparecida, padroeira do nosso santuário, além das missas normais de domingo, missa também às 15:00, com as bênçãos do santuário, bênção das chaves, dos carros, das casas, bênção dos objetos religiosos, bênção das crianças. Todos bem-vindos para este momento tão bonito e alegre do dia 12, que é sempre um momento com Nossa Senhora, profundo da renovação da nossa fé e da nossa esperança. Irmãos e irmãs, chegando ao final do nosso informativo paroquial, vamos rezar com Nossa Senhora, pedindo as bênçãos de Deus sobre todos. O anjo do Senhor anunciou a Maria e ela concebeu do Espírito Santo. Eis aqui a serva do Senhor, faça-se em mim segundo a vossa palavra. E o Verbo se fez carne e habitou entre nós. Ave Maria, cheia de graça, o Senhor é convosco. Bendita sois vós entre as mulheres e bendito é o fruto do vosso ventre, Jesus. Santa Maria, Mãe de Deus, rogai por nós, pecadores, agora e na hora de nossa morte. Amém. Rogai por nós, Santa Mãe de Deus, para que sejamos dignos das promessas de Cristo. Derramai, Senhor, a vossa graça em nossos corações, para que, conhecendo pela mensagem do anjo a encarnação do vosso Filho, cheguemos por sua paixão e morte na cruz a glória da feliz ressurreição. Por Cristo nosso Senhor. Amém. O Senhor esteja convosco, Ele está no meio de nós. Sobre todos, desça e permaneça para sempre a bênção de Deus Todo-Poderoso, Pai, Filho e Espírito Santo. Amém. Desde já o nosso muito obrigado a todos pela audiência, continuemos na paz do Senhor e até o próximo informativo paroquial.

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6: 12 horas e 7 minutos.
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2: 12 horas e 31 minutos.
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0: 12:49. 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

0: 13:30. 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

Boa tarde, boa tarde. Seja muito bem-vindo, você, meu amigo, você, minha amiga ouvinte, aqui de Nova Prata, você de toda a região que está ligadinho com a gente, está ligadinho aqui na 91.5. Seja muito bem-vindo à nossa programação ao vivo da Rádio Prata Serra, nesta tarde de quinta-feira, hoje, dia 9 de julho de 2026. Uma tarde bonita, gostosa, ensolarada por aqui, temperatura bem agradável, né? 22 graus nesse momento aqui no centro da cidade. É um dia perfeito para você aproveitar, né? Pegar aquele solzinho daquela lagarteada que a gente gosta, né? Bom para aproveitar. São 13 horas 33 minutos. Eu sou Camila Likeper, vou chegando a partir de agora na nossa programação ao vivo aqui da Rádio Prata Serra, aqui da 91.5. E eu sigo junto com você na sua companhia até as 5 horas da tarde. Aqui a gente vai curtir muita música boa e, é claro, vamos conferir um pouquinho daquilo que é notícia, daquilo que é informação na tarde dessa quinta-feira. E, claro, vamos curtir muita música boa por aqui. 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Aqui a gente vai abrindo a nossa programação musical de hoje. Você sabe, pode participar com a gente, mandar teu alô, mandar teu recado. Basta mandar mensagem pra gente aí no nosso WhatsApp, o 99920-3154. E atenção, mulherada, hoje é quinta-feira. Hoje é quinta do sushi. 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No finalzinho do programa, a gente faz esse sorteio por aqui. Boa tarde. Música.

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2: 14 horas e 3 minutos.
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3: Horas, 6 minutinhos, a programação da sua tarde é ligadinho aqui na Rádio Prata Serra, na 91.5, nesta tarde de quinta-feira, hoje, dia 9 de julho. São 14 horas, 7 minutos, tempo ensolarado aqui em Nova Prata, 22 graus no centro da cidade. 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E por aqui a gente segue de informação, vamos falar do tempo, né? Que tá dando essa virada de novo, de pouquinho em pouquinho a temperatura continua a subir aqui no Rio Grande do Sul. Nessa quinta-feira, dia 9, o tempo firme vai favorecer mais uma vez a elevação das temperaturas, enfraquecendo aquele frio intenso, né, que acometeu o estado. Mas a aproximação do final de semana promete, novamente, virada no tempo. As mínimas devem sair do negativo, segundo a Climatempo, com variação entre 2 e 14 graus de mínima. Enquanto isso, as máximas oscilam entre 12 e até 23 graus, o que proporciona uma tarde bem legal, né? Bem agradável. Pessoal que pode sair no sol melhor ainda. Ainda há a possibilidade, teve a possibilidade de geada, né? Eu não vi geada hoje. Em contrapartida, o aquecimento será mais perceptível nas regiões aí oeste, Missões, Fronteira Oeste, Campanha. O tempo começa a mudar a partir de amanhã, sexta-feira, dia 10. Pode-se esperar um aumento da nebulosidade e até a ocorrência de uma chuva fraca aí na sexta-feira. De acordo com a Defesa Civil, os acumulados podem alcançar os 30 milímetros. Em um primeiro momento, a chuva atinge as regiões oeste, Campanha, Fronteira Oeste. Posteriormente, então, né, aí no decorrer do final de semana, ela vai avançando para os demais territórios gaúchos. Não se descartam chuvas fortes, acompanhadas de descargas elétricas, sobretudo na metade norte do Rio Grande do Sul. Enquanto isso, o frio segue perdendo força, as temperaturas mínimas devem variar de 7 a 15 graus, enquanto as máximas ficam entre 10 e 26 graus na sexta-feira. Para o sábado, dia 11, tudo indica chuva, né? Uma instabilidade que segue essa tendência aí para o final de semana. A previsão aponta pancadas de chuva irregulares e nebulosidade em diversas regiões do estado. Essa quinta-feira na Serra Gaúcha deve ser de sol, com pouquinhas nuvens. À noite o céu segue com nebulosidade. Em Caxias do Sul, os termômetros variam hoje entre 5 e 23 graus.

segundo a Climatempo, essa quinta-feira aqui em Nova Prata deve ser de sol entre muitas nuvens. Essa nebulosidade que aumenta no decorrer da tarde. À noite o céu fica mais nublado, mas não deve chover. A máxima esperada hoje era de 20 graus, já estamos em 22 nesse momento. Amanhã, sexta-feira, dia 10, então deve ser um dia de sol com algumas nuvens. Chove rápido durante o dia e a noite, né? Então essa chuva pode chegar mais fraca amanhã. Mínima de 10 graus na sexta-feira, máxima também de 20 ao longo da sexta-feira. O sábado, dia 11, mínima de 13 graus, máxima de 16. O sábado deve ser de sol entre pancadas de chuva na parte da manhã e mais nebulosidade à tarde. À noite, o tempo deve ficar firme. No domingo, também vai ser um dia de sol entre nuvens. Pode ter ainda uma ocorrência de uma chuva passageira, mas à noite, esse tempo firma novamente. Mínima de 10 graus, máxima de 16 ao longo do domingo, dia 12. 14 horas, 12 minutinhos, tempo ensolarado em Nova Prata, 22 graus nesse momento aqui no centro da cidade. 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Por aqui a gente segue de música com eles, Klaus e Vanessa, aqui na nossa programação. Boa tarde.

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3: 14:41.
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6: Quinto prêmio, número 4.140. Quarto prêmio, número 2.661. 2.661. 2.661. Terceiro prêmio, número 7.096. 7.096. 7.096. Segundo prêmio, número 9.441. 9.441. 9.441. Primeiro prêmio, número 3.205. 3.205. 3.205.
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6: Há 14h45, 15 minutinhos faltam para as 3 horas da tarde. Tempo ensolarado aqui em Nova Prata. 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Seguimos de notícia aqui na nossa programação da tarde, né? Uma notícia que não é muito boa, claro, mas a gente tem que falar disso, né? Os pais do menino que foi morto em Viamão vão responder por maus tratos e já responderam, né, por maus tratos lá em São Paulo, mas naquela ocasião, inclusive, o caso foi arquivado. Os pais do menino, o Oliver Golden Grayson, de 3 anos, morto nessa quinta-feira em decorrência de um espancamento que aconteceu lá em Viamão, na região metropolitana, eles já responderam a um processo por maus tratos contra outro filho menor de idade, lá em Águas de Lindóia, em São Paulo. Segundo o registro da Justiça Paulista, a criança chegou a ser retirada dos cuidados da família, mas retornou tempos depois por suposta determinação do Conselho Tutelar. Meses depois deles não terem sido localizados presencialmente para receber intimação, o processo acabou arquivado em agosto de 2025. O menino, Oliver, morreu após ter sido espancado pelo pai. O missionário dos Estados Unidos, o Dandre Germaine Grayson, de 33 anos, no último domingo. O homem ele está preso desde então na Polícia Civil, que solicitou, nessa quinta-feira, também a prisão da mãe da criança. O caso de São Paulo começou com um registro de boletim de ocorrência na Delegacia de Polícia de Águas de Lindóia, na região de Campinas. O processo foi distribuído em setembro de 2024. É relatado que, na época dos supostos fatos, a vítima tinha 7 anos. Em fevereiro de 2025, foram emitidos mandados para citação das partes para que constituíssem advogados e fossem avisados de uma audiência de depoimento especial da vítima, o que deveria ter acontecido em 2 de abril de 2025. Oficiais de justiça foram cumprir os 3 mandados de citação, mas os pais da vítima não foram encontrados nos endereços. Uma das certidões que consta no processo judicial afirma que o oficial de justiça se deslocou, então, até o local indicado, mas foi informado por uma terceira pessoa que, por ordem do Conselho Tutelar, a criança foi devolvida aos pais, os quais se mudaram para local que a mesma desconhece. Os outros 2 mandados são referentes aos pais. O oficial de justiça relatou a mesma situação sobre ambos. O oficial de justiça ainda relatou, no andamento do processo, ter conseguido contato telefônico com o pai Ele informou que estava residindo com a esposa em Palmitos, no estado de Santa Catarina. A situação prejudicou a realização da audiência designada. Foi emitida, então, uma carta precatória na tentativa de fazer a audiência especial da vítima. Contudo, em 29 de maio de 2025, o Ministério Público de São Paulo apresentou promoção de arquivamento do caso, conforme consta na tramitação processual. O arquivo definido foi registrado em 28 de agosto de 2025 e não há mais detalhes, então, sobre possíveis maus tratos a um menor de idade e os motivos do arquivamento devido ao sigilo. O menino Oliver, né, que foi morto, que morreu hoje, ele foi morto após ser espancado pelo pai, sofreu agressões na região do peito, do abdômen. Dandri ainda teria batido a cabeça do filho contra o chão. O menino foi levado pelo próprio pai ao hospital de Viamão, onde a equipe médica constatou, então, as lesões graves e acionou a Brigada Militar. Em depoimento à polícia, o pai do menino assumiu essas agressões. A motivação, segundo o suspeito, foi que o filho não teria lhe dado bom dia, né? O que choca mais ainda. O caso ocorreu em Águas Claras, onde a vítima residia com os pais e os irmãos. O homem permanece preso. O casal tem outros 4 filhos, um bebê de 1 ano e outros então de 5, 7 e também 9 anos. Eles foram encaminhados para o acolhimento institucional por determinação do Conselho Tutelar e, de acordo com a Polícia Civil, há registros de maus tratos contra filhos também no período em que a família residiu lá em Santa Catarina. E a coluna de hoje da Gaúcha ZH, da Andressa Xavier, ela diz o seguinte: é chocante cada detalhe sobre a morte do menino de 3 anos que foi espancado e morto após não ter dado bom dia ao pai, que se apresenta como um missionário vindo dos Estados Unidos. Nos últimos anos, a família mudou de cidade em cidade, imagino que fugindo das situações que esse homem criou. Há alguns meses, viviam em Viamão, na região metropolitana. Ouvi atentamente a entrevista do prefeito da cidade, o Rafael Bortoletti, aos colegas da Gaúcha Mais, na quarta-feira, e fiquei ainda mais atônita. O primeiro atendimento de assistência social a essa família aconteceu em 26 de novembro do ano passado, pelos registros da prefeitura. A criança tinha hematomas. Em janeiro, o menino quebrou o braço, mas disseram que foi uma brincadeira com os irmãos. Os outros, aliás, também já tinham histórico de passarem por violência. O que se espera, então, que a rede de proteção faça? Proteja, ora. Mas o que a Secretaria e Conselho Tutelar fizeram na prática foi não repassar a situação adiante. Nem Polícia Civil, nem Ministério Público foram notificados pelo caso. Mesmo com 7 visitas, mesmo com a criança usando pouca roupa em dias de frio ou chegando à escola com fome. Mesmo assim, o básico não foi feito. De novo, a rede falhou. Rafael Bortoletti diz que abriu uma sindicância no município, mas a frase que me marcou foi essa: que esse menino, então, salvou os irmãos que, mesmo traumatizados e agora um em abrigo, brincam leves sem o peso desse homem que se diz pai, né? Então, essa aqui é a coluna da Gaúcha ZH, da Andressa Xavier, a impressão dela, né, sobre a opinião dela sobre esse caso, que realmente choca mais uma vez, né, esses casos de violência, então, contra as crianças e principalmente vindo da própria família. Horas 54 minutos, tempo ensolarado em Nova Prata, 22 graus aqui no centro da cidade. Por aqui a gente segue de música na nossa programação da Rádio Prata, com ele por aqui, Lulu Santos.

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2: 15 horas e 13 minutos.
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15: 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O cinema tá sensacional pra curtir com a gurizada, viu? Que tal tirar teu filho um pouquinho de casa, né? 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Por aqui, seguimos de música na nossa programação da Rádio Prata com ele, seu Jorge. Boa tarde.
16: Chegando aí, gente.

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1: 15 horas e 41 minutos.
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11: Horas 47 minutos, 15h47, o nosso programa da tarde, a Prata é Pop, segue por aqui com o oferecimento de Adil Telecom. 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Amanhã, dia 10, acontece a quarta edição da Noite Marcante aqui em Nova Prata. Entre vinhos, sabores, aromas e conexões. E amanhã, sexta-feira, dia 10 de julho, na sede histórica do Grêmio Pratense. Show com a banda Vitrô. Os ingressos já estão disponíveis na Secretaria do Clube ou com os responsáveis pelos vinhos marcantes. Ingressos disponíveis a R$ 135,00. Mais informações aí com o pessoal do Grêmio Pratense. 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Na próxima segunda-feira, vai acontecer aqui em Nova Prata mais uma edição do Café com Turismo, a terceira edição. No dia 13, então, de julho, segunda-feira, às 18h30, no auditório da UX, aqui em Nova Prata. O tema desse encontro é Festival Internacional de Folclore de Nova Prata e a Hospitalidade, uma relação coletiva. A palestrante principal é a Camila Schneider. É uma realização, então, do município de Nova Prata, a Secretaria do Turismo, a UX e também o Contur, né? Esse encontro importante aí para falar de turismo, para falar dessa atividade econômica. 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Dia 16 de julho, às 19h30, no Salão VIP, na Sala VIP, né, do Centro Empresarial Vicêncio Paludo. Lembrando, esse evento é gratuito, inscrições então gratuitas pelo Simpla, informações no 991-080959. Aproveite também esse evento para você agregar conhecimento, para se desenvolver ainda mais. 15 horas, 50 minutinhos, 10 minutos faltam para as 4 horas da tarde. Por aqui, 22 graus em Nova Prata.

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4: 16 horas, 4 minutos, 22 graus em Nova Prata. Está entrando no ar neste exato momento seu correspondente Rádio Prata Serra, sempre com oferecimento de Oral Única e Clínica de Odontologia. E foi presa preventivamente no começo da tarde de hoje a mãe do menino de 3 anos que morreu após ter sido espancado pelo pai em Viamão, na região metropolitana. A prisão de Maiana Angelina Rodgers havia sido solicitada pela Polícia Civil, que investiga eventual envolvimento da mulher no crime. O missionário norte-americano Dandre Germaine Grayson, de 33 anos, confessou o crime e foi preso no domingo, dia em que as agressões ocorreram. A vítima, identificada como Oliver Golden Grayson, estava internada na UTI pediátrica do Hospital de Pronto Socorro de Porto Alegre. A morte foi confirmada na madrugada dessa quinta-feira. O crime aconteceu no último domingo, em Águas Claras, onde a vítima residia com os pais e os irmãos. A criança sofreu agressões na região do peito e do abdômen. O pai ainda teria batido a cabeça do filho contra o chão. O menino foi levado pelo próprio missionário até o hospital de Viamão, onde a equipe médica constatou a lesão grave e acionou então a brigada militar. Em depoimento à polícia, o pai assumiu as agressões. A motivação, segundo ele, foi que o filho não tenha lhe dado bom dia. O governo do estado decidiu submeter a licitação para contratar 2 empresas de comunicação digital à análise da Procuradoria-Geral do Estado. O caso chamou atenção depois que as agências Scala Comunicação e Marketing e Halls of Creative apareceram como as primeiras colocadas na abertura dos envelopes no dia 1º de julho. A HOC tem o CEO, o publicitário Fábio Bernardi, que fez a campanha de Eduardo Leite a governador em 2022 e que integra a equipe de comunicação do pré-candidato Gabriel Souza, atual vice-governador. Em nota divulgada nessa quinta-feira, o Piratini informou que ainda não há um resultado definitivo sobre os vencedores, pois o certame ainda está em etapa recursal. Mesmo assim, decidiu encaminhar o processo para análise da PGE antes de avançar qualquer etapa. A licitação teve início em 2024 e publicou o edital em janeiro desse ano pela Secretaria de Comunicação do Estado. À época, a pasta explicou que o modelo adotado pelo governo gaúcho segue uma tendência nacional de adoção de soluções tecnológicas para ampliar a presença online. O governo federal e os estados de São Paulo, Santa Catarina e Bahia fizeram licitações semelhantes em 2025. Deputados de oposição chamaram atenção para o episódio durante a manifestação na tribuna na Assembleia Legislativa na sessão da terça-feira, dia 7. Na quarta-feira, chegaram a protocolar um requerimento para a abertura de uma CPI com o objetivo de apurar o certame. O Secretaria de Comunicação do Estado. À época, a pasta explicou que o modelo adotado pelo governo gaúcho segue uma tendência nacional de adoção de soluções tecnológicas para ampliar a presença online. O governo federal e os estados de São Paulo, Santa Catarina e Bahia fizeram licitações semelhantes em 2025. Deputados de oposição chamaram atenção para o episódio durante a manifestação na tribuna

tá? Após o processo de análise da PGE. Na nota divulgada nesta quinta-feira, o governo reafirma o seu compromisso com a lisura de todos os procedimentos de contratação pública. E o Ministério Público do Rio Grande do Sul pediu o afastamento de 2 secretários e 3 servidores municipais de Viamão, na região metropolitana. Márcia Cunlau, secretária de Educação, e Antônio José Lemes Cunha, secretário dos Transportes, são alvo de pedido de afastamento cautelar em ação realizada nesta quinta-feira com apoio da Brigada Militar. A Operação Engrenagem Oculta investiga um esquema de corrupção e fraude em um contrato de 43 milhões ligado ao transporte municipal. Segundo o Ministério Público, a empresa responsável pela fiscalização e manutenção da frota, a Quefrota Sistemas, fazia acordos com empresários e empresas credenciadas solicitando serviços desnecessários ou não executados para desviar recursos. Foram cumpridos 54 mandados de busca e apreensão em Viamão, Alvorada e Porto Alegre, além de Curitiba, no Paraná, sede da empresa envolvida. Também foi determinado pela Justiça o sequestro de 52 veículos, avaliados em mais de 5 milhões, e a indisponibilidade de outros 103, além de 39 imóveis. A Brigada Militar esteve nas Secretarias de Transporte, Obras e Educação do município. O prefeito, Rafael Bortoletti, se reuniu com secretários de outras pastas em seu gabinete na manhã dessa quinta-feira. Questionado sobre os procedimentos para o pagamento das empresas que prestavam serviços à prefeitura, o prefeito explicou: quando vem para o prefeito fazer o pagamento, vem diversas notas, mais de 50, 60 notas, todas conjuntas e não vem separada por serviço. Vem uma nota final dessa empresa que faz o gerenciamento da frota, de 800, de 1 milhão, de 200 mil, de 100 mil, dependendo de cada nota para o prefeito pagar. Então, essa fiscalização tinha de acontecer na ponta. A reportagem tenta contato com as defesas de Maria Cunlau e Antônio José Lemes Cunha e o espaço segue aberto para manifestações. 16 horas, 9 minutos, você está acompanhando agora o nosso correspondente Rádio Prata Serra, sempre com oferecimento de Oral Única e Clínica de Odontologia. E a Polícia Civil deflagrou na manhã desta quinta-feira a operação contra um esquema de agiotagem e extorsão na região metropolitana de Porto Alegre. A ação, que mobilizou 50 policiais civis, cumpriu 2 mandados de prisão e 11 de busca e apreensão. A investigação, conduzida pela 3ª Delegacia de Polícia de Canoas, começou após um homem perder o dinheiro em apostas online, recorrer a criminosos e fugir do estado, deixando a família como alvo de ameaças. Um dos investigados foi preso no bairro Santa Rosa de Lima, na zona norte da capital gaúcha. O suspeito foi detido em casa e encaminhado para a Delegacia Regional de Canoas. O segundo mandado de prisão foi cumprido em outro endereço da região metropolitana. O caso começou a ser investigado a partir de um boletim de ocorrência registrado por familiares do devedor. Segundo a polícia, o homem arrecadou valores com um grupo de amigos para a confecção de camisetas comemorativas. No entanto, ele utilizou o montante em uma plataforma de apostas online e perdeu todo o dinheiro. O homem recorreu, então, a pelo menos 14 agiotas para tentar repor o valor. Alvo de ameaças de morte e tentativas de extorsão, ele fugiu do Rio Grande do Sul para um outro estado. A partir da fuga, os agiotas passaram a ameaçar os familiares desse homem. Os alvos agora eram a mãe, a irmã, o cunhado dele. Durante a investigação, a polícia obteve autorização da justiça e interceptou áudios enviados por aplicativos de mensagens que mostram a forma de intimidação usada pelo grupo. Os familiares, com medo, chegaram a fazer diversos pagamentos na tentativa de cessar as ameaças. Além dos áudios, os investigadores obtiveram imagens enviadas pelos agiotas para intimidar as vítimas. Em um dos vídeos, que mostra a cobrança da dívida de uma parente de outro devedor, um criminoso aborda uma mulher no portão de casa. Ele segura a cabeça da vítima e a bate diversas vezes contra a grade de ferro para exigir o pagamento. E a Polícia Federal apreendeu ontem uma espingarda em nome do ex-presidente Jair Bolsonaro, em Cachoeirinha, na região metropolitana gaúcha. O item estava em uma residência e a informação sobre o paradeiro foi dada por iniciativa do próprio detentor do armamento. Os advogados do ex-presidente já haviam comunicado ao Supremo Tribunal Federal que o item estava no Rio Grande do Sul, após o ministro Alexandre de Moraes determinar a apreensão de 10 armas do político. Trata-se de uma espingarda. Ela teria sido um presente dado ao ex-chefe do Executivo. Em 1º de julho, Moraes havia determinado a entrega de 10 armas vinculadas a Jair Bolsonaro,
Segundo a defesa, duas já haviam sido entregues à Polícia Federal e outras seis estavam com as Forças Armadas. Os advogados solicitaram, então, autorização para a retirada dessas armas do Exército

0: e levá-las à superintendência da PF. Moraes, no entanto, determinou que a própria força fosse responsável pela entrega do armamento. Na segunda-feira, o comando do Batalhão da Polícia do Exército de Brasília declarou ao STF que 6 armas do ex-presidente foram entregues à Polícia Federal. Além da arma, que segundo a defesa está em uma importadora do Rio Grande do Sul, a outra arma faltante seria a pistola que foi apreendida durante uma blitz em Taguatinga, próximo a Brasília, ocorrência que acabou ameaçando a prorrogação da prisão domiciliar humanitária do ex-presidente. E um gaúcho disputa o título de melhor motorista profissional do país. Um morador de Pelotas é o representante do Rio Grande do Sul na grande final do Motorista Série A. A competição nacional inédita, promovida pelo SEST Senat, Luiz Felipe Vieira da Silva, de 42 anos, superou concorrentes de todo o estado e agora viaja a Pernambuco para disputar o título de melhor motorista profissional do país, cujo prêmio principal é um carro, zero quilômetro. A trajetória até o topo do ranking estadual exigiu quase um ano de avaliações severas. A disputa começou em julho do ano passado, mobilizando cerca de 50 inscritos apenas na unidade de Pelotas. Para avançar, os motoristas profissionais, todos com carteira de habilitação na categoria E e vinculados a empresas de setor de transportes, passaram por um funil que incluiu exames de saúde física e mental, testes teóricos e monitoramento em tempo real da rotina de trabalho. Ele disse o seguinte: é um reconhecimento do trabalho que a gente faz no dia a dia. A gente sempre tenta dar o melhor de si no serviço e ver isso valorizado é muito gratificante. Com 19 anos de experiência nas estradas, o finalista começou a carreira conduzindo caminhões boiadeiros, passou pelo transporte coletivo urbano e atualmente trabalha no segmento intermunicipal de passageiros. Essa é a primeira vez que ele participa de um concurso do gênero. O processo de seleção dos melhores condutores uniu tecnologia de ponta e medicina ocupacional. Segundo o técnico de formação do SEST Senat, Pelotas, Moisés Varral, o projeto foi desenhado para avaliar o motorista de forma integral, testando desde condições clínicas até eficiência e segurança ao volante. Após se classificar entre os 10 melhores na fase local, Silva passou a ser monitorado em sua rotina profissional diária. A decisão nacional ocorre em Recife e Cabo de Santo Agostinho, em Pernambuco. Silva vai disputar o título principal com outros 19 motoristas de diferentes regiões do Brasil. A prova de fogo consistirá em gincanas e manobras de alta precisão no comando de um bitrem, uma carreta com extensão de 19,8 metros. Como prêmio pela classificação, o pelotense viaja com a família para Pernambuco com todas as despesas pagas. Caso ele vença esse torneio, volta ao Rio Grande do Sul dirigindo um carro zero quilômetro. O segundo e o terceiro colocados receberão motocicletas de 300 cilindradas. 16 horas, 15 minutos, você conferiu até agora o nosso correspondente Rádio Prata Serra, sempre com oferecimento de Oral Unique Clínica de Odontologia. 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Boa tarde.
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6: 16 horas e 16 minutos.
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0: 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Vem pra Zanotto! 16 horas 23 minutinhos. Por aqui a gente segue de música na nossa programação com eles. Nenhum de nós por aqui.

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9: 16 horas 35 minutinhos. 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Lua Cetim, a melhor fase é a sua. 16 horas 37 minutos, toda quinta-feira tem sorteio por aqui de um passe livre pro Noite do Sushi do Grandes. 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A Thaís, assim, vai aproveitar muito essa noite de quinta-feira. Por aqui a gente segue de música com Jota Quest aqui na área, né? E eu volto daqui a pouquinho com o encerramento da Prata é Pop. E logo mais vem chegando o Percy com Roda de Chimarrão. Ele que tá esquentando a água. Música.

6:46, 14 minutinhos faltam para 5 horas da tarde, 21 graus em Nova Prata, a temperatura começa a cair no finalzinho da tarde desta quinta-feira. Você curtiu até agora o nosso programa da tarde por aqui, a Prata é Pop no seu rádio. Comigo, Camila Liekeper, e claro, com o acompanhamento, né, com a parceria, com o apoio dos nossos patrocinadores, JR Bombardelli, Prata Tintas, Agropremium Agropecuária, Loja Natural, a Loja do Ronaldo, Padaria e Confeitaria Zanotto, Movie Art Cinemas, Adil Telecom, Rede de Posto Sander e com a gente Lua Cetim. Por aqui vou encerrando a minha participação ao vivo nesta quinta-feira. Eu e você temos um encontro marcado amanhã a partir da 1:30 PM aqui na Prata é Pop da Rádio Prata Serra. Vou agradecendo aos nossos patrocinadores, agradecendo a você, amigo ouvinte, pela sua companhia, pela sua participação de sempre. Você segue de música aqui na programação da Rádio Prata. Fique ligadinho, daqui a pouco vem chegando o Percy com Roda de Chimarrão. Para você, um ótimo final de tarde, uma ótima noite. Fique muito bem, se cuide, até amanhã. Tchau, tchau.

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Menos Gaúcho Velho, agora são 17 horas pontualmente, está iniciando o jogo de Marrocos e França também. É, tá aí para começar, né? E vai ser decisivo agora, né? Vamos ver quem é que vai passar aí para a próxima fase, né? Para o próximo adversário. Quem será? Eu acho, meu palpite, França. O meu palpite é França, mas tudo pode acontecer. Vamos iniciando o programa, 17 horas e 1 minuto, horário oficial do nosso país. Tá chegando as primeiras marcas e já vamos de imediato aí trazendo o Leonel Gomes, Luiz Marenco e depois Charla Pampiana.

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Muito bem, Gaúcho Velho, e a hora certinha para você que está ligado, 0-0 França e Marrocos, hein? A França um pouquinho melhor, a arbitragem também está melhor, parece do lado da França, né? Parece que tem uma tendência para botar Argentina e França lá na final, né, tchê? É uma coisa impressionante. 17 horas, 17 minutos, vamos trazendo os chacreiros, um quadro de campo. Depois, maneira dos meus arroios. Será que é os arroios ou arreios aí? Acho que é arreios, né? Como é que tá ali? Arreios? Sim, né? Quadro de campo, mas a segunda maneira dos meus arreios é os ribeiros, né? Depois, maneira do peão ajustado. Vamos lá, então, trazendo o grupo Carqueja. É esse o grupo? Grupo Carqueja. 17 horas, 17 minutos. Vamos em frente, gurizada. Simbora!

0: 17h28.
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Muito bem, Gaúcho Velho, confira comigo a hora certinha, agora são 17h35. É, pênalti inventado, ninguém faz, não é Messi que faz, não é Mbappé que faz. É, nós temos aí vários craques, né, de seleção aí, e não fizeram o gol que inventaram, pênalti, né? É, outros que deixaram de marcar, pro Egito deixaram de marcar um pênalti, anularam um gol, uma série de coisas, hein? Estão querendo fabricar aí alguma coisa aí na final, né? Eu nunca vi uma desastrosa arbitragem, né? Desastrosa arbitragem desse Mundial. Agora são todos os recursos que nós temos aí, né? O pior recurso do VAR. O pior recurso do VAR. Porque sempre valiza ou invaliza aí lances que, né, sempre interferem no resultado. Senhor das Manhãs de Maio, vamos te trazendo aí o Fabiano Índio, depois Zamba da Por Voz, Carlos Maio. Agora são 17h36.

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Põe nos gaúcho velho e a hora certinha. Anote aí, gente boa. Agora são 17h50, faltando 10 minutinhos para as 6 da tarde. Quero mandar um abraço para o Alcione Risse, da Risse Imóveis, né? Está ligado conosco ali de frente ao mercado, RP Mercados, né? RP Mercados, certo? Para você que está ligado, muito obrigado aí pela companhia, muito obrigado pelo carinho, muito obrigado pela audiência. Valeu? Um abraço também ao grupo de músicos aí que estão nos acompanhando. 17h50, 17 horas e 50 minutinhos. Saiu gol aí, Precisinho? Hein? Não saiu gol? Não. Tem uma coisa que faz um barulho aí, não sei o que é. 17. Saiu gol? Hein? É pênalti de novo? Não? Pertinho da área. Muito bem. Um abraço à turma que está nos ouvindo lá no bairro Basalto. Muito obrigado pela audiência. Simão K também está ligadito com a gente. Às 17h46, ele já deu uma olhada aqui no telefone, mas não falou, ficou quieto hoje. É, 17h51, vamos deixando o que aí, Percezinho, neste fechamento de primeira hora? Está chegando hoje, tem Tiro de Laço, depois Lisandro Amaral.

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1: 17 horas e 58 minutos.
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No entardecer deste dia de quinta-feira, quando os ponteiros do relógio apontam para o infinito, nós nos encontramos, amigos ouvintes da Rádio Prata, para este momento de prece e gratidão a Deus por meio de Maria. E queremos rezar hoje com a temática do trabalho. O trabalho dignifica a vida do ser humano e nos ajuda a realizar nossos sonhos, nossos projetos e realizações. Que hoje possamos agradecer a Deus pela nossa vida, pelo nosso trabalho, pela nossa profissão, pelo sustento de nossa família, pois por meio do trabalho, o pão de cada dia chega em nossas mesas, em nossos lares. Queremos pedir forças para vencer os desafios que surgem no caminho, com fé, esperança e alegria. E juntos rezemos. O anjo do Senhor anunciou a Maria, e ela concebeu pela ação do Espírito Santo. Eis aqui a serva do Senhor, faça-se em mim segundo a vossa palavra. E o Verbo divino se fez humano e habitou entre nós. Ave Maria, cheia de graça, o Senhor é convosco. Bendita sois vós entre as mulheres, e bendito é o fruto do vosso ventre, Jesus. Santa Maria, Mãe de Deus, rogai por nós, pecadores, agora e na hora de nossa morte. Amém. Rogai por nós, Santa Mãe de Deus, para que sejamos dignos das promessas de Cristo. Oremos. Derramai, ó Deus, a vossa graça em nossos corações, para que, conhecendo pela mensagem do anjo a encarnação do vosso Filho, cheguemos por sua paixão e cruz à glória da ressurreição. Por Cristo nosso Senhor. Amém. Glória ao Pai, ao Filho e ao Espírito Santo, como era no princípio, agora e sempre. Amém. E sobre todos os ouvintes da Rádio Prata, a bênção de Deus que é Pai, Filho e Espírito Santo. Amém. Música.

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1: Muito bem, companheiro, e a hora certinha para você que está nos ouvindo. Agora são 18 horas e 6 minutos, 18:06. Esse é o programa Roda de Chimarrão, na sua segunda parte, né? Na última hora do programa, até terminar o mate, né? Até terminar o mate. Até terminar o jogo não dá para dizer, porque continua 0-0, terminou o primeiro tempo, pode ter prorrogação e pode ter cobrança de pênaltis, que seria muito bom, né? Todos os jogos deveriam ser assim por aí, né? Cobrança de pênaltis, né? Seria emocionante. O último buchincho, Joca Martins, Te Chamo Prenda, Marcelo Oliveira. E a hora certinha, são 18:06, um grande quebra-costela lá pro Paulinho Ferreira. Tá ligado conosco. Obrigado, mano velho.
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Agora são 18 horas e 19 minutos, 18 e 19. É, continua 0-0, né? Diz que vai entrar Ronaldinho Gaúcho daqui a pouco. Bruxo vai entrar no lugar de Mapena. É, primeiro minuto vai fazer um gol aí. Não tem lesco-lesco, né? Aí não tem frescura, né? Agora são 18 horas e 19 minutos, 18 e 19. Programa Roda de Chimarrão. E vamos com música, né? Vamos com música. Tá chegando aí velório do Juca Torto. É, além de ter morrido. Hã? Quase? É só chegar perto da área que marca perigo de gol, hein? Agora César Oliveira, Rogério Melo. Fandango na fronteira, no Guarani. Ferrão de mel de abelha. Mas nunca vi isso. Ferrão de mel de abelha. E, ferrão e mel de abelha. Ah, ferrão. Ah, e mel de abelha. Aqui faltava o E aqui, né? Tinha só ferrão de mel de abelha. É, tava trocado. E daí a gente encoeirou as palavras e ajeitou, né? Quarteto. Você que está ligadinho. Obrigado pela audiência. Obrigado pela companhia. Tamo junto, gurizada. 6:30 tem loteria. E olha a sorte.

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1: 18:31.
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4: Muito bem, meus amigos, vamos lá então para o quinto prêmio, 1114. Quarto prêmio, 1022. Terceiro prêmio, 5126. Segundo prêmio, 9615. 9615. E o primeiro prêmio, 0072. 0072. Primeiro prêmio da loteria.
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4: Muito bem, companheiro, e a hora certinha, agora são 18h36, estamos aí na segunda hora de programa e a França virou aí, né, 2-0, rapaz, é um fuzilamento aí de contra-ataque. Mas vamos lá, gurizada, trazendo mais duas marcas, a Alice está ligadinha conosco e nós vamos oferecendo para todos os amigos aí que estão nos acompanhando, inclusive para a gente aqui, né. Alice diz uma música aí para todo mundo, E seu Raimundo, tá certo, dona Alice? Muito obrigado aí. Valeu. E toda a gurizada aí que estão mateando, pé do rádio, nos acompanhando na rede, né? Em qualquer parte do mundão velho de Deus, é sempre um privilégio poder ter o carinho de vocês para com a gente. E é o maior presente da nossa jornada, do nosso dia a dia, do nosso final de mês, do nosso começo de mês, enfim, a saúde e a companhia dos amigos. É uma coisa incomparável. Tem grito de gol aí, Precisinho? Qualquer coisa, levanta aí. Prega o grito aí, saiu o gol aí, de qualquer for, lado que for. Agora é 18h37, volume de jogo, a França tem muito mais vontade, né? Marrocos também tem, né? Todos têm vontade. Todos têm voia aí, né? No campo. Tá muito bom. Tá muito bueno, especial de primeira. A Casé TV tá lá ao vivo hoje, né? Tá lá ao vivo. É, tá o Luizinho lá, juntamente com toda a equipe, com o Casimiro, seus comentaristas, à beira do campo lá, à beira do gramado, transmitindo ao vivo. Certo, seu André Coradinho? Muito obrigado aí pela companhia também. 18h38, simbora, gurizada!

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E daí, companheirada, tudo certinho? Agora são 18h50, 18 horas e 50 minutos. Estamos chegando no finalzinho, né? Finalzinho do programa. É, gente, muito obrigado aí pela companhia, muito obrigado pelo carinho, muito obrigado aos nossos patrocinadores, nossos colaboradores. É, a gente agradece de coração. Tá bueno, André Coradinho? Obrigadão aí. Tá nos ouvindo na 91.5. Senti firmeza nessa gurizada. Dona Alice, muito obrigado mais uma vez aí pela companhia de vocês. A você, dona de casa, empregada, vigilante, nosso irmão lavrador, pessoal do interior, dos interiores que estão nos ouvindo, o tirador de leite, a tiradora de leite, né? O tratador da criação, nosso irmão lavrador, pessoal da roça, pessoal da roça, obrigado aí pelo carinho e orgulho de ter vocês aí na companhia, no carinho, né? Nos prestigiando com sua audiência. Presente de Deus, coisa de Deus, hein? Última lembrança, César Oliveira e Rogério Melo. Filosofia de Andejo, vem aí nosso querido Luiz Marenco e Escola de Peão Caseiro, Capitão Faustino. Gurizada, até amanhã, 5 da manhã. Seu patrão velho de riba nos permite e há de nos permitir. Um abraço a todos. Tchau, meu povo.

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3: Olá, boa noite.
1: Boa noite para você que nos acompanha em todo o país.
3: Quarta-feira, 9 de julho de 2026.
1: Vamos ao destaque do dia na Voz do Brasil.
3: Atenção, professores. Amanhã é o último dia para se inscrever na Prova Nacional Docente.
1: Sobre o exame, nós conversamos com o secretário executivo do Ministério da Educação, Rodolfo Cabral.
4: Ela vai ser utilizada para subsidiar os processos seletivos de concursos públicos realizados, tanto no âmbito federal, estadual e municipal, para ingresso na carreira docente da educação básica.
3: Unidades móveis flutuantes da Previdência iniciaram atendimentos na região norte.
1: 7 barcos vão prestar assistência a comunidades ribeirinhas, indígenas e quilombolas até dezembro.
3: E ainda, produtores precisam validar o cadastro ambiental rural. Carlos Oliveira.
5: Ter o cadastro ambiental rural concluído é fundamental para acessar o crédito agrícola no sistema bancário.
1: Turismo. Passageiros que enfrentarem problemas com companhias aéreas poderão registrar reclamações em plataforma digital.
3: Vamos falar também de uma pesquisa sobre viagens de brasileiros com bichinhos de estimação. Natália Koslick.
6: O mapeamento servirá de base para a criação de um manual de boas práticas do segmento.
1: A apresentação da Voz do Brasil hoje é comigo, Mariana Jungmann e Luciano Seixas.
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1: 1 milhão de pessoas já solicitaram a autoexclusão dos sites de apostas online, as chamadas bets.
3: Qualquer pessoa pode fazer o bloqueio nas plataformas de apostas de uma só vez.
1: E o próprio usuário define quanto tempo quer ficar sem apostar.
7: A plataforma centralizada de autoexclusão permite ao cidadão restringir o acesso às casas de apostas para prevenir danos financeiros e à saúde mental. O bloqueio atinge todos os sites de apostas autorizados pela Secretaria de Prêmios e Apostas do Ministério da Fazenda. Para solicitar a autoexclusão, o cidadão deve utilizar o login da plataforma gov.br. Ao preencher os dados, deve informar por quanto tempo deseja ficar autoexcluído, que pode ser de 1 a 12 meses. Se desejar, o usuário pode informar também os motivos da autoexclusão, como decisão por dificuldades financeiras ou recomendação de saúde, por exemplo. Além da autoexclusão voluntária, o ministro da Fazenda, Dario Durigan, lembra as exclusões automáticas das plataformas de apostas.
8: Houve uma vedação por cumprimento de decisão do Supremo de beneficiário de programa social, Bolsa Família e BPC, que estão proibidos de acessar essas plataformas de apostas.
7: Após a autoexclusão, as operadoras autorizadas têm até 72 horas para bloquear o acesso dos usuários aos seus sites e aplicativos. Segundo o Ministério da Fazenda, 1 milhão de pessoas já fizeram a autoexclusão desses sites. Quem nunca apostou e não tem cadastro em casas de apostas também pode solicitar a autoexclusão. Reportagem Nazi Brum.
3: O Comitê de Gestão da Câmara de Comércio Exterior manteve a alíquota de 12% no imposto de exportação do petróleo diante dos episódios no Estreito de Hormuz.
1: Ontem, os Estados Unidos interromperam o acordo de cessar fogo e realizaram novos ataques ao Irã.
3: De acordo com nota divulgada pelo comitê, a decisão tem como objetivo proteger o mercado interno e evitar o desabastecimento dos combustíveis no país.
1: A medida terá caráter temporário, com vigência de até 60 dias e será reavaliada após 30 dias.
3: Hoje, o ministro da Fazenda, Dario Durigan, afirmou que o governo federal seguirá tendo cautela com as medidas de subvenção dos combustíveis diante dos conflitos no Oriente Médio.
8: Eu tinha a expectativa, sim, de tirar a subvenção da gasolina num prazo mais curto. O que a gente ouviu foi uma declaração do presidente dos Estados Unidos dizendo que o cessar-fogo estava encerrado e que o acordo de paz já não seria mais executado nos termos em que estava sendo planejado. O que nos acendeu um sinal de alerta, sim, para a cautela em que a gente tem que adotar no acompanhamento da guerra. Então, a estratégia não muda. O objetivo do Ministério da Fazenda, com a guerra diminuindo de proporção, é retirada dos subsídios, mas eu preciso ter cautela porque os eventos novos aconteceram ontem.
1: A Receita Federal iniciou uma ação direcionada aos contribuintes com eventuais débitos em aberto.
3: A iniciativa busca manter a regularidade fiscal dos contribuintes.
0: Contribuintes classificados com o selo Sintonia a Mais começaram a receber comunicações pela Caixa Postal e pelo Domicílio Tributário Eletrônico, o DTE, com informações sobre eventual existência de débitos em aberto. A regularização é necessária para evitar a inadimplência, situação que pode resultar no cancelamento do selo. A validade da classificação é de um ano, contada a partir do primeiro dia do mês de referência. O cancelamento também pode ocorrer em situações como concessão da medida cautelar, decretação de falência ou liquidação da pessoa jurídica, manutenção de irregularidade cadastral por mais de 30 dias ou enquadramento como devedor contumaz. Reportagem Edinaldo Júnior.
1: Você sabia que eliminar o acúmulo de capim seco, galhos e folhas cria barreiras naturais para reduzir o risco de incêndios durante o período de seca?
3: E essa técnica tem um nome e uma regulamentação. É o que vamos ouvir agora na reportagem de Márcia Fernandes.
9: Atear fogo numa área para evitar queimadas parece contraditório, mas trata-se de uma técnica recomendada para evitar grandes incêndios florestais na época da seca. São as chamadas queimas prescritas. O fogo é colocado de forma controlada em áreas demarcadas. Com isso, é eliminado o acúmulo de capim, galhos e folhas que podem servir de combustível para incêndios. É o que explica Hudson Coimbra, analista ambiental do Instituto Chico Mendes de Conservação da Biodiversidade, ICMBio.
10: Uma ferramenta de manejo do fogo, utilizada com critérios técnicos, análises de risco, vulnerabilidades, critérios meteorológicos, topográficos. E aí, a partir disso, a gente também define o que é que a gente quer queimar para evitar a propagação de incêndios.
9: A Floresta Nacional de Brasília é um dos espaços que costuma ser atingido por focos de incêndios durante o período da estiagem. Por isso, recebeu nesta quinta-feira uma queima prescrita como parte das ações de prevenção a incêndios, como destacou Hudson Coimbra, do ICMBio.
10: Dentro do Distrito Federal, elas são importantes para evitar os grandes incêndios que acontecem na época da estiagem, né? Que vai se iniciar já agora.
9: A queima prescrita é executada por brigadistas, que fazem um monitoramento constante da área. Pode ser implementada em parques nacionais, reservas extrativistas e unidades de conservação em geral. Reportagem Márcia Fernandes.
1: E por falar em período de estiagem, o Instituto Nacional de Meteorologia emitiu um alerta de baixa umidade do ar.
3: Uma massa de ar seco se estende do interior da região Nordeste até grande parte do Centro-Oeste, além de áreas do interior das regiões Sudeste e Sul do país.
1: Segundo o Instituto, a baixa umidade deve permanecer até o domingo, dia 12 de julho.
3: Durante os períodos mais secos do dia, a umidade relativa pode ficar entre 20% e 30%, níveis que exigem atenção, principalmente para crianças, idosos e pessoas com doenças respiratórias.
1: Uma ferramenta digital para pequenos produtores e cooperativas do campo que simplifica o acesso a financiamentos.
3: É o simulador de crédito do PRONAF, o Programa Nacional de Fortalecimento da Agricultura Familiar.
1: A plataforma mostra linhas e condições de crédito que combinam com o perfil do produtor.
11: Se você é produtor rural e precisa de crédito, pode contar com uma ferramenta na hora de solicitar os recursos. É o simulador de crédito do PRONAF, uma ferramenta digital desenvolvida para ajudar agricultores familiares e cooperativas a identificarem quais linhas de crédito do PRONAF eles podem usar. É preciso responder algumas perguntas sobre a situação do agricultor, como renda familiar, localidade e objetivo do financiamento. Depois, são informadas as linhas de crédito e as condições de rural e precisa de crédito pode contar com uma ferramenta na hora de solicitar os recursos. É o simulador de crédito do PRONAF, uma ferramenta digital desenvolvida para ajudar agricultores familiares e cooperativas a identificarem quais linhas de crédito do PRONAF eles podem usar. É preciso responder algumas perguntas sobre a situação.

0: financeiras que operam em sua região. Vale ressaltar que o simulador não substitui a análise realizada pelas instituições financeiras e também não garante a contratação do crédito. A ferramenta é apenas informativa e busca facilitar o acesso às informações sobre o PRONAF antes do agricultor familiar buscar uma instituição financeira. Para simular o crédito, acesse simuladorpronaf.mda.gov.br. Daniele Popov para a Voz do Brasil.
1: Produtores que vivem no campo precisam validar o CAR, Cadastro Ambiental Rural de suas propriedades.
2: O cadastro é um registro público eletrônico nacional, obrigatório para todos os imóveis rurais.
3: Você que tem uma propriedade rural e já fez a inclusão dela no Cadastro Ambiental Rural, o CAR, não se esqueça de verificar se está tudo certinho. Veja na caixa de mensagens da Central do Proprietário Possuidor do CAR se você recebeu uma notificação para resolver alguma pendência. O órgão gestor do CAR enviou recentemente mensagens para mais de 845 mil proprietários. Para 500 mil, só falta responder se concordam com as informações já analisadas. Se você estiver nesse grupo e finalizar o processo, o seu CAR vai ficar em dia com o que prevê o Código Florestal, que é a lei que cuida desse assunto. Ter o Cadastro Ambiental Rural concluído é fundamental para acessar o crédito agrícola no sistema bancário. Então, não se esqueça de olhar a caixa de mensagens da Central do Proprietário Possuidor do CAR e ver se você recebeu uma notificação para resolver alguma pendência. O Cadastro Ambiental Rural é obrigatório para todos os imóveis rurais. Quando o processo for finalizado, sua propriedade será classificada como cumpridora das regras de proteção do meio ambiente. Se você ainda não fez o cadastro da propriedade rural no CAR, vá no site car.gov.br, escolha o estado e siga o passo a passo. Depois disso, é emitido um recibo de inscrição no CAR. Com esse recibo em mãos, você consegue acessar a central do proprietário possuidor com o seu login no GovBR. É nessa central que você acompanha a situação de sua propriedade, os documentos e as análises feitas pelos técnicos. Reportagem Carlos Oliveira.
1: As inscrições para a PND, a Prova Nacional Docente, se encerram amanhã.
2: Por meio do Exame Nacional de Desempenho de Estudantes, a prova avalia os formandos em licenciaturas.
1: Mas professores já formados também podem fazer a PND, especialmente porque ela pode ser usada por governos estaduais e prefeituras como parte de seus processos seletivos para a contratação de docentes.
2: Nós conversamos com o secretário executivo do Ministério da Educação, Rodolfo Cabral, sobre a Prova Nacional Docente. Vamos ouvir. Secretário Rodolfo Cabral, muito bem-vindo à Voz do Brasil. A gente queria começar, então, explicando, né, para quem já é professor e quem está se formando agora, por que é importante fazer a Prova Nacional Docente? Quais são os benefícios dela para esses profissionais?
4: Boa noite, Mariana, Luciano e os ouvintes da Voz do Brasil. A Prova Nacional Docente é um exame anual destinado aos professores brasileiros interessados em utilizar os seus resultados em processos seletivos das redes de ensino. Então, ela vai ser utilizada para subsidiar os processos seletivos e concursos públicos realizados tanto no âmbito federal, estadual e municipal para ingresso na carreira docente da educação básica. É uma avaliação teórica que vai atestar se os participantes têm as competências essenciais para o exercício da docência em sala de aula. Ela é feita para 21 licenciaturas diferentes. Então, a pessoa que vai fazer uma prova com a parte comum para todas as áreas, com 30 questões de formação docente e a parte discursiva, além de 50 questões específicas de cada área.
1: Secretária, ela foi criada inicialmente como um exame, né, para avaliar a formação dos formandos em licenciaturas. A ideia é medir aí o nivelamento dos cursos em todo o país e identificar possíveis defasagens de formação, é isso? O que pode ser feito a partir dessa constatação?
4: Isso, Luciana. A PND funciona conjuntamente com o ENAD das licenciaturas, né? Sendo o ENAD somente para os formandos e a PND também para quem já se formou. Então, a ideia da PND é avaliar os formandos das licenciaturas por meio do ENAD, mas também quem se formou para garantir que esses professores possuam as competências essenciais para a docência. Então, além de avaliar as competências, né, ela vai subsidiar a formulação de políticas públicas voltadas à formação inicial e continuada dos professores. Então, a partir dos resultados do ENAD, se a instituição ela tem resultados negativos, a gente vai abrir processos de supervisão no MEC para avaliar e melhorar a qualidade da formação dos nossos professores.
2: Agora, secretário, a prova também pode ser usada em processos seletivos, né? Como é que

0: funciona isso? É possível que uma prefeitura, por exemplo, use os resultados da PND como um concurso?
1: Isso, é importante a gente ressaltar que, embora não seja um concurso, ela não substitua o processo seletivo da Secretaria de Educação, as secretarias elas podem usar a nota da PND como etapa de suas provas. Então, as redes de ensino, as secretarias estaduais, municipais, distrital de educação, elas fazem adesão junto ao MEC para usar a nota da PND em seus concursos e processos seletivos. Agora, para 2026, 2.031 redes de ensino fizeram adesão. Então, os resultados, e aí o professor faz essa prova da PND, e os resultados de cada exame têm validade de 3 anos, permitindo sua utilização em vários processos seletivos ao longo desse período.
2: Secretária, a prova nacional docente ocorre quantas vezes por ano? Por exemplo, quem perder essa oportunidade terá outra ainda em 2026?
1: Isso, a prova é anual, né? Então, quem não participar agora poderá se inscrever para a PND em 2027, em data ainda a ser definida. Então, quem estiver concluindo a licenciatura ou já estiver formado, é importante fazer a prova ainda esse ano. E aí ficar com essa nota disponível para os concursos públicos das redes que aderiram durante todo o período de 2026 e 2027.
0: É, porque como o senhor disse, né, a prova tem validade por 3 anos aí.
1: Isso, quem não fez agora vai ter que aguardar a próxima PND em 2027.
0: Agora, onde que os interessados podem se inscrever e quanto é que custa a taxa de inscrição, secretário?
1: Os interessados podem se inscrever no sistema PND, no site do INEP, até o dia 10 de julho. E a taxa de inscrição custa R$ 85,00.
2: E quando serão as provas e quando saem os resultados?
1: As provas serão realizadas em todo o país no dia 20 de setembro. E o resultado final será divulgado em 15 de dezembro.
0: E aí a gente lembra também que na página do INEP, os interessados também podem acessar outras informações, né, secretário? Sobre pedidos excepcionais, enfim, recursos e todo o resto, qualquer outra parte que tenham interesse em saber sobre a prova.
1: Muito bem. Informação, tá? Para acesso aos conteúdos da prova, quem quiser estudar, se preparar, no site do INEP tem as matrizes de referência utilizadas pelo INEP para fazer a prova. Então, o professor pode utilizar esses materiais para se preparar e estudar para obter um melhor resultado.
0: Ótimo. Muito bem, nós conversamos com o secretário executivo do Ministério da Educação, Rodolfo Cabral. Secretário, muito obrigada pela sua entrevista aqui à Voz do Brasil.
1: Muito obrigado, Mariana, Luciano. Um abraço aos ouvintes da Voz do Brasil.
2: Funcionando 24 horas por dia, 7 dias por semana, o Disque 100 oferece orientação em casos de violações dos direitos humanos.
0: Saiba mais com Pablo Mundim.
3: Violência física, psicológica ou sexual, abandono de pessoas idosas, trabalho infantil, racismo, discriminação contra pessoas com deficiência, população LGBTQIA+, povos indígenas, quilombolas ou qualquer outra forma de violação da dignidade humana. Seja qual for a situação, o Disque 100 é o canal para denunciar. Os canais do Ministério dos Direitos Humanos e da Cidadania registraram em 2024 mais de 657 mil denúncias de violações de direitos humanos. Mulheres, idosos e crianças formam o grupo de maior vulnerabilidade, com a maioria dos abusos ocorrendo na própria residência. Para combater qualquer tipo de violação que surgiu, o Disque 100, defende Lara Magalhães, coordenadora do Disque 100.
4: Por ser muito abrangente, sempre que a pessoa tiver dúvida se determinada situação configura ou não uma violação, a orientação é procurar o Disque 100 para que a nossa equipe preste essas orientações e tire essas dúvidas.
3: Depois do registro, o caso é enviado aos órgãos competentes para apuração e adoção das medidas de proteção, explica a coordenadora Lara Magalhães.
4: Quanto mais acessam, mais a gente consegue garantir, ou ao menos coibir que essas violações perdurem.
3: O atendimento é gratuito, sigiloso e está disponível 24 horas por dia, 7 dias por semana. Reportagem Pablo Mundim.
2: Teve início essa semana um atendimento no Previbar com a moradores da região norte.
0: Podem ser beneficiados moradores de comunidades ribeirinhas ou isoladas, indígenas e quilombolas.
2: Atualmente existem 7 unidades móveis flutuantes. 3 vão atender o estado do Amazonas, 3 o estado do Pará e 1 o estado de Rondônia.
0: A chefe do Serviço de Gerenciamento de Unidades Móveis Flutuantes do INSS, Karine Furtado, fala dos serviços oferecidos.
5: Os serviços oferecidos pelo Previbar são praticamente os mesmos de uma agência física do INSS. Os principais são salário maternidade rural, aposentadorias, pensão por morte e benefício de prestação continuada, o BPC, que é um benefício assistencial para idosos e pessoas com deficiência de baixa renda. Também são oferecidas perícias médicas e avaliações sociais, além de emissão de extratos, consulta de tempo de contribuição e orientações gerais.
2: Os atendimentos vão até 18 de dezembro.
0: O calendário de atendimentos está em gov.br/INSS.
2: Julho é mês de férias e muita gente aproveita o descanso para viajar com a família.
0: E muitas famílias brasileiras contam com integrantes de quatro patas.
2: Uma pesquisa sobre o turismo pet friendly quer entender as principais dificuldades enfrentadas pelos tutores e empreendimentos.
6: O professor Pedro Henrique Ambrósio Rodrigues, de Florianópolis, já perdeu as contas de quantas viagens fez. Mas, independente do roteiro, sempre pega a estrada com seus pets do lado. A que tem mais quilômetros rodados é Frida, uma bulldog francesa que chegou em sua vida há 11 anos. Depois vieram o Bartô, sem raça definida, e um Chihuahua, para se aventurarem por diversos destinos brasileiros.
7: A gente sai de Florianópolis e vai para Franca, e por duas vezes a gente foi para Minas Gerais, então passou por Ouro Preto, Trindade, Paraty, São João del Rei, Curitiba, Rio de Janeiro, Campos dos Goytacazes, tudo que tiver no meio do caminho a gente faz. As viagens são planejadas em cima do fato dos cachorros estarem conosco.
6: Uma pesquisa online pretende mapear os principais desafios do turismo pet friendly no país. Por um lado, quer entender as dificuldades enfrentadas pelos viajantes na hora de pegar a estrada. Por outro, busca conhecer os desafios de empresários do setor, como donos de hotéis e de restaurantes que recebem clientes de quatro patas. A supervisora de eventos e reservas de um hotel em Goiânia, no estado de Goiás, Kathleen Neves, menciona alguns serviços personalizados para atender esse público.
8: Hoje, os nossos serviços exclusivos são um tapete higiênico, uma manta com a nossa logo, um sachê de petisco para que ele possa se alimentar enquanto estiver conosco e saquinhos para coleta de fezes também.
6: O mapeamento servirá de base para a criação de um manual de boas práticas do segmento. O prazo para participar vai até amanhã, 10 de julho. E o formulário pode ser acessado na página do Ministério do Turismo na internet, no endereço gov.br/turismo. Reportagem Natália Koslick.
0: Um voo cancelado, bagagem danificada ou extraviada, mudança de horários pela companhia aérea.
2: O passageiro que vive essas situações tem um canal para registrar e tentar resolver a queixa.
0: É o ANAC Passageiro.
9: As viagens de avião fazem parte da rotina do empresário gaúcho Renato Correa, que a cada dia da semana está em uma cidade diferente por causa dos compromissos profissionais. Com a vida na ponte aérea, difícil não se deparar com problemas.
10: De uma forma ou outra, a gente acaba tendo problema com voo atrasado, voo cancelado, questões climáticas que acabam influenciando na nossa dinâmica e na nossa agenda diária. Problemas eu tive são vários repetitivos que são de perda de conexão por questão de atraso.
9: Passageiros que enfrentarem problemas com companhias aéreas podem registrar reclamações por meio da plataforma ANAC Passageiro. O acesso é gratuito e pode ser feito por qualquer cidadão com uma conta gov.br nível prata ou ouro. Após o registro, a manifestação é encaminhada à companhia aérea responsável, que deve responder em até 10 dias corridos. O superintendente de acompanhamento de serviços aéreos da Agência Nacional de Aviação Civil, ANAC, Adriano Miranda, destaca os tipos de registros que a plataforma tem recebido.
11: O principal problema mais reclamado são alterações ou cancelamentos pela própria empresa aérea antes da viagem, né? Então o passageiro é comunicado ali que seu voo foi alterado, que seu voo foi cancelado, né? Em segundo lugar, o atraso ou cancelamento na data da viagem, aquela situação contingencial. O terceiro ponto mais reclamado é bagagem, por exemplo, bagagem danificada, bagagem extraviada.
9: Durante o atendimento, passageiro e empresa podem trocar informações diretamente pela plataforma até a conclusão da solicitação. O usuário pode ainda consultar dados sobre o volume de reclamações, os principais assuntos registrados e o índice de atendimento das companhias aéreas. O acesso à plataforma é feito pelo site anac.gov.br ou pelo gov.br/anac, clicando em passageiro. Reportagem Graziele Bezerra.
2: Estão abertas até 3 de agosto as inscrições para a chamada Universal 2026, que vai financiar projetos de pesquisas científicas, tecnológicas e de inovação desenvolvidas por instituições brasileiras.
0: Pelo menos 30% dos recursos serão destinados a instituições de pesquisa das regiões Norte, Nordeste e Centro-Oeste.
2: O resultado final está previsto para 4 de dezembro.
0: As propostas devem ser submetidas exclusivamente pela internet por meio do formulário disponível no site carloschagas.cnpq.br.
2: E essas foram as notícias do governo federal.
0: Fique agora com as notícias do Poder Judiciário e do Congresso Nacional. Boa noite.
2: Boa noite e até amanhã.
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14: Inquérito do Banco Master. STF autoriza busca e apreensão contra Thiago Miranda.
15: STJ entende que plano de saúde deve cobrir cirurgia de feminização facial em mulheres trans.
14: Justiça determina que o SUS forneça sonda Bottom para alimentação de pacientes pediátricos em Uberlândia, Minas Gerais.
15: Boa noite, eu sou Marcela Luiza.
14: E eu sou Walter Lima.
15: Supremo Tribunal Federal autoriza busca e apreensão contra Thiago Miranda após pedido da Polícia Federal.
14: A decisão é do ministro André Mendonça, relator do inquérito sobre o Banco Master no STF. Marta Ferreira.
16: Thiago Miranda é dono de uma agência de publicidade que mantinha relação com o ex-banqueiro Daniel Vorcaro, dono do Master, e teria atuado em uma ação coordenada de influenciadores nas redes sociais para atacar a credibilidade do Banco Central. De acordo com a Polícia Federal, os ataques se deram após o Banco Central negar a compra do Master pelo Banco de Brasília e liquidar o Banco de Vorcaro. As investigações apuram ainda a atuação de possível organização criminosa dedicada à intimidação de jornalistas, ao monitoramento ilícito de pessoas ligadas a autoridades públicas, a obtenção indevida de informações sigilosas e a adoção de medidas destinadas a interferir em investigações criminais. Na decisão, Mendonça afirmou que os elementos analisados apontam que Thiago Miranda desempenhava papel central nessas iniciativas, sendo o principal responsável por realizar pesquisas e levantamentos acerca da vida privada da jornalista em questão. Ainda de acordo com as conversas analisadas, Thiago Miranda costumava informar o andamento das buscas, relatar sobre a análise de processos judiciais antigos e coordenar a mobilização de equipe dedicada a localizar informações que pudessem ser consideradas sensíveis ou comprometedoras para a jornalista.
15: Plano de saúde deve custear cirurgias em mulheres trans para dar aos traços faciais a aparência feminina.
14: Para o STJ, esses procedimentos não se enquadram nas exceções previstas na lei que regulamenta os planos de saúde. Fátima Uchoa.
17: A decisão da terceira turma do STJ manteve a determinação para que uma operadora de plano de saúde autorizasse a cirurgia de feminização facial no processo transexualizador, como reconstrução craniana e rinoplastia reparadora de uma beneficiária que já havia feito o procedimento de redesignação sexual. Segundo a relatora ministra Nancy Andrighi, os procedimentos foram indicados pelo médico da paciente e não incluiriam tratamento experimental nem teriam caráter estético, sendo imprescindíveis para adequar a identidade de gênero da paciente e preservar o bem-estar psicológico dela.
15: Agente de aeroporto de Confins, em Minas Gerais, tem jornada de trabalho equiparada à de colegas da Pampulha.
14: A decisão é do Tribunal Superior do Trabalho, Marla Lacerda.
18: Uma empresa de serviços aeroportuários vai ter de pagar horas extras a uma agente de proteção do aeroporto de Confins. A trabalhadora cumpria jornada de 42 horas semanais, enquanto colegas de função no aeroporto da Pampulha, de menor movimento, trabalhavam 36 horas por semana. Para o TST, A diferenciação da jornada com a mesma remuneração diz respeito ao princípio da isonomia.
15: Justiça determina que o SUS forneça sonda Bottom para alimentação de pacientes pediátricos em Uberlândia, Minas Gerais.
14: Esse tipo de sonda é um dispositivo de silicone que fica na região do abdômen do paciente e diminui os casos de refluxo. Vanessa Pereira.
19: A ação teve início após o MPF receber reclamações de famílias que enfrentavam dificuldades para conseguir a sonda Bottom no SUS. Agora, segundo a decisão, a União tem até 6 meses para incluir o equipamento no sistema de gerenciamento do SUS. Já o governo de Minas Gerais e o município de Uberlândia devem garantir o fornecimento das sondas Bottom para os pacientes pediátricos.
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15: Uma boa noite.
14: E até amanhã.
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1: Eu sou Paula Groba.
2: E eu sou Humberto Pinheiro.
1: E estes são os destaques de hoje do Jornal do Senado, que começa agora.
2: Senado aprova MP que destina recursos das BETs à Polícia Federal.
1: Comissão aprova mais proteção a pessoas com deficiência vítimas de crimes.
2: Avança projeto que pune empresas de telemarketing por ligações indesejadas.
1: Boa noite.
2: Boa noite.
1: Parte do dinheiro arrecadado pelas casas de apostas esportivas poderá ser usado no combate ao crime organizado.
2: O Senado aprovou uma medida provisória que destina um percentual do lucro das BETs ao Fundo da Polícia Federal. Agora, o texto segue para a sanção presidencial. Repórter Douglas Castilho.
3: Após o pagamento dos impostos devidos e dos prêmios das apostas, as operadoras das BETs deverão destinar 3% do valor obtido a esse fundo. Porém, esse índice só será devido a partir de 2028, passando por uma transição anual gradual de 1%. O senador Isalci Lucas, do PL do Distrito Federal, argumentou que o direcionamento do montante serve como um mal menor diante dos efeitos negativos das BETs.
4: O ideal é que não tivesse BETs, porque por mais maior percentual, não vale a pena. Realmente o estrago com relação às BETs é muito grande. Então, agora é óbvio, como existe, está regulamentado, é muito importante destinar realmente parte desse recurso para saúde, também para segurança, para todas essas áreas. Exatamente porque qualquer percentual não recupera o que se vai gastar com a saúde com relação a isso.
3: A verba será obrigatoriamente utilizada na modernização de equipamentos da Polícia Federal, no pagamento por horas e atividades extraordinárias e no custeio de planos de saúde da corporação. Além disso, o Ministério da Justiça e Segurança Pública poderá estender a cobertura dessas despesas médicas também para os agentes da Polícia Rodoviária Federal e da Polícia Penal Federal. O texto agora vai à sanção presidencial.
1: E avançou no Senado o projeto que autoriza a Agência Nacional do Petróleo a acessar dados fiscais de distribuidores e revendedores de combustíveis.
2: A medida visa combater a adulteração desses produtos. Repórter César Mendes.
5: O objetivo da proposta, já aprovada na Câmara dos Deputados, é melhorar a fiscalização, condicionando as concessões de atividades regulamentadas pela ANP à autorização prévia para que a agência acesse os dados fiscais das empresas do setor. Quem já possui a outorga de funcionamento terá que providenciar essa autorização para continuar atuando. Relator da matéria, o senador Dr. Irã, do Progressistas de Roraima, destacou que a medida vai facilitar a detecção de adulterações, assegurando maior integridade no mercado de combustíveis.
6: Empresas que adulteram combustíveis garantem ilicitamente a redução de seus custos de produção e passam a ter vantagem competitiva em relação às que atuam honestamente.
5: O texto determina que a ANP assuma os custos do acesso aos dados das empresas sem ônus para o fisco e seguiu para a análise da Comissão de Infraestrutura.
1: Uma subcomissão do Senado aprovou o relatório de diligência externa em Boa Vista, Roraima, em maio de 2026, que verificou a situação em que vive o povo Yanomami.
2: O documento traz um diagnóstico sobre a saúde, a segurança e a governança na região e aponta que, apesar de avanços na repressão ao garimpo ilegal, o território ainda enfrenta graves gargalos logísticos e estruturais. Repórter Bruno Lourenço.
7: Relatório aprovado pela subcomissão do Senado, que acompanha a situação de perto, revela que a quase totalidade do atendimento de saúde na região ainda depende exclusivamente de aviões e helicópteros, o que encarece e dificulta as ações de socorro. A presidente do colegiado, senadora Damares Alves, do Republicanos do Distrito Federal, defendeu uma ação conjunta de entidades brasileiras e internacionais, principalmente no combate ao garimpo ilegal, para assegurar direitos das populações indígenas.
8: Capaz de consolidar os avanços obtidos com a desintrusão e fortalecer de forma duradoura as políticas públicas voltadas à proteção e à garantia dos direitos dos povos Yanomami e Yekuana.
7: A subcomissão formalizou uma série de pedidos de providências a ministérios e propôs um pacote legislativo focado no agravamento de penas para crimes ambientais em terras indígenas, adaptação de prazos processuais para áreas remotas, fortalecimento da FUNAI, integração de políticas sociais e adaptação do acesso a benefícios sociais.
1: E a Comissão de Direitos Humanos aprovou um projeto que aumenta a proteção para pessoas com deficiência vítimas de crimes. A proposta torna esse tipo de crime uma circunstância agravada agravante, com penas maiores para quem se aproveita da vulnerabilidade da vítima.
2: Hoje, o aumento de pena previsto na legislação está ligado a agressões ocorridas em escolas. O relatório lido pelo senador Paulo Paim, do PT do Rio Grande do Sul, amplia essa proteção em casos de lesão corporal e reforça a punição também em outros locais. Agora, o projeto segue para análise da Comissão de Constituição e Justiça.
1: Ligações indesejadas de telemarketing e as cobranças feitas para quem nem é devedor podem estar com os dias contados. A Comissão de Fiscalização e Controle aprovou em decisão terminativa um projeto que obriga as empresas a identificarem claramente o número das chamadas e a respeitarem o pedido de bloqueio feito pelo consumidor.
2: O texto também cria um cadastro para evitar fraudes e ligações repetidas para pessoas que não têm relação com a dívida. Quem descumprir as regras poderá pagar multa de até R$50 mil. A proposta segue para análise da Câmara dos Deputados. O relator da proposta, senador Laércio Oliveira, do PP de Sergipe, afirmou que o objetivo é combater práticas abusivas de telemarketing sem impedir a realização de cobranças legítimas.
9: E esse projeto enfrenta um problema que é meu, que é seu, é de todo mundo, que é exatamente a perturbação de redes de telefonia que liga para a gente com ligações indesejadas, com ligações desagradáveis, oferecendo produto, buscando cobrar alguma coisa que a gente não tem nada a ver com o assunto, importunando a nossa rotina, o nosso bem-estar, o nosso conforto, e a gente precisa dar um basta nisso.
1: E a presidência da República vetou parcialmente o projeto que mudava o símbolo de acessibilidade no Brasil. Com o veto, o símbolo vai continuar sendo uma pessoa em cadeira de rodas.
2: A intenção da mudança era incluir outros tipos de deficiência. Os detalhes com o repórter Márcio Maturana.
10: O governo argumentou que mudar o símbolo já muito conhecido por uma imagem criada em 2015 pelas Nações Unidas poderia criar barreiras adicionais a quem se pretendia beneficiar e que a mudança não teve participação das organizações representativas das pessoas com deficiência. A senadora Mara Gabrilli, do PSD de São Paulo, explicou que a intenção da mudança era incluir outros tipos de deficiência.
11: É como dizer para a sociedade, a acessibilidade vai além da mobilidade. É sobre garantir mais autonomia e respeito para todas as pessoas com deficiência.
10: Outros trechos do projeto, como a ampliação dos locais obrigatórios para sinalização, foram mantidos e transformados na Lei 15.459. Agora, o veto parcial precisa ser analisado pelo Congresso Nacional, podendo ser mantido ou derrubado.
1: O programa Jovem Senador já definiu os 27 estudantes que vão participar da Semana de Vivência Legislativa em agosto no Congresso Nacional.
2: A última vaga ficou com um aluno do Distrito Federal, vencedor da etapa local, com uma redação sobre democracia nas redes sociais. Repórter Henrique Nascimento.
12: Os 27 estudantes foram selecionados para o Jovem Senador 2026, programa que permite aos alunos conhecer de perto o funcionamento do Congresso Nacional. A última vaga ficou com Caleb Gomes, do Centro de Ensino Médio de Taguatinga Norte, no Distrito Federal. O tema da redação deste ano foi Democracia nas Redes Sociais, como construir um debate saudável.
13: Assim que saiu o tema, eu já comecei a pensar em várias coisas. Eu sei que o raciocínio ele foi vindo ao longo do processo de criação da redação. Eu tentei ser o mais verdadeiro possível sobre a minha opinião.
12: Durante a Semana de Vivência Legislativa, os jovens senadores vão ocupar cadeiras no plenário e nas comissões e apresentar propostas que podem virar projetos de lei. O senador Paulo Paim, do PT do Rio Grande do Sul, destacou a importância da participação dos jovens.
14: Agir hoje na esperança de que as iniciativas atuais nos assegurem um futuro melhor é missão de todos nós, não importa a idade. Que ela se traduza em entusiasmo e paixão pelo trabalho legislativo.
12: Ao longo de 14 edições, o jovem senador já mobilizou mais de 2 milhões de estudantes.
2: Com edição de Paula Groba e trabalhos técnicos de Eliseu Caires, o Jornal do Senado fica por aqui. Acompanhe agora as notícias da Câmara dos Deputados. Boa noite.
1: Boa noite e até amanhã.
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16: Comissão da Câmara proíbe aposentadoria como punição a magistrados.
17: Plenário torna permanente incentivo fiscal para empresas de reciclagem.
18: Parlamentares defendem propostas em defesa de segmentos vulneráveis.
19: Boa noite. Projeto de Maurício do Vôlei, do PL de Minas Gerais, promete fortalecer mecanismos de combate ao abandono afetivo e material de crianças e adolescentes. O texto amplia os deveres dos pais e responsáveis quanto ao cuidado, à convivência familiar e à assistência emocional.
20: Maurício do Vôlei explica que o projeto cria medidas de proteção como acompanhamento psicossocial, mediação familiar e orientação aos responsáveis. Para ele, a iniciativa garante o desenvolvimento saudável de crianças e adolescentes.
19: Rubens Ottoni, do PT de Goiás, é relator de proposta que obriga companhias aéreas a transportar gratuitamente equipamentos usados por pessoas com deficiência. Ele explica que o projeto determina que cadeiras de rodas, próteses e outros itens essenciais sigam preferencialmente na cabine.
20: Rubens Ottoni aponta que, quando o transporte na cabine não for possível, os equipamentos deverão seguir no compartimento de carga, com prioridade, identificação e proteção adequada. O parlamentar alerta que a medida também prevê indenização imediata em caso de dano ou extravio.
19: Alencar Santana, do PT de São Paulo, defende a urgência de projeto que inclui a misoginia no Código Penal, criminalizando injúrias e agressões motivadas pelo preconceito contra as mulheres. Ele assinala que o parlamento precisa dar uma resposta diante do avanço dos índices de feminicídio no país.
20: Alencar Santana ressalta que a matéria já pode ser votada no plenário. Ele defende a punição rigorosa contra qualquer tipo de discriminação ou violência de gênero. O legislador acredita que a tipificação legal assegura a proteção integral e o respeito aos direitos das cidadãs brasileiras.
15: Justiça.
19: Avança na Câmara a proposta que proíbe a aposentadoria compulsória de juiz como forma de punição. A repórter Paula Bittar acompanhou a votação.
21: A Comissão de Constituição e Justiça da Câmara aprovou uma proposta que acaba com a chamada aposentadoria compulsória de membros do Poder Judiciário como forma de punição. A proposta mantém a previsão de que o ato de remoção ou de disponibilidade do magistrado por interesse público deverá ser fundado em decisão por voto da maioria absoluta do respectivo tribunal ou do Conselho Nacional de Justiça, mas acrescenta que a suspensão poderá ser de até 90 dias e a disponibilidade poderá ser de até 2 anos. Ainda de acordo com o texto, concluído o processo administrativo disciplinar, o tribunal ou o Conselho Nacional de Justiça, quando couber a pena de perda do cargo em decisão por voto de 2/3 de seus membros, deverá representar ao Ministério Público no prazo de 30 dias para propor a ação judicial. Nesse caso, o magistrado deve ser afastado das funções com vencimentos proporcionais até o trânsito em julgado da sentença. Se a decisão for pelo arquivamento da representação ou se a ação judicial for julgada improcedente em decisão definitiva, o magistrado retorna às suas funções com o pagamento da diferença das verbas remuneratórias e a contagem do tempo de serviço para todos os fins. O Ministério Público deve se pronunciar sobre a representação no prazo de 90 dias. O relator na comissão, deputado Helder Salomão, do PT do Espírito Santo, elogiou a iniciativa da proposta.
22: A sociedade brasileira há muito reivindica o fim desse privilégio que hoje nós conhecemos como aposentadoria compulsória, que ao invés de ser um castigo, como deveria ser, ou uma punição, melhor dizendo, acaba sendo um prêmio para quem pratica ilícitos e crimes no exercício da magistratura.
21: A deputada Bia Kicis, do PL do Distrito Federal, compartilhou dessa opinião.
23: Você premiar alguém que abusou do cargo, que cometeu crimes e que é afastado, aposentado compulsoriamente com a sua remuneração integral. Isso é um tapa na cara do brasileiro.
21: A proposta que acaba com a chamada aposentadoria compulsória de membros do Poder Judiciário como forma de punição ainda precisa ser analisada por uma comissão especial que deverá ser criada para esse fim e depois segue para a apreciação do plenário, onde precisará ser votada em 2 turnos. Da Rádio Câmara, de Brasília, Paula Bittar.
15: Trabalho.
20: Pastor Sargento Isidório do Avante da Bahia defende a aprovação pelo Senado do projeto que institui a escala de trabalho 5x2, Segundo ele, a medida garante mais qualidade de vida aos trabalhadores, permitindo mais convivência familiar e tempo para cuidar da saúde.
19: Pastor Sargento Isidório também cobra a aprovação da proposta que trata dos direitos dos agentes comunitários de saúde e de combate às endemias. Ele afirma que a matéria representa uma medida de justiça para a categoria, destacando a mobilização dos profissionais em defesa da pauta.
20: Júnior Amaral, do PL de Minas Gerais, critica projeto da Prefeitura de Itajubá, que cria regras locais para o transporte por aplicativo no município. O deputado afirma que a proposta gerou mobilização de trabalhadores por prever punições e exigências que podem dificultar a atividade.
19: Júnior Amaral argumenta que a prefeitura extrapola sua competência ao tentar regulamentar pontos que seriam de responsabilidade do Legislativo Federal. O parlamentar sustenta que as regras podem afetar a renda de motoristas e entregadores que dependem dos aplicativos para trabalhar.
0: Desenvolvimento Regional.
20: Hildo Rocha, do MDB do Maranhão, cobra a votação de PEC que inclui entidades municipais entre os legitimados para propor ações diretas de inconstitucionalidade. Ele argumenta que a medida corrige uma distorção ao garantir a municípios prerrogativas já asseguradas a estados e à União.
19: Hildo Rocha critica a resistência de líderes partidários à votação da proposta. O parlamentar sustenta que entidades como a Confederação Nacional de Municípios e a Frente Nacional de Prefeitos devem ter legitimidade para representar os interesses das cidades perante o STF.
20: Paulo Guedes, do PT, agradece ao governo federal pelos investimentos destinados ao norte de Minas Gerais. O congressista destaca a renovação da frota do SAMU, a destinação de recursos para hospitais e a construção de novas unidades de saúde.
19: Paulo Guedes também menciona ações voltadas aos pequenos municípios, como construção de creches, entrega de equipamentos de saúde e melhorias da infraestrutura. Segundo ele, os investimentos devem impulsionar o desenvolvimento econômico e a geração de empregos.
0: Votação.
20: A Câmara aprovou o fim da cobrança por consumo mínimo de água e esgoto. A repórter Daniela Lessa explica como deve funcionar o sistema de cobrança.
3: O plenário da Câmara dos Deputados aprovou o projeto que acaba com a cobrança de consumo mínimo nos serviços de abastecimento de água e esgoto. O projeto foi apresentado pelo deputado Carlos Jordi, do PL do Rio de Janeiro, e altera a lei do marco legal do saneamento básico. Pelo texto aprovado, a tarifa de água passará a ser formada por duas partes. A primeira será uma parcela fixa, chamada de tarifa básica, para remunerar a oferta e a manutenção do serviço. A segunda parte será uma parcela variável, calculada conforme o volume efetivamente consumido. Na prática, a proposta impede que o consumidor pague por um volume mínimo de água que não usou. A mesma lógica valerá para o esgoto sanitário. Relator da proposta, o deputado Kim Kataguiri, do Missão de São Paulo, deu exemplo de como a proposta irá funcionar na prática.
4: Que é como se você entrasse no bar e aí tivesse R$50 de consumação. O cara que consumiu paga 50, o cara que não consumiu paga 50 também. É assim que funciona hoje a tarifa de água. O que a gente quer fazer é o seguinte: bom, você que não consumiu nada, você vai pagar ali pela cadeira que você sentou, pelo garçom que te deu oi, então você vai pagar R$15. Aí o cara que consumiu vai pagar os R$15 mais aquilo que ele consumiu. Basicamente a gente está mudando a estrutura para dar mais justiça para as tarifas, principalmente para aquele consumidor que acaba pagando pelo consumo dos outros.
3: O relator disse também que o serviço de saneamento tem custos fixos importantes, como manutenção de redes e estações de tratamento. Por isso, o texto aprovado não elimina toda a cobrança fixa. Favorável ao projeto, o deputado Tarcísio Mota, do PSOL do Rio de Janeiro, defendeu também que essa tarifa básica não seja elevada, considerando que o acesso à água é um direito básico das pessoas.
6: Mas esse projeto vai no caminho correto de garantir à população que ela não continue a pagar essa tarifa mínima que ele vai pagar independente de quanto consumiu. Contudo, é preciso colocar uma trava para que a parte fixa não supere e não seja muito grande, onerando ainda mais o consumidor final, porque água é direito, água é vida, água não é mercadoria.
3: O projeto que acaba com a cobrança de consumo mínimo nos serviços de água e esgoto agora será analisado no Senado. Da Rádio Câmara de Brasília, Daniele Lessa.
0: Transportes.
19: Josivaldo JP, do União do Maranhão, apresentou projeto que obriga órgãos de trânsito a disponibilizar medidores de glicose em operações de fiscalização. Ele explica que alterações no nível de açúcar no sangue podem causar sintomas confundidos com embriaguez, levando a abordagens inadequadas.
20: Josivaldo JP ressalta que o teste só poderá ser realizado com o consentimento do condutor. Ele acrescenta que o projeto prevê treinamento para que agentes identifiquem sinais de alteração glicêmica, acionando atendimento médico quando houver risco à saúde.
0: Consumidor.
19: Caroline de Tone, do PL de Santa Catarina, apresentou o projeto que inclui os gastos com vacinas entre as despesas dedutíveis do imposto de renda da pessoa física. De acordo com a deputada, a medida amplia o benefício já concedido a outras despesas médicas.
20: Caroline de Tone argumenta que a proposta incentiva a prevenção de doenças. Ela acredita que o projeto promove justiça fiscal e contribui para a redução dos custos do poder público com tratamentos que poderiam ser evitados por meio da vacinação.
0: Saúde.
19: Comissão de Saúde aprova projeto que proíbe a venda e o uso do chumbinho no Brasil. A repórter Sofia Peçanha tem mais detalhes.
5: A Comissão de Saúde aprovou o projeto que proíbe desde a venda até a utilização do chumbinho em todo o país. A proposta altera a Lei de Crimes Ambientais, com o objetivo de proibir o uso da substância tóxica como método de controle de pragas em áreas urbanas e rurais. Pelo texto, fica proibido em todo o território nacional o porte, a venda, a fabricação e a utilização para qualquer finalidade do chumbinho. Além disso, a proposta garante a segurança da população, a proteção do meio ambiente e a preservação da vida animal, refletindo um compromisso com a saúde pública e a sustentabilidade ambiental. O projeto sugere que os poderes públicos federal, estaduais, distritais e municipais aprimorem a fiscalização e desenvolvam políticas de conscientização, como explicou o deputado Clodoaldo Magalhães, do PV de Pernambuco, relator na comissão.
7: Fortalecer também com campanhas de conscientização para que a população, a sociedade como um todo, tenha consciência dos perigos e dos riscos do envenenamento humano, animal e também da contaminação dos mananciais através desse produto que é tão nocivo à saúde humana, animal e ambiental.
5: A substância tóxica Aldicarb, conhecida popularmente como chumbinho, é extremamente tóxica e perigosa para a saúde humana. A ingestão acidental, mesmo em pequenas quantidades, pode levar a envenenamentos graves e fatais. Por isso, o deputado Marcelo Queiroz, do PSDB do Rio de Janeiro, autor do projeto, ressaltou no texto que a medida se faz necessária devido aos graves riscos que o uso indiscriminado desse produto representa para a saúde pública, o meio ambiente e os animais domésticos e selvagens. Em caso de descumprimento da lei, a proibição poderá ser de multa em, no mínimo, 5 salários mínimos, além das demais penalidades previstas em lei. Agora, o projeto que proíbe desde a venda até a utilização do chumbinho em todo o país segue para análise na Comissão de Constituição e Justiça. Da Rádio Câmara de Brasília, Sofia Peçanha.
0: Cultura.
20: Márcio Arruda, do PCdoB do Ceará, defende a regulamentação das plataformas de streaming para garantir mais proteção ao setor audiovisual. Ele afirma que a medida é necessária para fortalecer a produção nacional, ampliar a geração de empregos e valorizar a cultura brasileira.
19: O parlamentar acredita que a legislação precisa acompanhar as mudanças do mercado, hoje dominado pelos serviços de streaming. Para Inácio Arruda, a regulamentação deve assegurar regras para o setor e preservar o espaço da produção audiovisual do país.
0: Meio ambiente.
20: O plenário da Câmara aprovou um projeto que aumenta e torna permanente incentivo fiscal para empresas de reciclagem. O repórter Antônio Vital acompanhou a votação.
8: O plenário da Câmara aprovou o projeto que torna permanente e aumenta os incentivos fiscais para indústrias de reciclagem. O projeto altera uma lei de 2021 que autoriza empresas do setor tributadas com base no lucro real a abaterem 1% do imposto devido em troca de investimentos em projetos que estimulem a cadeia produtiva na reciclagem. Esse incentivo fiscal tem validade de apenas 5 anos, ou seja, termina em 2026. O projeto aprovado torna o incentivo fiscal permanente, sem prazo para acabar. Além disso, aumenta de 1% para 5% o limite de dedução do imposto de renda para as empresas do setor. O relator, deputado Arnaldo Jardim, do Cidadania de São Paulo, acatou parcialmente sugestão do PT e definiu que o incentivo fiscal é depender da previsão orçamentária. O líder do governo na Câmara, deputado Paulo Pimenta, do PT do Rio Grande do Sul, queria que o valor máximo do incentivo fosse definido anualmente pelo Poder Executivo, o que não foi aceito pelo relator. Para o relator, Arnaldo Jardim, Aumentar o incentivo fiscal para as empresas de reciclagem pode estimular mais investimentos.
9: Hoje ainda nós temos a triste realidade de ter no Brasil uma coleta absolutamente, muitas vezes, desumana, e temos, por outro lado, uma grande presença ainda de lixões no nosso país. Portanto, é o que recomenda fomentar a reutilização, o tratamento e a reciclagem de resíduos sólidos, até em sintonia com o direito ao meio ambiente equilibrado.
8: Em 2024, cerca de 7 milhões de toneladas de resíduos secos foram destinados à reciclagem no Brasil, o que representa menos de 9% dos resíduos gerados, segundo a Associação Brasileira de Resíduos e Meio Ambiente. O relator defendeu o aumento do incentivo como maneira de aproximar a indústria de reciclagem dos benefícios já recebidos por outros setores da economia, como o da cultura e esporte, que permitem dedução de até 4% do imposto devido. Foi o que disse também o deputado Carlos Gomes, do Republicanos do Rio Grande do Sul, ex-catador e autor do projeto que deu origem à lei de incentivo à reciclagem.
10: Justiça e paridade, as três leis de incentivos do país, que é a Rouanet, cultura, ao esporte e agora da reciclagem, fazendo justiça a esses mais de 1 milhão de trabalhadores que todos os dias estão dentro de um galpão, colocando a mão em resíduos que quase ninguém quer triar e poder assim ter recursos para mudar a realidade do seu trabalho, aumentar a renda, fazer a economia circular prosperar nesse país.
8: O projeto que torna permanente e aumenta os incentivos fiscais para a indústria de reciclagem seguiu para análise do Senado. Da Rádio Câmara de Brasília, Antônio Vital.
15: Segurança Pública.
19: Sargento Faur, do PL, defende a ampliação do policiamento nas rodovias e divisas do Paraná para impedir a entrada de criminosos e o tráfico de drogas no estado. Ele afirma que é preciso aumentar o efetivo da Polícia Militar diante da defasagem de servidores nas ruas.
20: Para Sargento Faur, a redução dos índices de criminalidade depende da valorização salarial e de incentivos estruturais para os operadores da segurança pública. Ele propõe a construção de presídios de segurança máxima que proíbam benefícios como visitas íntimas a detentos de alta periculosidade.
19: Hélio Lopes, do PL do Rio de Janeiro, apresentou o projeto que zera o imposto de importação sobre armas de fogo adquiridas por militares, policiais e outros agentes de segurança pública. O deputado explica que a proposta vale para profissionais da ativa, aposentados e militares da reserva ou reformados.
20: Segundo Hélio Lopes, a medida facilita o acesso dos agentes a equipamentos importados mais modernos e adequados às suas atividades. O projeto mantém ainda exigências de registro, comprovação funcional, rastreabilidade e fiscalização do armamento pelos órgãos competentes.
19: Adilson Barroso é um dos autores de PEC que admite, em caráter excepcional, a redução da maioridade penal para casos de crimes hediondos e de crueldade extrema contra pessoas e animais. Ele aponta que a responsabilização depende de avaliação individualizada.
20: Para Adilson Barroso, a medida busca dar resposta mais efetiva a crimes como estupro, latrocínio, tortura e homicídio. O parlamentar garante que a PEC mantém o respeito ao devido processo legal, a ampla defesa e a condição de pessoa em desenvolvimento.
19: Felipe Beccari, do Podemos de São Paulo, é um dos autores do projeto que cria o crime para quem organiza e transmite práticas de maus-tratos a animais por meio de comunidades virtuais. A proposta também pune quem financia ou incentiva esse tipo de conteúdo na internet.
20: Felipe Beccari entende que a medida busca combater grupos que divulgam atos de crueldade contra animais, inclusive mediante pagamento. O texto prevê ainda penas maiores nos casos em que houver lucro com a prática ou morte do animal divulgada em redes sociais.
19: Paulinho da Força, do Solidariedade de São Paulo, é autor de projeto que aumenta a pena para furtos e roubos cometidos por criminosos que se passam por prestadores de serviço ou utilizam falsa identificação profissional.
20: O deputado explica que a pena para furto qualificado passaria a variar de 4 a 10 anos de prisão e a de roubo qualificado de 8 a 14 anos. Paulinho da Força afirma que a ideia é proteger a confiança da população em profissionais legítimos e reforçar a segurança pública.
19: Termina agora o Jornal Câmara dos Deputados, produzido pela Rádio Câmara, com trabalhos técnicos de Everson Urani e apresentação de José Carlos Andrade e Márcio Aquilissardi. Uma boa noite para você.
20: Uma ótima noite. A Voz do Brasil volta amanhã.
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1: 20 horas e 16 minutos.
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0: 20h32.
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1: 20:53.
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